0: sessão de discussão sobre a proposta que acaba com a escala 6x1.
1: Carros novos poderão ter alerta para evitar que crianças sejam esquecidas no banco de trás.
0: Projeto cria incentivos para startups que desenvolvem soluções de preservação ambiental.
1: Boa noite.
0: Boa noite.
1: O Senado realizou nesta quinta-feira a terceira sessão de discussão da PEC, que acaba com a escala 6x1. São necessárias 5 sessões de discussão antes da votação em primeiro turno. Se for aprovada, a proposta ainda terá de passar por discussões e votação em segundo turno. O texto reduz de 44 para 40 horas semanais a jornada máxima de trabalho sem redução de salário e garante 2 dias de descanso por semana. A mudança, no entanto, será gradual. 2 meses após a promulgação, a jornada passaria para 42 horas semanais, já com 2 dias de descanso. 12 meses depois, o limite chegaria às 40 horas.
0: Durante a terceira sessão, o senador Paulo Paim, do PT do Rio Grande do Sul, defendeu que a redução da jornada, sem diminuição dos salários, pode fortalecer a previdência social. Segundo ele, o fim da escala 6x1 pode estimular a formalização de trabalho e, com mais trabalhadores com carteira assinada, aumentar a arrecadação previdenciária. Paim também afirmou que a mudança pode beneficiar empregadores e empreendedores e defendeu que desenvolvimento econômico, valorização do trabalho, proteção social e políticas humanitárias caminhem juntos.
2: Quando reduzimos a jornada, ampliamos o emprego formal. Mais empregos formais significam mais trabalhadores contribuindo com a Previdência. Mais contribuintes significam mais arrecadação previdenciária.
1: E o Senado deve começar a analisar um projeto que obriga empresas a oferecerem produtos e serviços digitais voltados a pessoas idosas, com linguagem mais simples e recursos que garantam mais segurança nas transações.
0: O texto também prevê a capacitação de idosos para que eles aprendam a identificar fraudes e golpes em operações pela internet. Repórter Alexandre Campos.
3: No caso de produtos financeiros ofertados por instituições bancárias, as aplicações de internet, quando destinadas a pessoas idosas, devem disponibilizar uma espécie de botão de pânico para interromper operações fraudulentas e canal de contestação rápida para minimizar os prejuízos. A autora do projeto, a senadora Damaris Alves, do Republicanos do Distrito Federal, acredita que essas medidas são essenciais para essa parcela da população.
4: Então a gente quer que os aplicativos, especialmente de banco, do INSS, os aplicativos públicos, o do SUS, os aplicativos que a pessoa não vive mais sem eles, sejam mais acessíveis para pessoas idosas.
3: O projeto ainda prevê que essa parcela da população aprenda a identificar fraudes e golpes em operações na internet e torna crime o gerenciamento sem autorização expressa de bens de pessoas idosas e a apropriação de senha, chave criptográfica, token, assinatura digital ou qualquer outra credencial de acesso ou autenticação com o objetivo de auferir vantagem econômica.
1: Uma tecnologia simples pode ajudar a evitar uma tragédia. Um alerta no carro para lembrar pais e mães de que há uma criança no banco de trás.
0: É o que prevê um projeto da senadora Tereza Leitão, que determina a instalação do dispositivo em automóveis novos. Mais informações com a repórter Raíssa Abreu.
5: Um pai ficou de deixar o filho na creche pela manhã antes de ir trabalhar. Em vez disso, ele seguiu direto para o trabalho, estacionou o carro e esqueceu que a criança estava na cadeirinha, no banco traseiro. O bebê ficou trancado no carro fechado por horas e só foi encontrado no final da tarde, em parada cardiorrespiratória e sem sinais vitais. Tragédias como essa, que aconteceu em Santa Catarina em 2023, são mais frequentes do que se imagina. Não existem dados consolidados no Brasil, mas estudos feitos nos Estados Unidos indicam que cerca de 40 crianças morrem anualmente por terem sido deixadas em carros fechados sob altas temperaturas. Para a senadora Tereza Leitão, do PT de Pernambuco, uma das causas desse tipo de episódio é a exaustão. E aí, As mulheres, que precisam acumular a vida profissional com a vida doméstica, são também as que mais sofrem.
6: A carga de trabalho doméstico corresponde a 21 horas, mais de 21 horas semanais, enquanto a dos homens é de pouco mais de 11 horas. A exaustão física e mental que recai sobre essas mulheres é muito grande, porque a jornada não termina quando sai do emprego. Começa uma nova jornada.
5: Para prevenir esses acidentes, a senadora apresentou um projeto que obriga as fábricas de carros a instalarem um dispositivo de alerta contra a presença de pessoas e animais esquecidos no interior dos veículos, com sinais sonoros ou luzes de emergência. A mudança valeria apenas para veículos novos e a indústria automotiva teria 2 anos para adaptação às novas exigências. A proposta vai ser encaminhada às comissões temáticas.
1: E ligações de números desconhecidos podem ganhar um novo filtro nos celulares vendidos no Brasil. Um projeto em análise no Senado prevê que celulares vendidos no país tenham uma função para bloquear, rejeitar ou silenciar chamadas de números que não estão na lista de contatos.
0: A proposta quer dar ao usuário mais controle sobre as ligações que recebe. A reportagem é de Yasmin Rodrigues.
7: O autor do projeto, o senador Stevenson Valentim, do Podemos do Rio Grande do Norte, argumenta que as chamadas indesejadas são um problema frequente para os consumidores e podem estar associadas a práticas abusivas e tentativas de golpe. A medida valeria para aparelhos comercializados no território nacional. A ideia é permitir que o próprio usuário escolha como lidar com números desconhecidos, sem depender exclusivamente de serviços oferecidos pelas operadoras. O senador Laércio Oliveira, do PP de Sergipe, destacou o impacto desse tipo de chamada na rotina dos brasileiros.
8: A gente sofre quase todos os dias com essas empresas de telemarketing, essas companhias de telefonia, importunando a vida do cidadão e da cidadã brasileira.
7: O projeto de lei foi apresentado nesta quarta-feira, dia 7 de outubro. Vai passar pelas comissões e plenário do Senado antes de seguir para a Câmara dos Deputados.
1: Um projeto pronto para votação na Comissão de Meio Ambiente do Senado pretende incentivar empresas que desenvolvem soluções para a preservação ambiental.
0: A proposta cria critérios para o reconhecimento das chamadas startups verdes e prevê prioridade no acesso a incentivos e financiamentos. Os detalhes com a repórter Marcela Cunha.
9: Empresas que desenvolvem tecnologias para reduzir a poluição, economizar energia ou reaproveitar resíduos poderão receber incentivos específicos para crescer no Brasil. É o que prevê um projeto que inclui as chamadas startups verdes na legislação brasileira. As startups são empresas jovens, geralmente ligadas à inovação, que desenvolvem novos produtos, serviços ou modelos de negócios. Pela proposta, serão consideradas verdes aquelas que oferecem soluções para problemas ambientais, como a emissão de gases que provocam o aquecimento global, o desperdício de recursos naturais e a geração de lixo. O autor da proposta, senador Fernando Dueire, do PSD de Pernambuco, explicou que a intenção é criar condições para o desenvolvimento dessas empresas.
10: Acreditamos que ao estimularmos essas startups, estamos não apenas criando novos negócios, mas investindo na qualidade de vida das futuras gerações e no fortalecimento de uma economia mais resiliente e sustentável.
9: O projeto prevê prioridade no acesso a programas de apoio técnico e financeiro, benefícios fiscais e editais públicos de inovação e sustentabilidade.
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0: Com a edição de Paulo Groba e trabalhos técnicos de Eliseu Caires, o Jornal do Senado fica por aqui. Acompanhe agora as notícias da Câmara dos Deputados. Boa noite.
1: Boa noite e até amanhã.
12: 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Projeto obriga postos a detalhar custo dos combustíveis nas notas fiscais.
13: Comissão aprova selo para premiar cidades com boas práticas no trânsito.
14: Câmara analisa dar à assinatura digital valor de reconhecimento de firma.
15: Boa noite. Projeto em debate na Câmara confere à assinatura digital o valor de reconhecimento de firma em cartório. A ideia é diminuir a burocracia e facilitar a vida do cidadão, sem perder a segurança nos documentos. Confira os detalhes na reportagem de Fabielle Pires.
16: Já pensou resolver pela internet uma burocracia que exige uma ida ao cartório? Um projeto em análise na Câmara dos Deputados quer facilitar esse processo e permitir que a assinatura digital tenha o mesmo valor do reconhecimento de firma. Antes de entender a proposta, é preciso entender como funciona a assinatura digital. Atualmente, assinaturas digitais são feitas com certificado da Infraestrutura de Chaves Públicas Brasileira, a ICP Brasil, um sistema oficial do país que garante a validade jurídica e a segurança de assinaturas e certificados digitais. Quando uma pessoa assina um documento usando um certificado digital da ICP Brasil, é possível verificar a identidade de quem assinou e a integridade daquele documento. O que ainda não acontece automaticamente, essa assinatura substitui o reconhecimento de firma em cartório nos casos em que ele é exigido. A proposta determina que os documentos assinados eletronicamente sejam equiparados aos documentos com reconhecimento de firma. Segundo o autor, deputado Rafael Prudente, do MDB do Distrito Federal, a assinatura digital diminui a burocracia no dia a dia do cidadão. O projeto que equipara a assinatura com certificado digital da ICP Brasil ao reconhecimento de firma foi aprovado pela Comissão de Ciência, Tecnologia e Inovação da Câmara e agora segue para análise da Comissão de Constituição e Justiça. Para virar lei, precisa ser aprovado pela Câmara e pelo Senado. Da Rádio Câmara de Brasília, Fabielle Pires.
17: Economia. Sóstenes Cavalcante, do PL do Rio de Janeiro, defende proposta para limitar os juros do crédito consignado de aposentados e pensionistas que recebem até 3 salários mínimos, além de beneficiários do BPC. O projeto determina que a taxa não poderá superar o IPCA, índice usado para medir a inflação oficial do país.
18: Sóstenes Cavalcante aponta que refinanciamentos feitos sem autorização aumentam a dívida de quem já tem parte da renda comprometida com os empréstimos. O texto também restringe a concessão desses descontos às instituições autorizadas e aos bancos públicos.
17: Carlos Veras, do PT de Pernambuco, defende o projeto que autoriza a União a criar uma estatal para atuar na distribuição de combustíveis, biocombustíveis e gás de cozinha. Ele explica que a ideia é recompor a presença pública no setor para assegurar a soberania energética.
18: A proposta permite a recomposição estatal por meio da compra de ativos operacionais ou participações em refinarias e bases de distribuição. Para Carlos Veras, o projeto combate aumentos abusivos de preços e garante o abastecimento em regiões remotas e de vulnerabilidade social.
17: Jefferson Campos, do PL de São Paulo, é um dos signatários da proposta de emenda à Constituição que estabelece um teto de gastos para órgãos da administração pública.
18: A proposta fixa limites orçamentários para despesas com publicidade institucional e determina um teto para os gastos do Poder Legislativo e dos Tribunais de Contas. Jefferson Campos entende que a medida contribui para garantir maior responsabilidade fiscal na administração pública.
17: Transportes. A Comissão de Viação e Transportes aprovou um selo para premiar cidades que adotem boas práticas no trânsito. Saiba mais sobre o assunto na reportagem de Agui Pontes.
19: A Câmara dos Deputados debate recompensar municípios que adotem boas práticas na gestão do trânsito. A Comissão de Viação e Transportes aprovou o projeto que institui o selo Município com Mobilidade Segura. O objetivo da medida é premiar as cidades que façam um bom trabalho na prevenção de acidentes. Menos de 40% dos municípios receberiam o selo hoje. O projeto de lei do deputado Amon Mandel, do Republicano do Amazonas, dá justamente um incentivo para as cidades que cumprem as diretrizes da Política Nacional de Mobilidade Urbana. Mas não só, ela estabelece duas exigências: que o município possua um plano de mobilidade urbana e que esteja integrado ao Sistema Nacional de Trânsito previsto no Código de Trânsito Brasileiro. No primeiro caso, que pede a existência de um plano de mobilidade, 1.910 municípios já são obrigados a elaborar e aprovar um plano, mas desses, 79,6% não cumpriram a determinação legal. Para além disso, 63,2% de todos os municípios brasileiros pecam no segundo ponto, que é estar integrado ao Sistema Nacional de Trânsito. Para conseguir o selo, também se exige que programas, ações, campanhas e metas adotadas pelo município estejam alinhadas com o Plano Nacional de Redução de Mortes e Lesões no Trânsito e ao conceito Visão Zero, que busca um contexto em que mais nenhuma morte aconteça no trânsito. Com a implementação do projeto, o Poder Executivo definirá o órgão responsável pela concessão, fiscalização e divulgação dos municípios certificados. Segundo o deputado Amon Mandel, autor do projeto, o selo municipal surge como um instrumento de incentivo e reconhecimento para gestões comprometidas com práticas modernas de segurança. O selo, ainda segundo o deputado, contribui para promover a acessibilidade e prevenir mortes e lesões graves. O projeto será analisado pelas Comissões de Desenvolvimento Urbano e de Constituição e Justiça e de Cidadania. Da Rádio Câmara de Brasília, Agui Pontes.
15: Delegado Caveira, do PL do Pará, apresentou o projeto que proíbe a exigência de vistoria veicular periódica, baseada apenas no tempo de uso do automóvel. A proposta busca impedir cobranças recorrentes que penalizem motoristas e proprietários de veículos mais antigos.
20: Atualmente, a lei não estabelece a obrigação da vistoria, mas a proposta inclui a proibição de forma expressa no Código de Trânsito Brasileiro. Delegado Caveira argumenta que defeitos mecânicos representam menos de 7% dos sinistros em rodovias federais.
15: A Câmara analisa projeto que obriga a instalação de temporizadores regressivos em semáforos que tenham fiscalização eletrônica. A autora da matéria, Gleisi Hoffmann, do PT do Paraná, afirma que a medida torna o trânsito mais seguro, evitando frenagens bruscas, acelerações indevidas e decisões de risco nos cruzamentos.
20: Gleisi Hoffmann ressalta ainda que se o temporizador estiver com defeito, dessincronizado ou com baixa visibilidade, não poderá ser aplicada a multa pelo equipamento de fiscalização. A proposta dá aos órgãos de trânsito 60 dias para adequar os semáforos que já possuem fiscalização eletrônica.
21: Segurança Pública.
15: Guilherme Derrite, do PP de São Paulo, quer incluir entre os crimes hediondos as formas mais graves de homicídio, latrocínio e extorsão, cometidas por integrantes de organizações criminosas e milícias. A proposta amplia o tratamento mais rigoroso para crimes praticados nesse contexto.
20: Guilherme Derrite argumenta que esses delitos têm maior potencial de violência e intimidação e, por isso, devem receber o mesmo tratamento dado aos crimes mais graves previstos na legislação. O deputado reitera que a medida reforça o combate ao crime organizado.
15: Tornar imprescritível o crime de trabalho análogo à escravidão é o objetivo de projeto apresentado por Amanda Gentil, do PP do Maranhão. Se a mudança for aprovada, o passar do tempo não poderá impedir a responsabilização de quem cometer esse tipo de crime.
20: Amanda Gentil lembra que a Corte Interamericana de Direitos Humanos já determinou ao Brasil a adoção de medidas para impedir a prescrição desses crimes. A deputada avalia que a mudança pode reduzir a impunidade de casos em que a investigação e a responsabilização demoram a avançar.
15: O projeto de defensor Estélio Denner, do União de Roraima, inclui na Lei Maria da Penha o monitoramento eletrônico do agressor como medida protetiva de urgência em situações de alto risco à mulher. Segundo o deputado, a iniciativa visa conter a escalada do feminicídio no Brasil.
20: Pelo texto do defensor Estélio Denner, o juiz deverá observar novos critérios para conceder a medida protetiva, como casos de ameaça grave, histórico de agressões e perseguição. O texto também prevê a integração da tornozeleira eletrônica com mecanismos de alerta direto à vítima.
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21: Política.
15: Eu
18: Vilmar Nascimento, do União da Bahia, defende o respeito às prerrogativas do Congresso e as garantias do devido processo legal na atuação dos órgãos de controle. O deputado reclama de interferências de outros poderes e ressalta a importância do contraditório e da ampla defesa.
20: Vilmar Nascimento afirma que decisões sobre

0: políticas públicas para fortalecer a odontologia no SUS. Ele sustenta que esses profissionais têm papel importante na prevenção de doenças.
1: Educação.
2: Avança na Câmara projeto que reserva recursos de bolsas educacionais para pessoas com deficiência. Os detalhes com a repórter Silvia Munhato.
3: A Comissão de Defesa dos Direitos das Pessoas com Deficiência da Câmara dos Deputados aprovou proposta que destina um percentual dos recursos do FNDE para bolsas e outros tipos de auxílios para estudantes com deficiência. O percentual deverá ser regulado pelo Executivo. Hoje, a legislação permite ao FNDE, o Fundo Nacional de Desenvolvimento da Educação, conceder bolsas de estudo, bolsas de permanência e ressarcimento de despesas a estudantes, mas não prevê reserva para grupos específicos. A versão original do projeto destinava o benefício apenas aos estudantes surdos, mas foi ampliada durante a avaliação pela Comissão de Educação. O relator na Comissão de Defesa dos Direitos das Pessoas com Deficiência, deputado Rodrigo Hollenberg, do PSB do Distrito Federal, fez novo ajuste no texto.
4: Entendemos, porém, que não há motivo para a redação do substitutivo mencionar diretamente apenas as pessoas surdas ou pertencentes ao transtorno do espectro autista. Por essa razão, propomos um substitutivo que unifica a aplicação do dispositivo legal em benefício de todas as pessoas com deficiência por meio de remissão simples à Lei Brasileira de Inclusão das Pessoas com Deficiência.
3: O relator citou dados do Censo da Educação Superior de 2024 que mostram que os maiores grupos de estudantes com deficiência matriculados no ensino superior são pessoas com deficiência física, 30,5%, baixa visão, 22,8% e transtorno do espectro autista, 16,7%. A proposta que reserva recursos de bolsas educacionais para pessoas com deficiência será analisada agora pelas comissões de Finanças e Tributação e de Constituição e Justiça. Da Rádio Câmara de Brasília, Silvia Munhato.
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1: Votação.
0: Os deputados analisam projeto que obriga os postos a detalhar a composição do preço dos combustíveis na nota fiscal. O texto pode ser incluído na pauta de votações, como informa o repórter Antônio Vital.
9: Está pronto para ser votado no plenário da Câmara projeto que obriga os postos de combustíveis a detalhar na nota fiscal todos os componentes do custo da gasolina, do etanol e do diesel para o consumidor. De acordo com a proposta apresentada pelo deputado licenciado Guilherme Boulos, a nota fiscal deverá conter informações como o custo inicial do combustível para o produtor ou importador, o custo do biocombustível adicionado à gasolina, o lucro da distribuidora e do dono do posto, bem como o valor dos tributos federais e estaduais. Produtores, importadores e distribuidores também ficam obrigados a fornecer as mesmas informações em suas notas fiscais. O objetivo, de acordo com o autor, é permitir identificar a composição do custo final, o que seria bom para a concorrência e para o consumidor, que poderia assim agir como fiscal em caso de abusos. O projeto ganhou regime de urgência, o que permite que seja votado diretamente no plenário da Câmara, sem passar pela análise das comissões permanentes da Casa. O regime de urgência foi aprovado de maneira simbólica, mas provocou discussão no plenário. Para o deputado Gilson Marques, do Novo de Santa Catarina, não tem como dono do posto de combustíveis saber todos os componentes do preço.
10: Transparência é sempre positiva, mas a minha preocupação aqui, entre outras, é o seguinte: informe na nota fiscal toda a composição do preço dos combustíveis e do GLP. O posto de combustível não tem essa informação, não tem como ele ter essa informação. Toda a composição do custo de cada componente, de cada pessoa, de onde vem a importação, ele não tem essa informação hoje.
9: Já a bancada aliada ao governo defendeu a proposta, como disse o deputado Tarcísio Mota, do PSOL do Rio de Janeiro.
11: Ele é singelo, ele diz,
1: na nota fiscal da produção da compra do combustível ou do gás, deverá ver discriminado aquilo que é o custo do produto que vem, né, o custo da produção daquela mercadoria, do combustível, e também os custos de impostos e os custos, inclusive o lucro que está vindo das próprias refinarias.

0: que se lembrar que o processo de privatização das refinarias no Brasil resultou num processo de encarecimento do combustível.
1: Ainda não há data para votação no plenário da Câmara do projeto que obriga os postos de combustíveis a detalhar na nota fiscal todos os componentes do custo da gasolina, do etanol e do diesel para o consumidor. Da Câmara de Brasília, Antônio Vital.
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3: Esporte.
4: João Cury, do MDB de São Paulo, defende proposta que estende a imunidade tributária às entidades esportivas sem fins lucrativos. A medida é que para organizações dos movimentos olímpico, paralímpico, clubístico e educacional, as instituições de educação e assistência social.
5: A iniciativa, que tem o apoio de João Cury, visa fortalecer o desenvolvimento de atletas e contribuir com a saúde pública. Ele acredita que a imunidade sobre impostos de patrimônio, renda e serviços garante a maior estabilidade financeira para as entidades formadoras.
4: Projeto de Saulo Pedroso, do PSD de São Paulo, define quem pode ser considerado representante de uma organização esportiva privada nos casos de corrupção no esporte. Entram nessa definição dirigentes, diretores, administradores e procuradores que exerçam poderes de representação.
5: Saulo Pedroso explica que a medida pretende dar mais clareza à aplicação da lei e evitar interpretações diferentes sobre quem pode responder pelo crime de corrupção privada no esporte. Ele ressalta que o projeto não institui um novo crime nem altera as penas previstas atualmente.
4: Proposta de delegado Éder Mauro, do PL do Pará, estabelece o sexo biológico registrado no nascimento como único critério para definir a categoria de atletas em competições esportivas promovidas pelo poder público.
5: O texto também inclui competições estudantis e prevê a apresentação de documentos para comprovação. Delegado Éder Mauro alerta que atletas que competirem em categoria diferente da correspondente ao sexo de nascimento poderão ser excluídos, perder premiações e sofrer suspensão de até um ano.
4: Márcio Bioc, do MDB do Rio Grande do Sul, defende a aprovação de projeto que institui 8 de novembro como Dia Nacional do Fisioterapeuta Esportivo. Autor da proposta, ele ressalta a importância dos profissionais na prevenção de lesões e na recuperação de quem pratica atividades físicas.
5: Márcio Bioc avalia que a homenagem também pode ampliar conscientização sobre a prática segura de exercícios. O deputado explica que a data escolhida marca a fundação da Sociedade Nacional de Fisioterapia Esportiva e o reconhecimento oficial da especialidade no país.
4: Termina agora o Jornal Câmara dos Deputados, produzido pela Rádio Câmara, com trabalhos técnicos de Everson Urani e apresentação de José Carlos Andrade e Márcio Aquilissardi. Uma boa noite para você.
5: Uma ótima noite. A Voz do Brasil volta amanhã.
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Eu vou estar. Este é o som de Capital Inicial. Antes teve mais uma edição do Tia Prochega com Chiquito e Bordoneio, Roda Morena. Uma boa noite para você com a gente aqui na Rede Tua Rádio. Obrigado aí pela companhia neste 8 de outubro. Vamos dar uma olhada como é que tá a temperatura aqui nas cidades, né, onde estão situadas as emissoras da Rede Tua Rádio. Nesta quinta com instabilidade, né? Em boa parte do estado, boa parte do dia teve aí chuva, né? Garoa, enfim, tempo mais fechado. Veranópolis, começando por Veranópolis, hoje 18 graus. 18 também a temperatura em Caxias do Sul. Em Soledade, 17. Marau também com 17 graus. Garibaldi com 17 também. Em Lagoa Vermelha também 17. Vacaria 16. Caxias do Sul 18. Mais ou menos por aí então a temperatura, né? Nesta noite de quinta-feira. Mais ou menos entre 17 e 20 graus, né? Mais ou menos por aí. 18 para as 10, agora tem Dom Paulinho Lima.

0: The Cure. Aqui na seleção musical da Rede Tua Rádio, fechando mais uma hora, né? Nesta quinta-feira, agora 9:55.
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0: O Rio Grande do Sul segue sob instabilidade. Amanhã, sexta-feira, mais um dia que deve ser aí com chuva em grande parte do estado. A precipitação será mais persistente na metade norte, onde vários municípios podem registrar volumes altos, com pancadas por vezes fortes. O risco de temporais é menor, mas não está descartada a ocorrência aí localizada, né, portanto, de algum temporal. O sol aparece entre nuvens em diferentes pontos no começo do dia, mas a nebulosidade aumenta e a atmosfera se estabiliza mais da tarde para a noite, com chuva e garoa na metade sul. Os volumes, entretanto, não serão expressivos. A temperatura fica mais amena nas áreas com maior cobertura de nuvens e chuva. O cenário de chuva frequente mantém a atenção para alagamentos e elevação de rios em áreas que já registram níveis elevados. A instabilidade está associada à atuação de áreas de baixa pressão sobre a região sul e à formação de um ciclone extratropical na costa do Rio Grande do Sul. O ambiente permanece favorável à ocorrência de chuva forte, trovoadas e, de forma localizada, granizo e rajadas de vento. Portanto, então, a chuva avança, né, com força pelo estado nesta sexta. Temperaturas, vamos dar uma olhada aqui. Caxias do Sul, mínima 17, máxima 21. Vacaria, mínima 16, máxima 21. Passo Fundo, parecido também, mínima 17, máxima 21. Litoral Norte, Capão da Canoa, Torres, mínima 18 e a máxima de 23, então, para esta sexta-feira.
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4: 10 horas.
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1: 16 graus.
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1: Seguimos por aqui, Gilmar Ferreira, te fazendo companhia e mais uma noite juntos, né? Sempre um prazer estar com você aí do outro lado. Te agradeço sempre o carinho da companhia nas noites aqui da Rede Tua Rádio. 10:03, seguimos, lembrando que lá no finalzinho tem a prece, a bênção, próximo da meia-noite, hoje com Dom Cleonir Dal Bosco. Dom Cleonir, que é Frei Capuchinho, né? E é bispo da Diocese de Bagé. Portanto, nos dá a bênção logo mais. Vamos ao nosso texto, a mensagem que inspira o bem, falando de equilíbrio e como é importante, né, a gente ter equilíbrio nas diferentes temáticas da vida, né? Os exageros, os extremismos, né, não são muito saudáveis, né, para qualquer lado. Então, buscar o equilíbrio em tudo é o ideal. Não é fácil, é desafiante, mas vamos tentar, quem sabe, né? Busque o equilíbrio.
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1: Pense no quanto você aprendeu com algum desequilíbrio que tenha vivido. Temos por hábito acreditar que os desequilíbrios, que os tropeços que muitas vezes temos na vida, nos conduzem a um fracasso. Se refletirmos um pouco, veremos que a fome é um sinal de desequilíbrio. É a manifestação do organismo dizendo que é preciso comer. A sensação de frio é a manifestação do corpo em desequilíbrio, dizendo que o calor que ele é capaz de gerar não é suficiente para nos aquecer. A sede indica que há um desequilíbrio, pois o líquido existente no corpo não é o bastante, naquele instante, para o bom funcionamento dos órgãos. E o que dizer do andar? Pois é, a gente se equilibra sobre as duas pernas, mas a locomoção só acontece através de um desequilíbrio das passadas das pernas. Vemos assim que a vida se manifesta numa sucessão de instantes de desequilíbrios que acontecem para nos equilibrar novamente. Por que, então, fazermos dos eventuais insucessos um fracasso definitivo? Por que transformarmos uma iniciativa que não deu certo em falta de ânimo para prosseguir? Haverá alguém que nunca tenha errado? A história registra a saga de alguns grandes vencedores que, inicialmente, experimentaram o sabor da derrota, mas que, buscando dentro de si, encontraram forças para superar as próprias limitações. Se nos pântanos e entre as pedras nascem flores, podemos, no meio da crise, assimilar lições, mudando o foco dos nossos planos. Acredite, tudo na vida contribui para a nossa evolução. Muitas vezes, os problemas não são tão grandes e complexos. É só o jeito de encarar. O nosso olhar é que precisa ser modificado. E mudar a maneira de enxergar as coisas também causa um certo desequilíbrio. Os desequilíbrios podem ser encarados como mediadores de uma nova situação. Por isso, iluminemo-nos a cada desequilíbrio. E lembre-se, Não há nenhuma árvore que o vento não tenha sacudido. Aqui na Rede Tua Rádio, a mensagem que inspira o bem, busque o equilíbrio.

0: Baby Consuelo, sem pecado e sem juízo. Agora 10h26, olha o sorteio da Mega Sena desta noite, né? O concurso 3068. É, acumulou, exatamente. E a estimativa para o próximo sorteio é de 112 milhões. Os números sorteados: 07, 10, 39, 40, 43 e 57. 07, 10, 39, 40, 43 e 57. Então, os números sorteados da Mega Sena. 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
3: 10 horas e 27 minutos.
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6: 16 graus.
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0: Abrindo mais um bloco aqui na Rede Tua Rádio. Paz e bem aí para você nesta quinta-feira. Obrigado sempre pelo carinho da tua companhia. Vamos observar mais um mate. Agora tem o João Luiz Correia, Bagual Picasso.
1: Te aproxega.

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1: Muito bem, de volta então, né? Começando.

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1: 8 de outubro, dia do Círio de Nossa Senhora de Nazaré, dia do nordestino, dia do nasciturno, dia pelo direito à vida, dia do asfaltador, dia mundial dos cuidados paliativos e dia nacional do combate a cartéis. Os aniversariantes do dia: o cantor, compositor, produtor musical, dançarino e multi-instrumentista americano Bruno Mars.

Os fatos do dia. Em 1948, nasceu em Nova York um dos grandes ídolos do rock, Johnny Ramone. Em 1967, foi capturado Ernesto Rafael Guevara de la Serna, conhecido como Che Guevara, revolucionário, político, jornalista, escritor e médico argentino-cubano. 1971. John Lennon lançou seu emblemático álbum Imagine.

0: Em 1998, o famoso escritor nascido em Portugal, José Saramago, foi o primeiro autor de língua portuguesa a ganhar o Prêmio Nobel de Literatura. Saramago morreu em 2010, aos 87 anos. 2015. Morreu aos 64 anos o cantor escocês Jim Diamond. Mário Vivan para a tua rádio.
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0: Aí, né, fechando mais uma hora bem de leve, Djavan, meu bem querer, aqui na seleção musical da tua rádio para você com a gente nesta quinta-feira. Em Caxias do Sul, Secretaria da Receita Municipal alerta para prazo de adesão ao Refis 2026. Renegociação de dívidas com descontos poderá ser feita até 30 de novembro. 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
3: 10:57.
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3: 16 graus.
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1: De volta com você em mais uma hora, esta é a última do Tua Essência deste 8 de outubro. Bem-vindo, bem-vinda no trânsito, obrigado aí pela carona, no trabalho, no plantão, quem já foi pra cama, o nosso abraço, a nossa gratidão aí, viu, pela companhia. E aqui tem sempre espaço, viu? Tem espaço na van, Ed Mota.

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11:17. 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

0: Zig Marley, fechando mais um bloco de sucessos aqui na Rede Tua Rádio. E após o intervalo, eu volto para o nosso encerramento de hoje, né? Aguenta aí.
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4: 11 horas e 27 minutos.
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7: 16 graus.
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Anjo, roupa nova, aqui na seleção musical da tua rádio, já na última parte do programa. Já tem a nossa prece, a bênção, hoje com o Dom Cleonir Dal Bosco, né? Dom Cleonir, Frei Capuchinho, bispo da Diocese de Bagé. Na sequência de sucessos, Maná.

11 horas e 43 minutos.

final do Tua Essência de hoje. Eu agradeço a sua companhia em mais uma noite que estivemos juntos, né? E agora, antes de encerrar aqui a programação e logo mais abrir a madrugada, né? Lá vem aí a madrugada da Rede Tua Rádio para quem segue com a gente. Está na hora então da prece e da bênção hoje com a participação de Dom Frei Cleonir Dal Bosco, bispo da Diocese de Bagé.

0: Chegamos ao final de mais um dia, por isso vamos agradecer ao Senhor. Às vezes bate o desânimo, as forças enfraquecem, mas a confiança em vossa palavra nos fortalece e nos reanima. Este dia chega ao final. Esperamos um novo amanhecer com vosso amor infinito, que renova todas as forças. Que a vossa bênção e proteção esteja sempre conosco. Por isso pedimos ao Pai, sobre todos nossos ouvintes, a sua bênção e proteção. Que o Senhor vos abençoe, vos proteja e vos guarde. Em nome do Pai, do Filho e do Espírito Santo. Amém.
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3: 11:59.
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6: 16 graus.
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Olá, seja muito bem-vindo à madrugada da Rede Tua Rádio nesta sexta-feira. Depois do Tua Essência, chegando para te fazer companhia até às 5 horas da manhã, com a música, com as mensagens, a reflexão nesse novo dia que se inicia a partir de agora. É claro que você também vai conferir os espaços da informação, os materiais produzidos aqui pela nossa central de conteúdos. Muito obrigado pela tua audiência, você que está aqui na Rede Tua Rádio, em uma das emissoras que integram a nossa rede. Bom dia! Boa sexta!

0: Obrigado, tá aí, gente.
1: Felipe Falcão, Bruno Marrone.
2: Deus abençoe todos vocês. Parabéns, Nui e Alex.
0: Obrigada, Felipe.
2: Projeto lindíssimo, sucesso, com certeza.

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1: Olá, amigos e caros ouvintes. Nesta sexta-feira, continuamos com as instabilidades predominando por todo o estado do Rio Grande do Sul e ainda a chance de pancadas de chuva, eventualmente com algumas trovoadas aqui na região da Serra e Campos de Cima da Serra, mas é mais assim no sentido da chuva. Tem condições para temporais, mas esses devem ficar mais entre o sul, campanha, centro e oeste do estado. Aqui na nossa região é mais a chuva mesmo que predomina, porém as chuvas podem ser expressivas em alguns momentos por aqui, podemos ser acumulados, né? Então, mais expressivos que podem trazer transtornos. Com relação às temperaturas máximas entre 19 e 20 graus em média aqui na região da Serra. No sábado, segue a condição de bastante nebulosidade, com previsão de chuvas de vez em quando de fraca a moderada intensidade em toda a nossa região da Serra e Campos de Cima da Serra. Então, eventualmente ao longo do sábado, uma pancada e outra um pouquinho mais expressiva. Não deve ser mais do que isso. Condição de temporais já não tem mais sobre o estado. As temperaturas também não vão oscilar muito ao longo do dia. A temperatura já é um pouco elevada pela manhã e não sobe tanto à tarde. As mínimas no sábado variam entre 17 e 18 graus e as máximas entre 22 e 24 graus. Ou seja, dá para observar que não sobe muito mesmo. E aí no domingo ainda tem um pouco de umidade aqui na região. Eventualmente tem algumas pancadas de chuva e de vez em quando até uma pancada de chuva até um pouquinho mais forte, ou seja, vamos ter todo o final de semana, então, com tempo bem estável por aqui. Com a previsão do tempo, Kátia Valente.
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2: 12:15.

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até às 5 horas da manhã, com os nossos quadros, com as nossas mensagens, os momentos de reflexão, né? Que a gente dá aquela respirada mais funda, faz aquele momento de espiritualidade sempre presente aqui na Rede Tua Rádio. Bom dia!

0: bom estarmos juntos para esse pequeno intervalo onde elevamos aos céus nosso pensamento. Faça o melhor que puder, seja o melhor que puder. O resultado virá na mesma proporção de seu esforço. Faça o melhor que puder, seja o melhor que puder. O resultado virá na mesma proporção de seu esforço. Por que não damos o melhor de nós? Quando se trata de fazer o bem ou de executar algumas atividades, economizamos demais, não damos o melhor de nós. Todos os dias poderiam ser abençoados se dessemos o melhor de nós. Tenho feito isso, os resultados surpreendem. O que esperamos é sempre proporcional ao empenho que firmamos. Há muita gente dando pouco de si e exigindo retornos extraordinários. Perda de tempo. Não há outro caminho a não ser fazer o melhor e dar o melhor de si. A felicidade tão almejada está neste caminho de doação, de ação favorável. Não guarde muitas energias. Comece dando o melhor de si. As surpresas serão incríveis. E sobre todos, a bênção de Deus. Pai, Filho e Espírito Santo. Amém.
1: Meia-noite e 37 minutos.

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Madrugada de sexta-feira e você fazendo companhia aqui pra gente e a gente fazendo companhia pra você aqui na Rede Tua Rádio. Vamos juntos até às 5 horas da manhã. As mensagens, a boa música pra embalar esse novo dia. Boa sexta-feira a todos.

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1: O Papa Leão XIV escreveu o prefácio do novo UCAT, Amor para Sempre, Love Forever, uma obra destinada a acompanhar os jovens na reflexão sobre o amor, os relacionamentos e o matrimônio à luz da fé católica. A apresentação internacional será nesta terça-feira, 6 de outubro, no Centro Internacional São Lourenço, de Roma, com a presença de representantes da Igreja e colaboradores envolvidos no projeto UCAT. Na programação da noite, celebração da missa, presidida por Dom John Joseph Kennedy, secretário do Dicastério para a Doutrina da Fé. A apresentação de testemunhos e do próprio livro com o prólogo do Santo Padre em formato audiovisual. Queridos jovens amigos, escreve Leão XIV. O coração de vocês anseia por amor. Um amor que seja profundo, apaixonado e duradouro. Esse anseio não é por acaso. É sinal de que vocês foram criados para o amor. Santo Agostinho, cujo coração ardente, trespassado por uma seta, está representado no seu brasão, expressou-o desta forma: inquieto está o nosso coração, enquanto não repousar em ti, ó Deus. Assim ele expressou o anseio pelo amor divino que Deus realmente derrama em nossa alma quando estamos unidos a ele. De fato, o próprio Deus pode estar presente no amor humano e transformá-lo. Então, ele nos concede a capacidade de amar como ele ama. No serviço, na generosa entrega de si mesmo e, quando necessário, no perdão. Pois Deus é amor e nos criou para amar a ele e as pessoas ao nosso lado.
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2: Uma hora e 18 minutos.

Rede Tua Rádio, nessa madrugada de um novo dia, né? De um novo dia, que você tenha um excelente dia pela frente. É o desejo de toda a nossa equipe, de todos os profissionais que fazem parte da Rede Tua Rádio. Para você que está nos acompanhando em casa, para você que está trabalhando, fazendo um plantão nessa madrugada, muito obrigado pela companhia, muito obrigado pela audiência. Lembrando que você está sintonizado em uma das emissoras da Rede Tua Rádio. Bom dia!

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1: Na China antiga morava um homem chamado Wang, que se sentia hostilizado pelas pessoas da pequena aldeia onde morava. Um dia, o senhor Wang foi visitar o sábio da região e então desabafou. Olha, eu cumpro minhas obrigações, sou um bom cidadão, um exemplar chefe de família, vivo praticando a caridade. Por que as pessoas não gostam de mim? E a resposta do mestre foi simples. Embora o senhor Wang fosse caridoso, o seu rosto sério levava a todos a uma conclusão diferente. Embora ele fosse muito rico, era pobre de alegria e cordialidade. E por outro lado, nunca sorria, embora ajudasse as pessoas. Então, o sábio deu ao senhor Wang uma máscara sorridente que se ajustava perfeitamente ao seu rosto. Mas advertiu, entretanto, de que se algum dia a tirasse do rosto, não conseguiria recolocá-la. Bom, no primeiro dia em que Wang saiu à rua, todos começaram a cumprimentá-lo e em pouquíssimo tempo já estava cheio de amigos. Mas, um dia, chegou à conclusão que as pessoas não gostavam dele, mas da máscara, e pensou: é preferível ser hostilizado a ser estimado por uma máscara falsa. Então, foi até o espelho e retirou a máscara sorridente. Mas, que surpresa! O seu rosto tornara-se também sorridente. Assumira as expressões e o sorriso da máscara. O que você é internamente é uma consequência do que você mostra externamente. Na Rede Tua Rádio, o texto, a mensagem que inspira o bem, a máscara e o sorriso.
2: Uma hora e 39 minutos.

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1: 9 de outubro, dia do atletismo, dia mundial dos correios, dia do profissional de consórcios e dia do açougueiro. Os aniversariantes do dia: a cantora Nalva Aguiar.

os fatos do dia. Em 1893, nasceu em São Paulo Mário de Andrade, poeta, historiador, escritor, crítico de arte, fotógrafo, além de ser um dos fundadores do modernismo no Brasil. Sua obra mais conhecida é Pauliceia Desvairada, de 1922. 1920. Nasceu o acordeonista italiano radicado no Brasil, Mário Zan. Ele morreu em 2006, aos 86 anos. Nasceu em Liverpool, na Inglaterra, o cantor e compositor John Lennon. Ele foi assassinado em 1980, aos 40 anos.

1945. Nasceu o cantor, compositor e instrumentista uruguaio radicado no Brasil, Taiguara. Ele morreu em 1996, aos 50 anos.

0: Em 1967, morreu assassinado aos 39 anos Ernesto Guevara de la Serna, mais conhecido como Che Guevara. Em 1984, a ONU estabeleceu o dia de hoje como o Dia Mundial dos Correios. Em 1999, morreu aos 79 anos o poeta, diplomata brasileiro e autor do clássico Morte e Vida Severina, João Cabral Neto. Mário Vivan para a tua rádio.
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1: Olá, amigos e caros ouvintes. Nesta sexta-feira, continuamos com as instabilidades predominando por todo o estado do Rio Grande do Sul e ainda a chance de pancadas de chuva, eventualmente com algumas trovoadas aqui na região da Serra e Campos de Cima da Serra, mas é mais assim no sentido da chuva. Tem condições para temporais, mas esses devem ficar mais entre o sul, campanha, centro e oeste do estado. Aqui na nossa região é mais a chuva mesmo que predomina, porém as chuvas podem ser expressivas em alguns momentos por aqui, podemos ser acumulados, né? Então, mais expressivos que podem trazer transtornos. Com relação às temperaturas, máximas entre 19 e 20 graus em média aqui na região da Serra. No sábado, segue a condição de bastante nebulosidade, com previsão de chuvas de vez em quando de fraca a moderada intensidade em toda a nossa região da Serra e Campos de Cima da Serra. Então, eventualmente, ao longo do sábado, uma pancada e outra um pouquinho mais expressiva. Não deve ser mais do que isso. Condição de temporais já não tem mais sobre o estado. As temperaturas também não vão oscilar muito ao longo do dia. A temperatura já é um pouco elevada pela manhã e não sobe tanto à tarde. As mínimas no sábado variam entre 17 e 18 graus e as máximas entre 22 e 24 graus. Ou seja, dá para observar que não sobe muito mesmo. E aí no domingo ainda tem um pouco de umidade aqui na região. Eventualmente tem algumas pancadas de chuva e de vez em quando até uma pancada de chuva até um pouquinho mais forte, ou seja, vamos ter todo o final de semana, então, com tempo bem estável por aqui. Com a previsão do tempo, Kátia Valente.
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2: 2 horas e 20 minutos.

Espírito Santo de Deus, nós clamamos a Ti, que reavive em nós o carisma que Deus nos concedeu e nós nos mantenhamos acesos em Ti. O Senhor não nos deu um espírito de covardia, mas de força.

Madrugada de sexta-feira e eu, Daniel Rodrigues, vou ficando por aqui. Quem chega agora para te fazer companhia até as 5 horas da manhã é ele, Gilmar Ferreira. Em nome do Daniel, em nome de toda os colegas que integram aqui a Rede Tua Rádio, que você tenha um excelente dia pela frente. Paz e bem e santa alegria.

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1: Neste dia 9 de outubro, nós recordamos e festejamos São João Leonardo, fundador. A vocação de João Leonardo amadureceu em idade adulta, seguiu a vocação do pai e se tornou farmacêutico até os 26 anos de idade. Morto o pai, procurou realizar seu sonho de ser sacerdote. Logo no início de seu sacerdócio, notou que existiam milhares de crianças em abandono, sem escolas, sem educação. Dedicou-se então a dar atenção a todas essas crianças, e por seus exemplos outras pessoas começaram a trabalhar com ele, fundando assim a Congregação dos Clérigos Regulares. De viagem para Roma, conheceu três santos que muito influenciaram para a reforma eclesiástica pós-Concílio de Trento. Eram os santos Felipe Neri, Camilo de Lelis e José Calazans. O Papa Clemente VIII confiou-lhe algumas missões diplomáticas, deu vida a importantes iniciativas, fundou o Colégio Propaganda Fide em Roma para formar o clero para terras de missão e cuidar das vítimas da peste. Sua vida se resume em assistir aos pobres. Ele nasceu em Lucca, Itália, em 1541 e morreu em 1609, com 68 anos de idade. 9 de outubro, São João Leonardo, fundador.
2: Duas horas e 45 minutos.

Aquele abraço para você com a gente aqui na madrugada. Sextou, hein? Dia 9 de outubro. Boa sexta-feira. E uma sexta-feira com feriado na segunda, né? É, sexta com feriado na segunda. Isto quer dizer que temos aí um final de semana prolongado, né? Para quem vai poder emendar aí na segunda-feira. Coisa boa, né? É o meu caso também, né? Desta vez, excepcionalmente, vou emendar aí também, né? É, a folga com o feriado, né? Descansar um pouquinho, sair um pouco aqui da rotina. Para você que tá no plantão, para quem tá no trânsito, para quem tá na cama com o rádio ligado, muito, muito bom dia. Eu ia dizer muito boa noite, não deixa de ser noite ainda, né? Mas já é madrugada, né? Já estamos aí mais pro dia do que pra noite, né? Nestas primeiras horas da sexta-feira. Vamos em frente com Belchior.

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1: As portas que se abrem e se fecham. E hoje eu te convido a olhar diferente para as portas que aparecem no caminho da vida. Uma porta tem algo curioso. Ela pode representar chegada ou partida, encontro ou despedida, oportunidade ou mudança. Algumas portas abrimos com alegria, outras fechamos com tristeza. Existem portas que desejamos atravessar, mas permanecem fechadas, e existem outras que se abrem justamente quando menos esperávamos. A vida é feita de muitas portas. O problema é que às vezes ficamos tanto tempo olhando para uma porta que se fechou que não percebemos outras que Deus colocou diante de nós. Uma oportunidade perdida, uma relação que terminou, um projeto que não aconteceu. Tudo isso pode deixar marcas. Mas uma porta fechada não significa que o caminho acabou. Muitas vezes significa apenas que existe uma nova direção a descobrir. Na Bíblia, encontramos muitas histórias de pessoas que tiveram seus caminhos transformados. Abraão precisou sair da sua terra. Moisés atravessou o deserto. Os discípulos deixaram suas redes para seguir Jesus. Deus não prometeu que todas as portas seriam fáceis, mas prometeu caminhar conosco quando tivéssemos coragem de atravessá-las. Nem toda porta fechada é uma perda. Algumas são uma proteção e outras são um convite para um novo caminho. Hoje, talvez exista alguma porta diante de você. Pode ser uma decisão, uma mudança, um perdão que precisa acontecer ou simplesmente a coragem de começar algo novo. Peça a Deus a sabedoria para reconhecer quais portas devem ser abertas e quais precisam ser deixadas para trás. Porque a vida continua sempre nos convidando a caminhar. Nem toda porta fechada é uma perda. Algumas são uma proteção e outras são um convite para um novo caminho. Então eu te convido neste dia a olhar diferente para as portas fechadas e abertas do caminho. Paz e bem.
2: Três horas e 19 minutos.

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0: Olá, meu amigo, olá, minha amiga ouvinte. Eu sou o Padre Ezequiel. Esse é o momento de despertar para o amor. Eu queria falar hoje sobre liderança. Você se considera um líder? Você é uma pessoa que lidera, sim ou não? Algumas características da liderança são as seguintes. Uma delas é o poder de decisão rápido e firme que o líder tem. Você sabe que muitas pessoas são indecisas. Indecisas em coisas pequenas, básicas, do dia a dia. Por exemplo, mães, pais, enfim, situações que são demoradas para tomar a decisão. O líder, normalmente, ele tem decisões mais rápidas e ele tem decisões firmes. O líder não só trabalha com um objetivo definido, como também ele já, na mente dele, ele tem um plano definido para atingi-lo. Uma outra característica é a autoconfiança. A autoconfiança é muito importante para quem quer liderar. O principal motivo para a indecisão é a falta de confiança. Uma pessoa indecisa, ela é insegura. Por isso, aqui não é só pensar nos outros, no líder da empresa, mas você, na tua casa. Você demora muito para decidir as coisas e o problema está aí e a decisão precisaria ser tomada e você não toma essa decisão. Então veja que ali pode haver insegurança. Todo líder se destaca por ter autoconfiança, iniciativa, segurança. Também a liderança dispõe de imaginação, entusiasmo. O líder é quem entusiasma os outros. Tem autocontrole e também tem uma personalidade agradável. Tem capacidade de concentração, tem capacidade de tolerância. Por isso, quando você pensa em você mesmo, em você mesma, pense se você tem essas características. Uma outra coisa é que também o líder, ele tem a capacidade de convencer as pessoas para que elas assumam responsabilidades conjuntas para chegar a um objetivo. Isso se aplica na empresa, no futebol, enfim, na igreja, na política, se aplica em todo lugar. O líder, ele tem capacidade de convencimento, não porque ele tem lábia só. Não, porque ele transmite uma confiança e as pessoas se agregam ao redor dele para atingir o objetivo. A partir disso, pense se você tem características de liderança ou não. Deus Pai de amor e de bondade, fonte da bênção, dignai-vos abençoar os vossos filhos e filhas. Abençoai com vosso amor a sua família, as suas casas, o seu trabalho. Abençoai as crianças, abençoai os jovens, abençoai os idosos e doentes. Abençoai a todos com a vossa graça, com o vosso amor. Sustentai-os para que vivam em abundância. Em nome do Pai, do Filho, do Espírito Santo. Amém.
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2: Três horas e 47 minutos.

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Jorge Mateus Paredes, aqui na madrugada desta sexta-feira, dia 9 de outubro. Paz e bem aí pra você, viu? Obrigado pela companhia. Destaque que você confere no site tuaradio.com.br: milho apresenta bom estabelecimento aqui no estado, enquanto excesso de chuva limita o avanço da soja. Emater aponta 75% da área prevista de milho já implantada. A notícia completa no site tuaradio.com.br. E em Passo Fundo, Fórum de Gestão Contábil e Jurídica será realizada na cidade no dia 20 de outubro. Evento na UPF, né, a Universidade de Passo Fundo, o UPF Parque terá palestra sobre precificação de serviços contábeis e painel dedicado à recuperação judicial. Essas e outras informações em tuaradio.com.br. Agora tem YouTube nessa linda parceria com Pavarotti.

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1: Paz e bem. Como falo tanto sobre o amor, um dia perguntaram-me o que pensava das pessoas cruéis, daquelas que conseguem ferir sem remorso, destruir uma vida e até apagar para sempre a luz dos olhos de outro ser humano. E eu não soube responder. Há perguntas diante das quais até a poesia fica de mãos vazias. Posso compreender uma lágrima, uma ausência, uma ferida antiga, até um coração que se perdeu de si mesmo. Mas nunca conseguirei compreender o instante em que alguém olha para o outro coração a bater e decide fazê-lo parar. Talvez seja esse o lugar mais escuro do ser humano, aquele onde já não se escuta a dor do outro. E é por isso que continuo a falar sobre o amor. Não porque pense que o mundo é feito apenas de flores, mas porque sei quantos espinhos existem. Falo sobre o amor porque ainda acredito que enquanto houver uma mão capaz de amparar outra, um abraço capaz de impedir uma queda e um coração que se recuse a prender a crueldade, haverá uma pequena luz acesa no mundo. E talvez amar seja exatamente isso, não deixar que a escuridão tenha a última palavra. Pensemos neste novo dia, o Senhor te abençoe e te guarde, o Senhor faça brilhar sobre ti sua face e se compadeça de ti, o Senhor volte para ti o seu rosto e te dê a paz, o Senhor te abençoe, Pai, Filho e Espírito Santo.

Oceano Djavan aqui na madrugada para você com a gente nesta sexta-feira. Paz e bem, viu? Muito obrigado aí pela companhia em mais uma madrugada juntos aqui na Rede Tua Rádio. Outubro Rosa terá programação especial nas unidades de saúde de Soledade. Ações ocorrem ao longo deste mês em diferentes unidades de saúde, com oferta de mamografias, exames citopatológicos, testes rápidos e atividades integrativas para as mulheres. No site da tua rádio tem aí mais informações, então, sobre esta programação especial nas unidades de saúde em Soledade. Deixa eu trazer aqui mais destaques das diferentes regiões aqui de cobertura, né, da Rede Tua Rádio. Lembrando que na segunda-feira é feriado, né? Então você pode conferir no site o serviço do feriado, o que funciona, o que não funciona em Caxias do Sul. As escolas, por exemplo, não terão aula também na terça, por antecipação do dia do professor. As escolas de educação infantil, de gestão compartilhada, então estão antecipando o feriado, né? É possível que alguma outra escola também, tá? É importante se programar, né? Checar bem aí as informações, né? Porque de fato tem o dia do professor, então algumas escolas antecipam justamente para emendar, né? Fazer um feriadão, um feriado maior. Essas e outras informações em tuaradio.com.br. Meus amigos, está na hora do terço neste dia 9, né? Hoje 9 de outubro, sexta-feira. Vem aí o final de semana, vem aí o feriado de dia de Nossa Senhora Aparecida. Já rezemos também nessa intenção, né? Também pedindo a proteção, a luz, a intercessão de Maria sob o título de Aparecida. Trazendo as intenções de cada um, de cada uma de vocês que rezam com a gente, enquanto vamos ouvindo Luz Divina, Padre Ezequiel Dalpozo.

0: Iniciamos este novo dia com as bênçãos de Deus e proteção de Nossa Senhora, Virgem Maria. Em nome do Pai, do Filho e do Espírito Santo. Amém. Creio.
1: Em Deus Pai Todo-Poderoso, Criador do céu e da terra, em Jesus Cristo, seu único Filho, nosso Senhor, que foi concebido pelo poder do Espírito Santo, nasceu da Virgem Maria, padeceu sobre Pôncio Pilatos, foi crucificado, morto e sepultado, desceu à mansão dos mortos, ressuscitou o terceiro dia, subiu ao céu, está sentada à direita de Deus Pai Todo-Poderoso, onde há de vir julgar os vivos e os mortos. Creio no Espírito Santo, na Santa Igreja Católica, na comunhão dos santos, na remissão dos pecados, na ressurreição da carne, na vida eterna. Amém.
0: Pai nosso que estais no céu, santificado seja vosso nome. Venha a nós o vosso reino. Seja feita a vossa vontade, assim na terra como no céu.
1: O pão nosso de cada dia nos dai hoje, perdoai as nossas ofensas, assim como nós perdoamos a quem nos tem ofendido. E não nos deixeis cair em tentação, mas livrai-nos do mal. Amém.
0: O anjo do Senhor anunciou a Maria.
1: E ela concebeu do Espírito Santo.
0: Ave Maria, cheia de graça, o Senhor é convosco. Bendita sois vós entre as mulheres, e bendito o fruto do vosso ventre, Jesus.
1: Santa Maria, Mãe de Deus, rogai por nós, pecadores, agora e na hora de nossa morte. Amém.
0: Eis aqui a serva do Senhor.
1: Faça-se em mim segundo a vossa palavra.
0: Ave Maria, cheia de graça, o Senhor é convosco. Bendita sois vós entre as mulheres, e bendito o fruto do vosso ventre, Jesus.
1: Santa Maria, Mãe de Deus, rogai por nós, pecadores, agora e na hora de nossa morte. Amém.
0: O Verbo Divino se fez carne
1: e habitou entre nós.
0: Ave Maria, cheia de graça, o Senhor é convosco. Bendita sois vós entre as mulheres, e bendito o fruto do vosso ventre, Jesus.
1: Santa Maria, Mãe de Deus, rogai por nós, pecadores, agora e na hora de nossa morte. Amém.
0: Glória ao Pai, ao Filho e ao Espírito Santo.
1: Como era no princípio, agora e sempre. Amém.
0: Ó meu bom Jesus,
1: perdoai-nos, livrai-nos do fogo do inferno, e levai as almas todas para o céu, e socorrei principalmente as que mais precisarem.
0: Nossa Senhora de Fátima e São Francisco,
1: rogai por nós.
0: E nesta sexta-feira, meditamos os mistérios dolorosos. E neste primeiro mistério doloroso, contemplamos
1: a oração e a agonia de Jesus no Jardim das Oliveiras.
0: Pai nosso que estais no céu, santificado seja vosso nome. Venha a nós o vosso reino. Seja feita a vossa vontade, assim na terra como no céu.
1: O pão nosso de cada dia nos dai hoje, perdoai as nossas ofensas, assim como nós perdoamos a quem nos tem ofendido. E não nos deixeis cair em tentação, mas livrai-nos do mal. Amém.
0: Ave Maria, cheia de graça, o Senhor é convosco. Bendita sois vós entre as mulheres, e bendito o fruto do vosso ventre, Jesus.
1: Santa Maria, Mãe de Deus, rogai por nós, pecadores, agora e na hora de nossa morte. Amém.
0: Ave Maria, cheia de graça, o Senhor é convosco. Bendita sois vós entre as mulheres, e bendito o fruto do vosso ventre, Jesus.
1: Santa Maria, Mãe de Deus, rogai por nós, pecadores, agora e na hora de nossa morte. Amém.
0: Ave Maria, cheia de graça, o Senhor é convosco. Bendita sois vós entre as mulheres, e bendito o fruto do vosso ventre, Jesus.
1: Santa Maria, Mãe de Deus, rogai por nós, pecadores, agora e na hora de nossa morte. Amém.
0: Ave Maria, cheia de graça, o Senhor é convosco. Bendita sois vós entre as mulheres, e bendito o fruto do vosso ventre, Jesus.
1: Santa Maria, Mãe de Deus, rogai por nós, pecadores, agora e na hora de nossa morte. Amém.
0: Ave Maria, cheia de graça, o Senhor é convosco. Bendita sois vós entre as mulheres, e bendito o fruto do vosso ventre, Jesus.
1: Santa Maria, Mãe de Deus, rogai por nós, pecadores, agora e na hora de nossa morte. Amém.
0: Ave Maria, cheia de graça, o Senhor é convosco. Bendita sois vós entre as mulheres, e bendito o fruto do vosso ventre, Jesus.
1: Santa Maria, Mãe de Deus, rogai por nós, pecadores, agora e na hora de nossa morte. Amém.
0: Ave Maria, cheia de graça, o Senhor é convosco. Bendita sois vós entre as mulheres, e bendito o fruto do vosso ventre, Jesus.
1: Santa Maria, Mãe de Deus, rogai por nós, pecadores, agora e na hora de nossa morte. Amém.
0: Ave Maria, cheia de graça, o Senhor é convosco. Bendita sois vós entre as mulheres. E bendito o fruto do vosso ventre, Jesus.
1: Santa Maria, Mãe de Deus, rogai por nós, pecadores, agora e na hora de nossa morte. Amém.
0: Ave Maria, cheia de graça, o Senhor é convosco. Bendita sois vós entre as mulheres. E bendito o fruto do vosso ventre, Jesus.
1: Santa Maria, Mãe de Deus, rogai por nós, pecadores, agora e na hora de nossa morte. Amém.
0: Ave Maria, cheia de graça, o Senhor é convosco. Bendita sois vós entre as mulheres. E bendito o fruto do vosso ventre, Jesus.
1: Santa Maria, Mãe de Deus, rogai por nós, pecadores, agora e na hora de nossa morte. Amém.
0: Glória ao Pai, ao Filho e ao Espírito Santo.
1: Como era no princípio, agora e sempre. Amém.
0: Ó meu bom Jesus,
1: perdoai-nos, livrai-nos do fogo do inferno. Levai as almas todas para o céu e socorrei principalmente as que mais precisarem.
0: Nossa Senhora de Fátima e São Francisco,
1: rogai por nós.
0: No segundo mistério doloroso, contemplamos
1: a flagelação de Jesus Cristo. Pai nosso, que estais no céu, santificado seja o vosso nome. Venha a nós o vosso reino, seja feita a vossa vontade, assim na terra como no céu.
0: O pão nosso de cada dia nos dai hoje, perdoai as nossas ofensas, assim como nós perdoamos a quem nos tem ofendido. E não nos deixeis cair em tentação, mas livrai-nos do mal. Amém.
1: Ave Maria, cheia de graça, o Senhor é convosco. Bendita sois vós entre as mulheres, e bendito é o fruto do vosso ventre, Jesus.
0: Santa Maria, Mãe de Deus, rogai por nós, pecadores, agora e na hora da nossa morte. Amém.
1: Ave Maria, cheia de graça, o Senhor é convosco. Bendita sois vós entre as mulheres, e bendito é o fruto do vosso ventre, Jesus.
0: Santa Maria, Mãe de Deus, rogai por nós, pecadores, agora e na hora da nossa morte. Amém.
1: Ave Maria, cheia de graça, o Senhor é convosco. Bendita sois vós entre as mulheres, e bendito é o fruto do vosso ventre, Jesus.
0: Santa Maria, Mãe de Deus, rogai por nós, pecadores, agora e na hora da nossa morte. Amém.
1: Ave Maria, cheia de graça, o Senhor é convosco. Bendita sois vós entre as mulheres, e bendito é o fruto do vosso ventre, Jesus.
0: Santa Maria, Mãe de Deus, rogai por nós, pecadores, agora e na hora da nossa morte. Amém.
1: Ave Maria, cheia de graça, o Senhor é convosco. Bendita sois vós entre as mulheres, e bendito é o fruto do vosso ventre, Jesus.
0: Santa Maria, Mãe de Deus, rogai por nós, pecadores, agora e na hora da nossa morte. Amém.
1: Ave Maria, cheia de graça, o Senhor é convosco. Bendita sois vós entre as mulheres, e bendito é o fruto do vosso ventre, Jesus.
0: Santa Maria, Mãe de Deus, rogai por nós, pecadores, agora e na hora de nossa morte. Amém.
1: Ave Maria, cheia de graça, o Senhor é convosco. Bendita sois vós entre as mulheres, e bendito é o fruto do vosso ventre, Jesus.
0: Santa Maria, Mãe de Deus, rogai por nós, pecadores, agora e na hora da nossa morte. Amém.
1: Ave Maria, cheia de graça, o Senhor é convosco. Bendita sois vós entre as mulheres, e bendito é o fruto do vosso ventre, Jesus.
0: Santa Maria, Mãe de Deus, rogai por nós, pecadores, agora e na hora da nossa morte. Amém.
1: Ave Maria, cheia de graça, o Senhor é convosco. Bendita sois vós entre as mulheres, e bendito é o fruto do vosso ventre, Jesus.
0: Santa Maria, Mãe de Deus, rogai por nós, pecadores, agora e na hora da nossa morte. Amém.
1: Ave Maria, cheia de graça, o Senhor é convosco. Bendita sois vós entre as mulheres, e bendito é o fruto do vosso ventre, Jesus.
0: Santa Maria, Mãe de Deus, rogai por nós, pecadores, agora e na hora da nossa morte. Amém.
1: Glória ao Pai, ao Filho e ao Espírito Santo.
0: Como era no princípio, agora e sempre. Amém.
1: Ó meu bom Jesus, perdoai-nos, livrai-nos do fogo do inferno, e levai as almas todas para o céu, e socorrei principalmente as que mais precisarem. Nossa Senhora de Fátima e São Francisco,
0: rogai por nós. E no terceiro mistério doloroso, contemplamos
1: Jesus, coroado de espinhos.
0: Pai nosso que estais no céu, santificado seja vosso nome. Venha a nós o vosso reino. Seja feita a vossa vontade, assim na terra como no céu.
1: O pão nosso de cada dia nos dai hoje, perdoai as nossas ofensas, assim como nós perdoamos a quem nos tem ofendido. E não nos deixeis cair em tentação, mas livrai-nos do mal. Amém.
0: Ave Maria, cheia de graça, o Senhor é convosco. Bendita sois vós entre as mulheres, e bendito o fruto do vosso ventre, Jesus.
1: Santa Maria, Mãe de Deus, rogai por nós, pecadores, agora e na hora de nossa morte. Amém.
0: Ave Maria, cheia de graça, o Senhor é convosco. Bendita sois vós entre as mulheres, e bendito o fruto do vosso ventre, Jesus.
1: Santa Maria, Mãe de Deus, rogai por nós, pecadores, agora e na hora de nossa morte. Amém.
0: Ave Maria, cheia de graça, o Senhor é convosco. Bendita sois vós entre as mulheres, e bendito o fruto do vosso ventre, Jesus.
1: Santa Maria, Mãe de Deus, rogai por nós, pecadores, agora e na hora de nossa morte. Amém.
0: Ave Maria, cheia de graça, o Senhor é convosco. Bendita sois vós entre as mulheres, e bendito o fruto do vosso ventre, Jesus.
1: Santa Maria, Mãe de Deus, rogai por nós, pecadores, agora e na hora de nossa morte. Amém.
0: Ave Maria, cheia de graça, o Senhor é convosco. Bendita sois vós entre as mulheres, e bendito o fruto do vosso ventre, Jesus.
1: Santa Maria, Mãe de Deus, rogai por nós, pecadores, agora e na hora de nossa morte. Amém.
0: Ave Maria, cheia de graça, o Senhor é convosco. Bendita sois vós entre as mulheres, e bendito o fruto do vosso ventre, Jesus.
1: Santa Maria, Mãe de Deus, rogai por nós, pecadores, agora e na hora de nossa morte. Amém.
0: Ave Maria, cheia de graça, o Senhor é convosco. Bendita sois vós entre as mulheres, e bendito o fruto do vosso ventre, Jesus.
1: Santa Maria, Mãe de Deus, rogai por nós, pecadores, agora e na hora de nossa morte. Amém.
0: Ave Maria, cheia de graça, o Senhor é convosco. Bendita sois vós entre as mulheres, e bendito o fruto do vosso ventre, Jesus.
1: Santa Maria, Mãe de Deus, rogai por nós, pecadores, agora e na hora de nossa morte. Amém.
0: Ave Maria, cheia de graça, o Senhor é convosco. Bendita sois vós entre as mulheres, e bendito o fruto do vosso ventre, Jesus.
1: Santa Maria, Mãe de Deus, rogai por nós, pecadores, agora e na hora de nossa morte. Amém.
0: Ave Maria, cheia de graça, o Senhor é convosco. Bendita sois vós entre as mulheres, e bendito o fruto do vosso ventre, Jesus.
1: Santa Maria, Mãe de Deus, rogai por nós, pecadores, agora e na hora de nossa morte. Amém.
0: Glória ao Pai, ao Filho e ao Espírito Santo.
1: Como era no princípio, agora e sempre. Amém.
0: Ó meu bom Jesus,
1: perdoai-nos, livrai-nos do fogo do inferno, elevai as almas todas para o céu, e socorrei principalmente as que mais precisarem.
0: Nossa Senhora de Fátima e São Francisco,
1: rogai por nós.
0: Quarto mistério doloroso, contemplamos
1: a subida de Jesus ao Calvário. Pai nosso que estais no céu, santificado seja o vosso nome. Venha a nós o vosso reino, seja feita a vossa vontade, assim na terra como no céu.
0: O pão nosso de cada dia nos dai hoje, perdoai as nossas ofensas, assim como nós perdoamos a quem nos tem ofendido. E não nos deixeis cair em tentação, mas livrai-nos do mal. Amém.
1: Ave Maria, cheia de graça, o Senhor é convosco. Bendita sois vós entre as mulheres, e bendito é o fruto do vosso ventre, Jesus.
0: Santa Maria, Mãe de Deus, rogai por nós, pecadores, agora e na hora da nossa morte. Amém.
1: Ave Maria, cheia de graça, o Senhor é convosco. Bendita sois vós entre as mulheres, e bendito é o fruto do vosso ventre, Jesus.
0: Santa Maria, Mãe de Deus, rogai por nós, pecadores, agora e na hora da nossa morte. Amém.
1: Ave Maria, cheia de graça, o Senhor é convosco. Bendita sois vós entre as mulheres, e bendito é o fruto do vosso ventre, Jesus.
0: Santa Maria, Mãe de Deus, rogai por nós, pecadores, agora e na hora da nossa morte. Amém.
1: Ave Maria, cheia de graça, o Senhor é convosco. Bendita sois vós entre as mulheres, e bendito é o fruto do vosso ventre, Jesus.
0: Santa Maria, Mãe de Deus, rogai por nós, pecadores, agora e na hora da nossa morte. Amém.
1: Ave Maria, cheia de graça, o Senhor é convosco. Bendita sois vós entre as mulheres e bendito é o fruto do vosso ventre, Jesus.
0: Santa Maria, Mãe de Deus, rogai por nós, pecadores, agora e na hora da nossa morte. Amém.
1: Ave Maria, cheia de graça, o Senhor é convosco. Bendita sois vós entre as mulheres e bendito é o fruto do vosso ventre, Jesus.
0: Santa Maria, Mãe de Deus, rogai por nós, pecadores, agora e na hora de nossa morte. Amém.
1: Ave Maria, cheia de graça, o Senhor é convosco. Bendita sois vós entre as mulheres e bendito é o fruto do vosso ventre, Jesus.
0: Santa Maria, Mãe de Deus, rogai por nós, pecadores, agora e na hora da nossa morte. Amém.
1: Ave Maria, cheia de graça, o Senhor é convosco. Bendita sois vós entre as mulheres e bendito é o fruto do vosso ventre, Jesus.
0: Santa Maria, Mãe de Deus, rogai por nós, pecadores, agora e na hora da nossa morte. Amém.
1: Ave Maria, cheia de graça, o Senhor é convosco. Bendita sois vós entre as mulheres e bendito é o fruto do vosso ventre, Jesus.
0: Santa Maria, Mãe de Deus, rogai por nós, pecadores, agora e na hora da nossa morte. Amém.
1: Ave Maria, cheia de graça, o Senhor é convosco. Bendita sois vós entre as mulheres e bendito é o fruto do vosso ventre, Jesus.
0: Santa Maria, Mãe de Deus, rogai por nós, pecadores, agora e na hora da nossa morte. Amém.
1: Glória ao Pai, ao Filho e ao Espírito Santo.
0: Como era no princípio, agora e sempre. Amém.
1: Ó meu bom Jesus, perdoai-nos, livrai-nos do fogo do inferno, e levai as almas todas para o céu, e socorrei principalmente as que mais precisarem. Nossa Senhora de Fátima e São Francisco,
0: rogai por nós. No quinto mistério doloroso, contemplamos
1: a morte de Jesus na cruz.
0: Pai nosso que estais no céu, santificado seja vosso nome. Venha a nós o vosso reino. Seja feita a vossa vontade, assim na terra como no céu.
1: O pão nosso de cada dia nos dai hoje. Perdoai as nossas ofensas, assim como nós perdoamos a quem nos tem ofendido. E não nos deixeis cair em tentação, mas livrai-nos do mal. Amém.
0: Ave Maria, cheia de graça, o Senhor é convosco. Bendita sois vós entre as mulheres. E bendito o fruto do vosso ventre, Jesus.
1: Santa Maria, Mãe de Deus, rogai por nós, pecadores, agora e na hora de nossa morte. Amém.
0: Ave Maria, cheia de graça, o Senhor é convosco. Bendita sois vós entre as mulheres. E bendito o fruto do vosso ventre, Jesus.
1: Santa Maria, Mãe de Deus, rogai por nós, pecadores, agora e na hora de nossa morte. Amém.
0: Ave Maria, cheia de graça, o Senhor é convosco. Bendita sois vós entre as mulheres. E bendito o fruto do vosso ventre, Jesus.
1: Santa Maria, Mãe de Deus, rogai por nós, pecadores, agora e na hora de nossa morte. Amém.
0: Ave Maria, cheia de graça, o Senhor é convosco. Bendita sois vós entre as mulheres. E bendito o fruto do vosso ventre, Jesus.
1: Santa Maria, Mãe de Deus, rogai por nós, pecadores, agora e na hora de nossa morte. Amém.
0: Ave Maria, cheia de graça, o Senhor é convosco. Bendita sois vós entre as mulheres, e bendito o fruto do vosso ventre, Jesus.
1: Santa Maria, Mãe de Deus, rogai por nós, pecadores, agora e na hora de nossa morte. Amém.
0: Ave Maria, cheia de graça, o Senhor é convosco. Bendita sois vós entre as mulheres, e bendito o fruto do vosso ventre, Jesus.
1: Santa Maria, Mãe de Deus, rogai por nós, pecadores, agora e na hora de nossa morte. Amém.
0: Ave Maria, cheia de graça, o Senhor é convosco. Bendita sois vós entre as mulheres. E bendito o fruto do vosso ventre, Jesus.
1: Santa Maria, Mãe de Deus, rogai por nós, pecadores, agora e na hora de nossa morte. Amém.
0: Ave Maria, cheia de graça, o Senhor é convosco. Bendita sois vós entre as mulheres. E bendito o fruto do vosso ventre, Jesus.
1: Santa Maria, Mãe de Deus, rogai por nós, pecadores, agora e na hora de nossa morte. Amém.
0: Ave Maria, cheia de graça, o Senhor é convosco. Bendita sois vós entre as mulheres. E bendito o fruto do vosso ventre, Jesus.
1: Santa Maria, Mãe de Deus, rogai por nós, pecadores, agora e na hora de nossa morte. Amém.
0: Ave Maria, cheia de graça, o Senhor é convosco. Bendita sois vós entre as mulheres. E bendito o fruto do vosso ventre, Jesus.
1: Santa Maria, Mãe de Deus, rogai por nós, pecadores, agora e na hora de nossa morte. Amém.
0: Glória ao Pai, o Filho e ao Espírito Santo.
1: Como era no princípio, agora e sempre. Amém.
0: Ó meu bom Jesus,
1: perdoai-nos, livrai-nos do fogo do inferno, elevai as almas todas para o céu, e socorrei principalmente as que mais precisarem.
0: Nossa Senhora de Fátima e São Francisco,
1: rogai por nós.
0: Infinitas graças vos damos, soberana rainha, pelos benefícios que todos os dias recebemos de vossas mãos liberais. Dignai-vos agora e para sempre tomar-nos debaixo de vosso poderoso amparo, e para mais nos obrigar-nos, vos saudamos com uma salve rainha.
1: Salve rainha.

0: chorando nesse vale de lágrimas. Tenha, pois, a advogada nossa, esses vossos olhos misericordiosos a nós volveis. E depois desse desterro, mostrai-nos Jesus, bendito o fruto do vosso ventre. Ó clemente, ó piedosa, ó doce sempre Virgem Maria,
1: rogai por nós, Santa Mãe de Deus,
0: para que sejamos dignos das promessas de Cristo.
1: Juntos rezamos o Santo Terço, que possamos ficar com as bênçãos de Deus e proteção de Nossa Senhora. Em nome do Pai, do Filho e do Espírito Santo. Amém. Paz e bem.
0: Santa alegria.
1: Louvado seja o nosso Senhor Jesus Cristo.
0: Para sempre seja louvado.
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4: Olá, bom dia, muito bom dia. Amanhã de sexta-feira, hoje dia 9 de outubro, gente. Sextou, né? Chegou a sexta-feira. Hoje é o dia de número 282, faltando 83 dias para acabar o ano. Hoje, sexta-feira, dia 9 de outubro, dia mundial dos Correios. No Brasil, dia do atletismo, dia do analista de suporte, dia do profissional de consórcio, do consórcio. Aniversário de Itabira, em Minas Gerais, Campina das Missões, Cândido Godói, Salvador do Sul e Butiá, aqui no Rio Grande do Sul. Tá na hora, está no ar, abrindo por aqui com os Monarcas. Depois tem cantando pra da gente, Adair de Freitas. Ótima sexta-feira a todos, de paz e bem, bom dia!
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6: 16 graus.

0: Essa é a tua Rádio Fátima, um bom dia, 5:03.
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2: Neste dia 9 de outubro, nós recordamos e festejamos São João Leonardo, fundador. A vocação de João Leonardo amadureceu em idade adulta, seguiu a vocação do pai e se tornou farmacêutico até os 26 anos de idade. Morto o pai, procurou realizar seu sonho de ser sacerdote. Logo no início de seu sacerdócio, notou que existiam milhares de crianças em abandono, sem escolas, sem educação. Dedicou-se então a dar atenção a todas essas crianças, e por seus exemplos outras pessoas começaram a trabalhar com ele, fundando assim a Congregação dos Clérigos Regulares. De viagem para Roma, conheceu três santos que muito influenciaram para a reforma eclesiástica pós-Concílio de Trento. Eram os santos Felipe Neri, Camilo de Lelis e José Calazans. O Papa Clemente VIII confiou-lhe algumas missões diplomáticas, deu vida a importantes iniciativas, fundou o Colégio Propaganda Fide em Roma para formar o clero para terras de missão e cuidar das vítimas da peste. Sua vida se resume em assistir aos pobres. Ele nasceu em Lucca, Itália, em 1541 e morreu em 1609, com 68 anos de idade. 9 de outubro, São João Leonardo, fundador.
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0: 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Bom dia, gente, tá na hora aqui na tua Rádio Fátima, paz e bem. Seguimos aqui no Tá Na Hora da tua Rádio Fátima, 5:05.

0: 16 graus.
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0: 5 horas e 11 minutos.
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0: 16 graus.
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1: Deixa eu mandar um bom dia, um abraço lá pro meu amigão, o Pelé, que trouxe pra gente a mensagem aqui pro Dia das Crianças. Alô, Pelé, um abraço. Segunda-feira eu vou trazer a mensagem aqui, tá? Bom dia, meu amigo. Bom dia, Terezinha, Fiat, Odair. Um abraço pro Sadia, Dona Almira, lá em Campestre da Serra. Bom dia, José Fontana. Bom dia, Dona Mercedes. Alô, Tadeu Farias da Silva, na Santa Luzia. Bom dia pro Ari Bueno e a Clarice, lá na Capela do Caravaggio. Um abraço, Pirulito, meu amigão Aristides. Bom dia pro Adenor Carlotto Sonera. Um abração, seu Aristides Costa. Bom dia e um abraço também pro Joãozinho lá no bairro Franciose, Luiz Gonzaga no bairro Franciose. Um abraço pro João Fiat lá na Fazenda do Tigre. O Ari Maciel, Dona Isabel, um bom dia. O Timica lá em Bom Jesus, o Mauro Gilberto, a Neura Trentin. Tio Zé Guedes, um abração. Bom dia e um abraço lá pro Ari Silveira e a Dona Juraci, o tio Ari Piton, a Ieda e o Nenê lá na Fazenda da Estrela. Um abraço pra vocês, gente. Um bom dia. Obrigado pela sintonia. A Nelva Perissari lá em Monte Alegre. A Vilma Poleto, o Jari César Dallagnol, o Ari de Lima Campo, um abraço, bom dia. O Bandeja lá em Esmeralda, o Dirceu Perotone, o professor Valdecir de Matos. Obrigado pela companhia, gente. Um abração a todos. Meu amigão querido aí também, o Valmir de Paula. Alô, Passo da Areia, o Walter, a Vera e o Tobias. Alô, Campestre da Serra, a Maristela e o Valdo. Um abraço pra vocês, gente. Bom dia. Bom dia e um abração também lá pro meu amigão em Campestre da Serra, ouvindo a gente, o Nene, o Luiz Suzin. Bom dia a todos, gente. Obrigado pela companhia.
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3: 16 graus.
1: Bom dia, gente. 5:15. É hora de acordar. 5:15. Bom dia.

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1: Olá, nossa curiosidade de hoje vai falar para você sobre um animal marinho que parece pequeno e inofensivo, mas possui um dos ataques mais impressionantes da natureza. Você sabe qual é? O camarão pistola. Ele possui uma de suas garras modificadas para funcionar quase como uma arma. Quando fecha essa garra em uma velocidade extraordinária, produz uma onda de pressão na água. O fenômeno é tão intenso que forma uma pequena bolha de vapor. Quando essa bolha colapsa, libera uma enorme quantidade de energia e produz um estalo extremamente forte. Em algumas espécies, o som pode chegar a níveis impressionantes e até atrapalhar a comunicação de outros animais próximos. E tem mais, o camarão não precisa acertar diretamente a sua presa. A onda de pressão provocada pelo fechamento da garra pode ser o suficiente para atordoá-la. Tudo isso vindo de um animal que, dependendo da espécie, pode ter apenas alguns centímetros. Este é um ótimo exemplo de como, na natureza, tamanho não significa necessariamente poder. O camarão pistola transformou uma simples garra em um mecanismo capaz de produzir pressão, calor, luz e um barulho que pode ser ouvido debaixo d'água. Um pequeno crustáceo com uma verdadeira arma de choque embutida no corpo. Essa é a nossa curiosidade de hoje para você. Eu volto amanhã com muito mais.
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2: 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Bom dia, uma ótima manhã para você na companhia aqui da tua Rádio Fátima.

0: A família Fátima de Rádio te deseja um bom dia nesta manhã, são 5 horas e 23 minutos.
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2: Olá, meus amigos e caros ouvintes, na sexta-feira continuamos com o tempo instável, no sábado também eventualmente com algumas pancadas e outras aí de chuva, eventualmente um pouquinho mais forte, no domingo a estabilidade diminui um pouco, mas a partir de segunda-feira volta a ganhar intensidade e ao longo da próxima semana a atmosfera vai seguir assim por aqui. Com a previsão do tempo, Kátia Valente.
3: 16 graus.
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3: 5 horas e 25 minutos.
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3: 16 graus.
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1: Gente, amiga, vamos conferir algumas informações e destaques desta manhã de sexta-feira. Vice-prefeito Fernandinho Maciel concede entrevista à tua Rádio Fátima e confirma que alguns cargos de confiança indicados pelo PDT foram demitidos pelo prefeito Andrezinho. Vice-prefeito Fernandinho Maciel também anunciou que não descarta a possibilidade de mudar de partido. Festa de Nossa Senhora de Fátima será neste final de semana. A saída da procissão motorizada será domingo, aliás, será no sábado, saindo da igreja do bairro Cristal às 15h. Será amanhã, portanto. Prefeitura de Vacaria antecipa o feriado do dia do servidor para terça-feira que vem, dia 13, quando não haverá atendimento das repartições municipais, inclusive nas unidades básicas. Palestra OAB vai à escola sobre redes sociais, bullying e atos infracionais acontece na escola Arthur Coelho Borges, no Passo da Porteira, nessa sexta. Propaganda eleitoral do segundo turno para presidente da República começa hoje, vai até o dia 23, das 7 da manhã às 7h10 e do meio-dia ao meio-dia e 10. Alguns destaques e informações aqui da tua

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0: Para você, amigo ouvinte, uma ótima manhã. São 5 horas e 36 minutos. Bom dia, 5h36.
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2: O mercado de créditos de carbono no solo pode se tornar uma fonte adicional de financiamento para a expansão da agricultura regenerativa no Brasil. A combinação entre o potencial agrícola do país, a disponibilidade de áreas para a recuperação e a busca por sistemas produtivos de baixo carbono cria espaço para remunerar produtores que adotem práticas capazes de aumentar o estoque de carbono e melhorar a qualidade do solo. Uma análise do Rabobank aponta que o Brasil reúne condições para se tornar um dos principais mercados de créditos de carbono de solo do mundo. Dados da Embrapa, citados pelo banco, mostram que dos 177 milhões de hectares de pastagens existentes no país, cerca de 28 milhões de hectares, equivalente a 15% do total, apresentam algum nível de degradação e poderiam ser recuperados por meio de práticas regenerativas. A transição para esse modelo, no entanto, exige investimentos iniciais, mudanças no manejo e um período de adaptação. Entre os benefícios associados à agricultura regenerativa estão o aumento da matéria orgânica do solo, ganhos de produtividade, maior capacidade de retenção da água e redução dos riscos relacionados às condições climáticas. Nesse cenário, Rabobank avalia que será necessário ampliar os mecanismos de financiamento e remuneração ambiental disponíveis aos produtores. Entre as alternativas estão prêmios vinculados a cadeias de suprimentos sustentáveis, linhas de crédito com condições diferenciadas e preferenciais e pagamentos por serviços ambientais, incluindo a geração de créditos de carbono. O mercado já dispõe de metodologias para medir e acompanhar o aumento do carbono armazenado no solo. No Brasil, os primeiros projetos avançam pelas etapas de validação, monitoramento e emissão de créditos. E conforme a análise elaborada por Andrés Padilla, Fernanda Casagrande e Roberto Stumpf, do Rabobank, a expansão desse mercado dependerá do avanço dos projetos, da adesão dos produtores, do crescimento da demanda, da segurança regulatória e também da manutenção da integridade ambiental. Ana Lúcia Jacomini para a tua rádio.

0: 16 graus.
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0: 5:44.
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0: 16 graus.
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12: Hora do nosso recado dos amigos da JB Mix dessa manhã, o Claudinei trazendo uma dica bem legal para você. Gente, vamos prestar atenção? Bom dia, Claudinei.
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14: A história de hoje é sobre Ronaldo Viola e João Carvalho. Ronaldo Carandina nasceu em São Paulo no dia 25 de março de 1962. Iniciou o aprendizado da viola com apenas 9 anos de idade. Emanuel João de Carvalho é natural de Taiúva, interior do estado de São Paulo. Cresceu ouvindo músicas caipiras e aprendeu ainda na infância a tocar violão. Iniciaram a carreira artística no ano de 1978, após vencerem um festival da música sertaneja patrocinada pelo governo do estado. O primeiro disco veio no ano de 1980, com o apoio do cantador, compositor e produtor Theo Azevedo, com o título de Cheiro do Povão. Disco este com destaque para a canção João e Maria. Foram 6 lançamentos ao longo da carreira e desfizeram a dupla no ano de 2001, após muitos anos de atividades. Desatino, Mãe Natureza, Cópia da Chave e Paixão Goiana, alguns de seus sucessos. E vamos ouvir Ronaldo Viola e João Carvalho.

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1: 16 graus. Tá na hora, te desejando uma ótima manhã de muita paz e muito bem. 5 horas e 52 minutos. Tô fechando tudo por aqui, fechando essa primeira parte aqui do Tá Na Hora. Já já você fica na agradável companhia de Vladimir Fabris. Bom dia pro tio Lourenço Escolaro, um abraço. Bom dia pra Regina e o Toco, Roberto Silva, tio Ari Long e a dona Lourdes. Um abraço para vocês. Gente, hoje retorna o horário eleitoral, 10 minutos aí para você às 7 da manhã e ao meio-dia para você aí, que ainda não sabe quem votar, acompanhar as promessas, né? Acompanhar a plataforma de, dos candidatos, tá? Um abraço, tio Flori Reis, lá em Bom Jesus, tio Assis Lopes, meu amigão, um bom dia, o Irineu Magro, um abraço. Bom dia, um abraço também pro Osmar e a Sandra Armiliato, o Antônio e a Célia Pontel, a Doroti Barbosa, o Manuel Luiz Couto Baladão, um abraço, bom dia. Valeu, gente, seu Velocino e a dona Nedir Zardo, um abraço, valeu, gente, uma ótima sexta-feira a todos, de paz e bem.
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1: Esse é o Tá Na Hora aqui na tua Rádio Fátima, 5 horas e 54 minutos. Tenha um ótimo dia.

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7: Seis horas, 5 minutos, 6 horas, 5 minutos. Bom dia, bom dia, bom dia, grande Vacaria. Estamos chegando nesta manhã de sexta-feira, 9 de outubro do ano de 2026, para a apresentação aqui do nosso Tá Na Hora, dando continuidade ao Tá Na Hora pela tua, pela nossa Rádio Fátima de Vacaria. Eu vou com os senhores hoje até às 10 horas da manhã. das 6 às 7 no Tá Na Hora, das 7 às 8 no Conectado e depois no Temática também até às 10 horas desta manhã de sexta-feira. O Admir Fabres, um grande abraço, tá tudo certo, tudo bem com o Admir, que hoje está de folga o Admir hoje, mas ele trabalha no sábado e trabalha no domingo e trabalha na segunda-feira. Podem ficar tranquilos que tá tudo bem com ele, não é? Nós estamos chegando então nesta manhã de sexta-feira para a apresentação do Tá Na Hora. A nossa equipe de trabalho tem o Admir Fabres, Ronaldo Pontello, a Fábia Schiller, a Júlia Rodrigues, o Luiz Barreto, o Caio Pivoto, Gislaine Moraes, Franciele Oscheider, a Carla Suzin, a Neiva Ramos, a Dona Erci Nunes, a gerência de Alexandre Dalbella, a superintendência do Frei Evaldo Valdir Freitas e me auxiliando aqui, como sempre, o competente Silvio Silveira Ramos. Dá um bom dia aí, Silvio. Bom dia, Silvio.
8: Bom dia, Betão. Tudo certo?
7: Tudo certo. Obrigado, Silvio Silveira Ramos, sempre me auxiliando aqui. O Silvio, vamos dizer assim, não é o meu braço direito, é o meu braço direito e meu braço esquerdo, viu? Porque a gente não faz nada sozinho no jornalismo. Então, o Silvio sempre comigo aqui a partir das 6 horas nesta sexta-feira. 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Você está ligado aqui no nosso Tá Na Hora, nesta manhã de sexta-feira, manhã agradável de sexta-feira. 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E a temperatura, hein? Temperatura 16 graus, tempo parcialmente encoberto, tem algumas nuvens escuras. Estou vendo aqui, poderemos ter pancadas de chuva agora pela manhã, mas daqui a pouco a gente vai falar com a Kátia Valente para sabermos aí a previsão do tempo. 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Está chegando agora, quando são 16 graus, 6 horas e 10 minutos, os principais destaques, as principais manchetes desta manhã de sexta-feira.
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7: 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Propaganda eleitoral do segundo turno para presidente da República inicia hoje e vai até o dia 23, das 7 às 7 horas e 10 minutos e das 12 às 12 horas e 10 minutos. Vice-prefeito Fernandinho Maciel concedeu entrevista à tua Rádio Fátima e confirma que alguns cargos de confiança indicados pelo PDT foram demitidos pela atual administração. Também afirmou que não descarta a possibilidade de trocar de partido. Prefeitura de Vacaria antecipa o feriado do Dia do Servidor Público para a próxima terça-feira, dia 13, sendo que não haverá atendimento nas repartições municipais, inclusive nas unidades básicas de saúde. Projeto OAB Vai à Escola realiza palestra nesta sexta-feira sobre redes sociais, bullying e atos infracionais na Escola Arthur Coelho Borges, no Passo da Porteira. Festa de Nossa Senhora de Fátima acontece nesse sábado a partir das 15 horas com procissão motorizada saindo da Avenida Samuel Guazelli, próximo à igreja do bairro Cristal. Programa odontológico da Prefeitura de Esmeralda, que oferece próteses dentárias e tratamento de canal, beneficiou este ano mais de 100 pessoas. Patran está realizando o programa Patrulheiro Ambiental Mirim na Escola Tadeu Silveira, em Pinhal da Serra. Réu levado a julgamento ontem por homicídio em 2024 na estação rodoviária. Foi condenado a 6 anos, mas vai cumprir no regime semiaberto. Bombeiros atenderam um incêndio em residência na rua Doutor Flores, no centro da cidade, local que era localizado por moradores, que era ocupado por moradores de rua nesta madrugada. 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
7: 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Agora 6h13, 6h13. Alô, Marli da Livraria do Estudante, um grande abraço, ligado aqui na programação da tua, da nossa Rádio Fátima. Você pode participar e deve participar da nossa programação, mandando um WhatsApp no 999-93-4202, 999-93-4202, esse é o WhatsApp da tua, da nossa Rádio Fátima de Vacaria. Como está o tempo, como está a situação na sua região, como estão as estradas, como está o movimento aí na sua região. Aqui a dona Nilza de Lima Pinheiro nos mandou a seguinte colocação: ela está sem energia elétrica, sem luz desde ontem, lá no fundo dos Bonifácios, é no Ranchinho, hein? Desde ontem, lá no fundo dos Bonifácios, no Ranchinho, o pessoal está sem energia elétrica, está sem luz lá no fundo dos Bonifácios. Já passamos a informação aí para o pessoal da RGE, lá no Ranchinho, o pessoal está sem energia elétrica desde ontem. É a informação da dona Nilza de Lima Pinheiro. Um grande abraço, obrigado dona Nilza, muita gente já ligando aqui, participando através do 999-93-4202. Alô, Biônico, um grande abraço, Biônico, um grande abraço, ligado na programação da tua, da nossa Rádio Fátima. Bom dia, amigo Betão, um abraço para você e para o meu querido Silvio. Alô, Silvio, ó. A Maria, ô, dona Maria, um abraço para Silvia também. Obrigado, dona Maria, um grande abraço. Pessoal ligado aqui na programação da tua, da nossa Rádio Fátima de Vacaria, nesta manhã de sexta-feira. Pessoal mandando realmente e trabalhando, não é, já nesse momento. Abençoado final de semana a todos os ouvintes da equipe Fátima de Rádio. Paulo Roberto, grande abraço, Paulo Roberto, obrigado. Obrigado, ouvinte Fátima de Rádio. Chegando agora, nesse nosso primeiro bloco, Silvio, vamos falar a respeito da previsão do tempo.
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7: 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Kátia Valente, fala pra gente, como vai se comportar o tempo, qual é a previsão do tempo, Kátia?
10: Olá, amigos e caros ouvintes. Nesta sexta-feira, continuamos com as instabilidades predominando por todo o estado do Rio Grande do Sul e ainda a chance de pancadas de chuva, eventualmente com algumas trovoadas aqui na região da Serra e Campos de Cima da Serra, mas é mais assim no sentido da chuva. Tem condições para temporais, mas esses devem ficar mais entre o sul, campanha, centro e oeste do estado. Aqui na nossa região é mais a chuva mesmo que predomina, porém as chuvas podem ser expressivas em alguns momentos por aqui, podemos ter acumulados, né? Então mais expressivos que podem trazer transtornos. Com relação às temperaturas máximas entre 19 e 20 graus em média aqui na região da Serra. No sábado segue a condição de bastante nebulosidade, com previsão de chuvas de vez em quando de fraca a moderada intensidade em toda a nossa região da Serra e Campos de Cima da Serra. Então, eventualmente ao longo do sábado, uma pancada e outra um pouquinho mais expressiva. Não deve ser mais do que isso. Condição de temporais já não tem mais sobre o estado. As temperaturas também não vão oscilar muito ao longo do dia. A temperatura já é um pouco elevada pela manhã e não sobe tanto à tarde. As mínimas no sábado variam entre 17 e 18 graus e as máximas entre 22 e 24 graus. Ou seja, dá para observar que não sobe muito mesmo. E aí no domingo ainda tem um pouco de umidade aqui na região. Eventualmente tem algumas pancadas de chuva e de vez em quando até uma pancada de chuva até um pouquinho mais forte. Ou seja, vamos ter todo o final de semana então com tempo bem instável por aqui. Com a previsão do tempo, Kátia Valente.
7: Está então, 6 horas, 18 minutos, a Kátia Valente com a previsão do tempo para GZ Bombas Diesel, posto autorizado Delphi para Vacaria e região. 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Você está ligado aqui na tua, na nossa Rádio Fátima de Vacaria, nesta manhã de sexta-feira. Alô, Everton Santos. Grande abraço, meu irmão Everton Santos. Everton Santos, ligado também na programação da tua, da nossa Rádio Fátima de Vacaria. Eu vou um rápido espaço comercial, 6:18, 6 horas, 18 minutos. Rápido espaço comercial, mas a gente volta com mais informações aqui no Tá Na Hora, nesta manhã de sexta-feira.
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0: 6h24, 16 graus, tempo encoberto na Grande Vacaria, tempo encoberto, nuvens escuras, poderemos ter pancadas de chuva nesta manhã de sexta-feira aqui na região da Grande Vacaria. 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Confirmando a temperatura 16 graus aqui na Grande Vacaria, repito, o tempo encoberto, mas está agradável, viu? Está agradável nas ruas de nossa cidade, estava vendo ali o pessoal correndo agora pela manhã, algumas pessoas correndo, principalmente aqui na Avenida Moreira Paz, não é? Mas em outros pontos da cidade também, as academias também já estão abertas nesta manhã de sexta-feira, hein? 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Você está ligado aqui na tua, na nossa Rádio Fátima de Vacaria, a lua é nova, a estação é primavera, estação primavera, 16 graus é a temperatura aqui na Grande Vacaria. Chegando agora, hoje na história, vamos saber um pouco da história com Mário Vivan, os principais fatos que marcaram a história. Mário Vivan, chega pra gente, Mário Vivan.
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2: 9 de outubro, dia do atletismo, dia mundial dos correios, dia do profissional de consórcios e dia do açougueiro. Os fatos do dia. Em 1893, nasceu em São Paulo Mário de Andrade, poeta, historiador, escritor, crítico de arte, fotógrafo, além de ser um dos fundadores do modernismo no Brasil. Sua obra mais conhecida é Pauliceia Desvairada, de 1922. Em 1967, morreu assassinado aos 39 anos Ernesto Guevara de la Serna, mais conhecido como Che Guevara. Em 1984, a ONU estabeleceu o dia de hoje como o Dia Mundial dos Correios. Em 1999, morreu aos 79 anos o poeta, diplomata brasileiro e autor do clássico Morte e Vida Severina, João Cabral Neto. Mário Vivan para a tua rádio.
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0: Está aí o Mário Vivan trazendo a história. Hoje na história, 6h27, 6h27. 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Um grande abraço para o pessoal de Monte Alegre dos Campos, ligado na programação da tua, da nossa Rádio Fátima de Vacaria. Zé Tunga, alô Zé Tunga aí no bairro Glória. Zé Tunga é o delegado do bairro Glória, mas pode ser que ele caia aí no final do mês, hein? Pode ser que troque no final do mês de delegado aí no bairro Glória. Zé Tunga, um grande abraço para o Dengo também, o João de Barro também, um grande abraço para vocês ligados aqui na programação da tua, da nossa Rádio Fátima de Vacaria. Silvio, vamos falar a respeito de aniversariantes, pode ser? Vamos falar a respeito dos aniversariantes do Clube da Amizade, quando são 6h28, 6h28, os aniversariantes desse dia 9 de outubro, sexta-feira.
3: Nesta data tão importante, o nosso feliz aniversário a você do Clube da Amizade. Que bom celebrarmos a vida, este dom tão maravilhoso, tão precioso que Deus nos deu de presente. Receba o nosso abraço carinhoso neste dia de festa e alegria. Parabéns por mais este ano de vida.
4: Parabéns a você, aniversariante do dia 9 de outubro. Em Vacaria, Franciele Pedroso Ferreira Caríssime. Recebe os parabéns do esposo Alisson, da sogra, dos pais, irmãos, do filho Pedro e cunhadas. Em Vacaria, Germano Paganella Panisson. Recebe os parabéns dos pais Renato e Adelita e da irmã Mariana. Em Vacaria, Giovana Marcolim da Silva. Recebe os parabéns do pai Gilney, da mãe Valdirene e dos avós. Em Campestre da Serra, Glaci Pegoraro Rec recebe os parabéns do esposo Isalino, dos filhos Renato e Renata, da nora Franciele e do neto Benjamin. Em São Joaquim, Jonas Andrei Lubavi recebe os parabéns dos pais, Albine Donizete, que é agente do

0: Jesus e o amor de Maria estejam em seu coração e o Senhor os abençoe hoje e sempre na abundância do amor, da saúde, da alegria, da paz e de todo bem. Em nome do Pai, do Filho e do Espírito Santo. Amém.
1: Obrigado, Fran, trazendo os aniversariantes do Clube da Amizade nesse dia 9 de outubro. 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Eu vou a um rápido espaço comercial, mas eu volto na sequência trazendo mais informações para você, ouvinte Fátima de Rádio.

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1: 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Você está ligado aqui na tua, na nossa Rádio Fátima de Vacaria, nesta manhã de sexta-feira, 6 horas 38 minutos, 6h38. Um abraço para o Everton Santos, para o Gilberto Faquim, pessoal ligado aqui na tua, na nossa Rádio Fátima de Vacaria. Tem mais gente aqui dando bom dia, Silvio, mais gente aqui dando bom dia aqui, é o, vamos ver aqui quem for, quem, o Zamboni, né? Luiz Augusto Zamboni, bom dia equipe da Rádio Fátima, estamos ligados na Fátima, tomando chimarrão em uma abençoada sexta-feira, Luiz Augusto Zamboni, grande abraço Luiz Augusto Zamboni, é outro ouvinte Fátima de Rádio, sempre ligado aqui na tua, na nossa Rádio Fátima de Vacaria. Você participa da nossa programação através do nosso WhatsApp 999-93-4202. Chegando agora, as notícias do campo, as notícias do campo. 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Chegando agora, a participação do Luiz Barreto com as notícias do campo nesta sexta-feira, Luiz.
2: As exportações brasileiras de carne de frango somaram 500,3 mil toneladas em setembro, alta de 3,7% em relação ao mesmo mês de 2025. A receita chegou a 984,2 milhões de dólares, crescimento de 14,7%. No acumulado de janeiro a setembro, os embarques alcançaram 4,421 milhões de toneladas, avanço de 14%, enquanto a receita chegou a 8,673 bilhões de dólares. Os Emirados Árabes Unidos foram o principal destino em setembro. No Rio Grande do Sul foram exportadas 67,9 mil toneladas de carne de frango em setembro, crescimento de 4,2% frente a 65,2 mil toneladas registradas no mesmo mês do ano passado. O estado ficou na terceira posição entre os maiores exportadores brasileiros, atrás do Paraná, com 199,7 mil toneladas e de Santa Catarina, com 111 mil toneladas. Da Central de Conteúdos da tua Rádio Fátima, Luiz Barreto.
1: Obrigado, Luiz. 6 horas 41 minutos, 6h41, 16 graus, tempo encoberto nesta manhã de sexta-feira aqui na Grande Vacaria. 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Um abraço para o pessoal de São Manuel. Ronaldo Pontel, traz para a gente aí as cotações agrícolas, Ronaldo.
3: As cotações com informações da Cooperval: a saca da soja, R$ 146. O milho disponível, R$ 73. O trigo a R$ 1.350 a tonelada, dependendo do prazo de pagamento, e o PH com o dólar cotado a R$ 4,01. Informações da Emater: o arroz, 50 quilos, cotado a R$ 80,69. Saca do feijão, R$ 204,60. Boi, quilo vivo, R$ 12,44. Cordeiro, quilo vivo, R$ 14,81. Suíno, quilo vivo, R$ 5,21. A vaca, quilo vivo, R$ 11,01.
1: Aí, Ronaldo Pontel com as cotações agrícolas. 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Você está ligado aqui na tua, na nossa Rádio Fátima de Vacaria, 6 horas 44 minutos. É bom, rápido espaço comercial, mas eu volto na sequência com mais informações. Lembrando que às 7 horas tem o horário político gratuito, a partir das 7 horas, minha gente.
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1: Você está ligado no Tá Na Hora, aqui na tua, na nossa Rádio Fátima de Vacaria, com o apoio da Pedreira Vacaria, sempre a melhor entrega. 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Chegando agora quando são 6 horas, só confirmando a hora certa, 6:50, 6:50. Vamos chegando agora com os destaques dos municípios da região da Grande Vacaria. Nesta manhã de sexta-feira, dia 9 de outubro, 16 graus é a temperatura, tempo encoberto aqui na Grande Vacaria. Nesta manhã de sexta-feira, os principais destaques do município de Campestre da Serra.
16: No próximo dia 14 de outubro, a unidade móvel da Corsã estará em frente à prefeitura das 8 da manhã às 4 horas da tarde. A equipe estará à disposição da população para esclarecer dúvidas e receber demandas relacionadas aos serviços de concessionária. Aproveite essa oportunidade de atendimento presencial. De Campestre da Serra, Bruna Zanotto Goulart para a tua Rádio Fátima.
1: Continuando o giro de informações aqui na tua Rádio Fátima, 6:51, 6:51. Vamos a Monte Alegre dos Campos.
17: Atenção, criançada! A Prefeitura Municipal, juntamente com a Secretaria de Esportes, convida todos para a festa do Dia da Criança. Neste sábado, dia 10 de outubro, a partir das 14 horas, no campo de futebol Glorocinto Teixeira, na sede do município. Haverá transporte das comunidades. Traga as crianças para uma tarde especial, com muita diversão, brincadeiras, surpresas e, claro, muita comida. Terá cachorro-quente, refrigerante, picolé, sorvete, bolo, algodão doce e pipoca. Não fique de fora! De Monte Alegre dos Campos, Letícia Deon da Silva para a tua Rádio Fátima.
1: 6:52, 6:52, você está ligado aqui na tua, na nossa Rádio Fátima de Vacaria nesta sexta-feira. Vamos até o município de Muitos Capões.
18: IATF 2026, mais uma vez compromisso com o produtor rural. A Secretaria da Agricultura do município de Muitos Capões segue desenvolvendo o programa de inseminação artificial em tempo fixo, IATF. Incentivando o melhoramento genético, a eficiência reprodutiva e o aumento da produtividade dos rebanhos. Mais tecnologia, mais oportunidades e mais desenvolvimento para a pecuária local. Secretaria da Agricultura de Muitos Capões, valorizando o produtor e fortalecendo o campo. De Muitos Capões para a tua Rádio Fátima, Jefferson Costa.
1: 6:53. Vamos chegar agora com as informações do município de Esmeralda.
19: A Secretaria Municipal de Saúde convida todas as mulheres com mais de 15 anos para uma palestra show especial, alusiva ao Outubro Rosa, com a psicóloga Marianita Hortaça. O evento acontece no dia 22 deste mês, no Centro de Eventos 27 de novembro, com início às 18h30. Os ingressos são limitados e podem ser retirados a partir do dia 13 na UBS com a Daiane, mediante apresentação do cartão do SUS ou CPF. De Esmeralda, Simone do Amaral para tua Rádio Fátima.
1: Joguei a presença da Marionita Hortaça em Esmeralda, dia 22 de outubro, hein? Parabéns, Esmeralda. Chegando agora, quando são 6:53, as informações de Pinhal da Serra.
20: A Secretaria de Agricultura e Meio Ambiente informa os produtores de bovinos e búfalos que está aberto o prazo para pagamento da taxa anual da Fundesa 2026, Fundo de Desenvolvimento e Defesa Sanitária Animal do Rio Grande do Sul. A contribuição é um seguro obrigatório e em 2026 passou a ser cobrada anualmente com base na declaração anual de rebanho realizada pelo produtor. O prazo para pagamento vai até o dia 30 de outubro. A guia de pagamento pode ser emitida diretamente pelo site oficial da Fundesa, utilizando o CPF ou CNPJ cadastrado. O produtor também poderá receber o boleto por e-mail. De Pinhal da Serra, Emily Duarte para a tua Rádio Fátima.
1: Esse é o giro de informações dos municípios da Grande Vacaria, 6:54. Tem um ouvinte no ar aí, Silvio? Tem um ouvinte aí? Tem um ouvinte? Vamos ouvir, então.
21: Bom dia, Betão. Tudo bom?
1: Tudo bem.
21: Bom final de semana aí pra ti. Tudo de bom aí pra ti, tá, Betão?
1: Grande, Floriano. Floriano, grande abraço. Obrigado, Floriano. Silvio também tá te mandando um abraço. 6:55. A partir das 7 horas, nós temos compromisso com o horário político gratuito. E nós voltamos às 7:15 aqui na tua, na nossa Rádio Fátima, trazendo muitas informações para você, ouvinte Fátima de Rádio. Repetindo, hein? 6:55, tempo encoberto na Grande Vacaria, 16 graus é a temperatura.
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0: Bebão Carneiro.
1: 7 horas 12 minutos, estamos de volta após o espaço político, né? Estamos de volta aqui no nosso Conectado, agora a segunda hora do Conectado pela tua, pela nossa Rádio Fátima de Vacaria Conectado. Comigo aqui o Silvio Silveira Ramos e todos os nossos colegas no jornalismo já estão a postos para trazer muitas informações para você, ouvinte Fátima de Rádio. Hoje é 9 de outubro, estamos na estação primavera, nesta manhã de sexta-feira. A lua é nova, estação primavera, 16 graus é a temperatura, tempo encoberto aqui na Grande Vacaria nesse início de manhã. O nosso Conectado, comigo aqui Silvio Silveira Ramos, nosso Conectado com o apoio de Supermercado Dalzotto em Campestre da Serra, tem ótimo atendimento, carnes de qualidade, parcela o rancho em 2 vezes no cartão, hein? 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Confirmando a hora certa dentro do nosso Conectado. 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Confirmando a hora certa nesta manhã de sexta-feira, 7 horas e 15 minutos. Confirmando agora a temperatura 16 graus, tempo encoberto na Grande Vacaria nesse início de manhã de sexta-feira. 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Gobete Agropecuária informando também a temperatura de 16 graus, tempo encoberto aqui na Grande Vacaria nesse início de manhã de sexta-feira. Chegando agora do nosso Conectado, os principais destaques do jornalismo da tua, da nossa Rádio Fátima de Vacaria.
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1: 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Chegando os principais destaques do jornalismo da tua, da nossa Rádio Fátima de Vacaria. Propaganda eleitoral do segundo turno para presidente iniciou hoje, das 7 às 7 horas e 10 minutos e das 12 às 12 horas e 10 minutos e vai até o dia 23. Vice-prefeito Fernandinho Maciel concedeu entrevista à tua Rádio Fátima e confirma que alguns cargos de confiança indicados pelo PDT foram demitidos pela atual administração. Também afirmou que não descarta a possibilidade de trocar de partido. Prefeitura de Vacaria antecipa o feriado do Dia do Servidor Público para a próxima terça-feira, dia 13, sendo que não haverá atendimento nas repartições municipais, inclusive nas unidades básicas de saúde. Projeto OAB Vai à Escola realiza palestra nesta sexta-feira sobre redes sociais, bullying e atos infracionais na Escola Arthur Coelho Borges, no Passo da Porteira. Festa de Nossa Senhora de Fátima acontece nesse sábado a partir das 15 horas com procissão motorizada saindo da Avenida Samuel Guazelli, próximo à igreja do bairro Cristal. Programa odontológico da Prefeitura de Esmeralda, que oferece próteses dentárias e tratamento de canal, beneficiou este ano mais de 100 pessoas. Patran está realizando o programa Patrulheiro Ambiental Mirim na Escola Tadeu Silveira, em Pinhal da Serra. Réu levado a julgamento ontem por homicídio em 2024 na estação rodoviária foi condenado a 6 anos no regime semiaberto. Bombeiros atenderam a ocorrência de incêndio em residência na rua Doutor Flores, que era ocupada por moradores de rua. 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
1: 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Chegando agora no nosso Conectado, nesta manhã de sexta-feira, a previsão do tempo, a previsão do tempo.
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1: 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Trazem a Kátia Valente e a previsão do tempo.
2: Olá, amigos e caros ouvintes. Nesta sexta-feira, continuamos com as instabilidades predominando por todo o estado do Rio Grande do Sul e ainda a chance de pancadas de chuva, eventualmente com algumas trovoadas aqui na região da Serra e Campos de Cima da Serra, mas é mais assim no sentido da chuva. Tem condições para temporais, mas esses devem ficar mais entre o sul, campanha, centro e oeste do estado. Aqui na nossa região é mais a chuva mesmo que predomina, porém as chuvas podem ser expressivas em alguns momentos por aqui, podemos ter acumulados, né? Então, mais expressivos que podem trazer transtornos. Com relação às temperaturas máximas entre 19 e 20 graus em média aqui na região da Serra. No sábado, segue a condição de bastante nebulosidade, com previsão de chuvas de vez em quando de fraca a moderada intensidade em toda a nossa região da Serra e Campos de Cima da Serra. Então, eventualmente ao longo do sábado, uma pancada e outra um pouquinho mais expressiva. Não deve ser mais do que isso. Condição de temporais já não tem mais sobre o estado. As temperaturas também não vão oscilar muito ao longo do dia. A temperatura já é um pouco elevada pela manhã e não sobe tanto à tarde. As mínimas no sábado variam entre 17 e 18 graus e as máximas entre 22 e 24 graus. Ou seja, dá para observar que não sobe muito mesmo. E aí no domingo ainda tem um pouco de umidade aqui na região. Eventualmente tem algumas pancadas de chuva e de vez em quando até uma pancada de chuva até um pouquinho mais forte, ou seja, vamos ter todo o final de semana, então, com tempo bem estável por aqui. Com a previsão do tempo, Kátia Valente.
1: Obrigado, Kátia Barreto, trazendo a previsão do tempo para farmácias associadas. 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Eu vou um rápido espaço comercial, mas eu volto na sequência com mais informações aqui na tua, na nossa Rádio Fátima.

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18: 7:29, 7:29, você está ligado aqui na tua, na nossa Rádio Fátima de Vacaria, nesta manhã de sexta-feira, de tempo encoberto, nuvens escuras, 16 graus é a temperatura, poderemos ter pancadas de chuva a qualquer instante aqui na região da Grande Vacaria nesta manhã de sexta-feira. Chegando agora do nosso Conectado, agora os principais destaques esportivos deste final de semana. 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

0: Brasileiro, Campeonato Brasileiro. Nós teremos domingo o Clássico Grenal a partir das 17h30 na Arena Gremista. Internacional e Grêmio, Grêmio Internacional, 17h de domingo, com as duas equipes precisando vencer, minha gente, precisando somar pontos. O Internacional tem 31, o Grêmio 30 pontos, as duas equipes estão na zona do rebaixamento. Quem perder o Clássico Grenal vai ficar afundado aí no rebaixamento, hein? Se houver empate, as duas equipes vão continuar na zona do rebaixamento. Se houver vitória do Grêmio, o Grêmio dá um salto, vai a 33 pontos, mas vai ficar ainda na zona do rebaixamento possivelmente. Se o Internacional vencer, vai a 34. Pode escapar desse final de semana da zona do rebaixamento, dependendo de outros resultados. 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Eu vou trazer agora as loterias desta manhã de sexta-feira, Silvio.
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2: O sorteio do concurso 3.068 da Mega Sena foi realizado na noite desta quinta em São Paulo. Ninguém levou a faixa principal e o valor acumulou para 112 milhões de reais. Os números sorteados ontem foram 07, 10, 39, 40, 43 e 57. 07, 10, 39, 40, 43 e 57. 62 apostas marcaram a quina. Cada uma leva um prêmio de R$51.808. Resultado da Mega Sena, concurso 3.068.
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0: Agora 7h33, 7h33, as loterias para a Farmácia Central de Esmeralda tem produtos da Catiguá, suplementos de alta qualidade, multivitamínicos, vitamina C e D por imunidade, que dão mais energia à disposição. 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Você está ligado aqui na tua, na nossa Rádio Fátima de Vacaria, são 7h34, 7h34, eu vou um rápido espaço comercial, mas eu volto na sequência com mais informações nesta manhã de sexta-feira.
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8: Sete horas, 39 minutos, 7:39, manhã de sexta-feira, de tempo encoberto na Grande Vacaria, 16 graus, continua 16 graus a temperatura aqui na Grande Vacaria nesta manhã de sexta-feira. Chegando agora os principais destaques da área da segurança. 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Agora são 7:40, 7:40. A Polícia Civil de Vacaria realizou ontem, quinta-feira, mais uma ação no bairro Barcelos. Foi preso um homem por tráfico de drogas, sendo que com ele foram apreendidas 3 quilos de maconha. Também houve a prisão de um homem por receptação e outro por furto de bovinos. As investigações que resultaram nas 3 prisões foram realizadas pela seção de investigações da Delegacia de Polícia de Vacaria e foram conduzidas pelo delegado Anderson Silveira de Lima. Os presos foram conduzidos para presídios na região da Serra de Vacaria. O Corpo de Bombeiros de Vacaria atendeu a um sinistro ontem à noite em uma residência na rua Doutor Flores, no centro da cidade. A residência foi totalmente consumida pelo fogo. Segundo informações, ocupavam aquele local moradores de rua. Ninguém ficou ferido nesse acidente. O Corpo de Bombeiros atendeu a esta ocorrência. Já o julgamento realizado ontem aqui em Vacaria, pelo Tribunal do Júri, o homem que cometeu um homicídio na estação rodoviária aqui de Vacaria no ano de 2024. Ele foi condenado a 6 anos no regime semiaberto. Ele vai cumprir pena no regime semiaberto, 6 anos. Então, essa pessoa foi condenada ontem pelo Tribunal do Júri da comarca de Vacaria. E o SCAB de Montes Capões atende ocorrência de árvore com risco de queda sobre a residência. Na tarde de ontem, quinta-feira, a guarnição do Serviço Civil Auxiliar de Bombeiros de Montes Capões, ela foi acionada para atender uma ocorrência envolvendo uma árvore que apresentava risco de queda sobre uma residência onde mora uma família com 2 crianças. Durante a situação, os bombeiros realizaram a avaliação do local e adotaram os procedimentos necessários para garantir a segurança dos moradores e evitar possíveis danos à residência. A árvore foi retirada de forma segura e controlada, sem registro de danos materiais ou feridos. A ocorrência contou ainda com o apoio da Secretaria Municipal de Agricultura de Montes Capões, que auxiliou nos trabalhos de remoção da árvore. A guarnição responsável pelo atendimento era composta por 2 bombeiros do SCAB. O SCAB é o Serviço Auxiliar de Bombeiros de Montes Capões, que atuaram de maneira preventiva e técnica, priorizando a integridade da família e a segurança da comunidade. Os principais destaques aí da área da segurança, dizendo que as nossas BRs está tranquilo, trânsito normal nas BRs que cortam o município de Vacarias. 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Você está ligado aqui na tua, na nossa Rádio Fátima de Vacaria, 7:44, 7:44. Um rápido espaço comercial, eu volto na sequência com mais informações.

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10: 7:50, 7:50 desta manhã de sexta-feira, de tempo encoberto aqui na Grande Vaqueria. Temperatura subiu um, hein? 17 graus nesse instante é a temperatura aqui na Grande Vaqueria. Olha, a Prefeitura de Vaqueria, ela antecipa o feriado do Dia do Servidor Público, hein? Para a próxima terça-feira, dia 13. Uma ordem de serviço foi baixada pelo secretário de Dinâmica, outro, Mussato, secretário de Gestão e Finanças, hein? E que fica determinado que não haverá expediente nas reparações públicas do município no dia 13 de outubro de 2026, antecipando a comemoração do Dia do Servidor Público fixado em lei no dia 28 de outubro, conforme estabelecido no artigo 208 da Lei Complementar. Então, não haverá expediente nas reparações públicas do município de Vaqueria no dia 28, que é a terça-feira. Então, nós teremos feriadão aí para os servidores municipais, não é? Segunda é feriado nacional, dia de Nossa Senhora Aparecida, dia das crianças. E dia 13, então, foi antecipado o feriado do servidor público, que seria comemorado no dia 28, para o dia 13. E só voltam, então, os servidores públicos no dia 14, que é a quarta-feira, minha gente. Então, nós não teremos expediente aí nas escolas, já estava determinado que não haveria expediente nas escolas municipais. Não haverá expediente também nas repartições municipais de Vaqueria, ou seja, principalmente as unidades básicas de saúde não terão expediente terça-feira, segunda e terça, segunda porque é feriado nacional e terça-feira porque o feriado do dia 28 foi antecipado para terça-feira. Então as atividades fecham hoje à tarde e só voltam na quarta-feira. Um bom feriadão aos servidores municipais de Vaqueria. Uma outra informação, festa de Nossa Senhora de Fátima, nesse final de semana, não é? Acontece a tradicional festa em honra a Nossa Senhora de Fátima. No sábado, às 15 horas, acontece a procissão motorizada. Esse ano, a concentração acontece em frente à igreja do bairro Cristal, ali na Avenida Samuel Guazelli. A procissão sai dali, 15 horas, seguindo pela Avenida Samuel Guazelli, entra na rua Assis Brasil, aqui em direção à igreja de Fátima, onde acontece a bênção aos veículos e condutores. E às 18 horas, acontece a missa solene, aqui na igreja matriz de Nossa Senhora de Fátima, com transmissão da Tua Rádio Fátima, 18 horas de sábado, hein? No domingo, às 10 horas, missa festiva. Também no domingo haverá churrasco para comercialização e também almoço aqui no Salão Paroquial da Igreja de Fátima neste domingo. Então, procissão motorizada, sábado, 15 horas é a concentração. A saída dessa procissão é ali da Samuel Guazelli, em frente à Igreja do Bairro Cristal, em direção à Igreja de Fátima, a festa da nossa padroeira, a festa de Nossa Senhora de Fátima. A outra informação é a respeito da festa das crianças, hein? Atenção, criançada e famílias de Vaqueria. O Dia das Crianças vai ser inesquecível nesse domingo, das 14 às 17 horas. Venha participar, venha curtir uma super festa no CAT. Vai ter muitos brinquedos, mais de 30 brinquedos infláveis, pintura facial, cabelo maluco, refrigerante e muitas guloseimas. E o melhor, tudo gratuito, hein? Realização Prefeitura de Vaqueria, Secretaria de Cultura e Turismo, Secretaria de Desenvolvimento Social e Coordenadoria da Juventude. Traga os pequenos e venha se divertir neste domingo à tarde no CAT. É a festa das crianças neste domingo. E também nós teremos aí, devido ao feriado de segunda-feira, feriado de Nossa Senhora Aparecida, é feriado nacional, não haverá expediente aí nas agências bancárias e lotéricas, em segunda-feira somente, tá? Não haverá expediente no comércio, nas agências bancárias e lotéricas não tem expediente. Claro que aqueles supermercados que abrem tradicionalmente domingo pela manhã, eles vão abrir, bem como as fruteiras e farmácias também vão abrir na segunda-feira. É só não fazer a confusão de que terça-feira é feriado para todo mundo, não. Terça-feira é somente feriado para o funcionalismo público municipal de Vaqueria, terça-feira, tá? Segunda e terça, tá? E as atividades do município de Vaqueria, como prefeitura, unidades básicas de saúde, escolas, só voltam na quarta-feira. Agora, na terça-feira, o comércio e agências bancárias estarão funcionando normalmente na terça-feira, tá? Terça-feira, comércio, bancos, lotéricas, farmácias, tudo funciona na terça-feira. Somente na segunda que não funciona devido ao feriado nacional. Não fazer essa confusão aí, às vezes a gente faz essa confusão. Uma outra informação, passeio ciclístico. Olha, na segunda-feira, já falei, feriado nacional, dia de Nossa Senhora Aparecida, padroeira do Brasil e dia das crianças, acontece o 8º Passeio Ciclístico de Vacaria. A promoção é da Trevo Bicicletas, com o apoio da Rádio Mais Nova. Inscrições nas lojas da Trevo Bicicletas, não é? E a inscrição é 1 quilo de alimento não perecível. É, participam do sorteio. Quem fizer a inscrição, participa do sorteio de 2 bicicletas e diversos brindes. Então tem que fazer a sua inscrição na Trevo Bicicletas aí hoje, sexta, amanhã, sábado e também no domingo. A Trevo Bicicleta vai estar aberto à tarde para você fazer a sua inscrição e da sua família. Haverá premiação para o ciclista mais idoso, para o mais novo, para as famílias, para o ciclista com a bicicleta mais bonita, a bicicleta mais enfeitada, também fantasia, quem for fantasiado também, não é? E a concentração desse passeio, é um passeio ciclístico, a concentração segunda-feira a partir das 9h em frente à Prefeitura Municipal. O passeio será na área central de Vacaria. Silvio Silveira Ramos me informa que está na hora de eu ir embora. Não, mas eu vou continuar até as 10. São 7h55, 7h55. Voltamos em seguida, logo após as 8h10, aqui dentro do nosso Conectado, nesta manhã de sexta-feira, minha gente.
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14: Participação de luto e convite para enterro. A Lovato Premium Service, juntamente com familiares, participa o falecimento de Carlos Eduardo Cândido Alves, Cadu, com 47 anos de idade. Pai Domingos Alves Pereira, mãe Ivone Cândido Alves em memória, irmãos Jaqueline, César, Fabiano, Cristiano e Patrícia, filhos Vitor e Stephanie. Cunhados, tios, sobrinhos, amigos e demais familiares, ao noticiar o falecimento do seu ente querido, convida amigos e pessoas do seu convívio para participarem das homenagens que são prestadas na funerária Lovato Sala 3, sendo que as cerimônias religiosas e de despedida do último adeus terão início às 9h30 da manhã desta sexta-feira. Em seguida, o féretro seguirá em cortejo para sepultamento no cemitério São Francisco. Antecipam agradecimentos. 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Participou do falecimento de Carlos Eduardo Cândido Alves, Cadu, com 47 anos de idade. Convite para a missa de 7º dia de falecimento de Leonel Francisco de Godoy. Partiste muito cedo, deixaste saudades que nunca passarão. Temos apenas uma certeza, de que estás em um plano mais elevado, num lugar bonito, e estás sempre ao lado do Criador. A mãe Neuza Godoy, irmão Leonir, irmã Leonice e irmãos convido para a missa de 7º dia em homenagem pela passagem de Leonel Francisco de Godoy, a ser celebrada domingo, dia 11 de outubro, às 9h da manhã, na Igreja Santo Antônio, na cidade de Muitos Capões. Antecipam agradecimentos. Convite para a missa de 5º ano de falecimento de Arida Silva Costa. Há 5 anos nos despedimos de alguém muito especial, mas o tempo jamais apagou sua presença em nossas vidas. Ficaram a saudade, os ensinamentos, os valores e a lembrança do seu jeito único de conduzir a vida e cuidar daqueles que amava. Com amor e saudade, convidamos familiares e amigos e conhecidos para a missa de 5 anos do seu falecimento, que será realizada no dia 11 de outubro de 2026, às 3h da tarde, na Igreja Nossa Senhora do Perpétuo Socorro, em Bom Retiro, Muitos Capões. 5 anos se passaram, mas quem deixa amor, ensinamentos e boas lembranças nunca parte por completo. A família agradece desde já a presença e orações de todos. Grandiosa festa em honra a Santa Teresinha. Os festeiros e a comunidade dos bairros quilômetro 4 e quilômetro 5 convido para a festa em honra a Santa Teresinha. A festa acontece no domingo, dia 11 de outubro, no Salão da Capela Santa Teresinha. Haverá também a venda de churrasco. Os ingressos serão vendidos no sábado, dia 10 de outubro, a partir das 9h da manhã. A retirada será no domingo, dia 11 de outubro. No almoço está incluso churrasco, linguiça campeira, saladas, pão, farofa e maionese. Após o almoço, acontece o leilão e o famoso rifão. Após matinê dançante com a banda Lírios, os festeiros e a comunidade convidam a região para prestigiar essa grandiosa festa em homenagem à Santa Teresinha.
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16: 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A sexta-feira começa com 3 alertas de tempestade do INMET para o Rio Grande do Sul. O mais grave é o alerta vermelho, que indica grande perigo. O aviso prevê chuva acima de 100 milímetros, ventos com rajadas superiores a 100 quilômetros por hora e queda de granizo. Válido desde a madrugada e até o final do dia, o alerta vermelho abrange áreas das Missões, Noroeste, Serra, Centro e Norte do estado. Na noite desta quinta-feira, Eduardo Paes, do PSD, reconheceu que não haverá segundo turno na eleição para governador do Rio de Janeiro e afirmou que respeita a decisão da Justiça Eleitoral. A manifestação ocorreu após o Tribunal Superior Eleitoral anular os votos de Antony Garotinho, do Republicanos, e depois do ministro Cristiano Zanin, do Supremo Tribunal Federal, negar o pedido da coligação de Eduardo Paes para suspender os efeitos da decisão. Com a exclusão dos votos de Garotinho do cálculo dos votos válidos, Douglas Ruas, do PL, que terminou o primeiro turno na frente, deve superar a maioria absoluta necessária para vencer a eleição sem segundo turno. O Tribunal Regional Eleitoral do Rio de Janeiro marcou para este sábado a retotalização dos votos, etapa que vai permitir recalcular os percentuais e encaminhar a proclamação do resultado. 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O Prêmio Nobel da Paz de 2026 foi concedido à jurista sul-africana Navi Pillay, que tem 85 anos, anunciou o Comitê Norueguês do Nobel em Oslo, nesta sexta-feira. Ela foi laureada por sua coragem e integridade excepcionais em sua atuação jurídica e por seus esforços para promover a paz e o direito internacional, afirmou o presidente do comitê, Jorgen Fridnes. Além disso, Navi Pillay garantiu que Nelson Mandela tivesse acesso a um advogado quando ele estava preso durante o apartheid. Se tornou a primeira mulher não branca na Suprema Corte da África do Sul. Também julgou o genocídio em Ruanda. Chefiou a área de direitos humanos da ONU e presidiu o comitê contratado pela ONU que determinou que Israel cometeu genocídio em Gaza. Navi Pillay foi a 21ª mulher a ser laureada com o Nobel da Paz, de um total de 144 vencedores. 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
10: Oito horas, nove minutos. Você está ligado aqui no, na tua, na nossa Rádio Fátima, nesta manhã de sexta-feira, 9 de outubro do ano de 2026. A lua é nova, a estação é primavera, estamos na primavera. 17 graus é a temperatura aqui na Grande Vacaria. Estamos chegando para continuar a apresentação do nosso Conectado agora na segunda hora. Nós vamos ficar com os senhores hoje até as 10 horas da manhã. Vladimir está de folga hoje, mas amanhã ele retorna normalmente, Vladimir Fabris, não é? Dizendo que é feriadão, gente, é feriadão. A partir de hoje à tarde, né? Muita gente trabalha até o final da tarde, aproveita um pouco o sábado. E segunda-feira é feriado nacional. Segunda-feira é feriado nacional, é dia de Nossa Senhora Aparecida, dia das crianças também. E aqui em Vacaria, na terça-feira, não vão funcionar os órgãos públicos de Vacaria, tá? De Vacaria, ou seja, a Prefeitura Municipal, unidades básicas de saúde não estarão funcionando na terça-feira. Bem como não haverá aulas na rede pública municipal de Vacaria e também na rede estadual, tá? Na terça-feira, segunda e terça. Então é feriadão a partir de amanhã, não é? O pessoal só retorna depois das atividades normais na quarta-feira. Só dizendo o seguinte, que segunda-feira é feriado nacional, aí os bancos, lotéricas, comércio, não é? Não trabalham na segunda-feira. Claro que aquelas lojas, aqueles comércios que abrem no domingo, eles vão abrir domingo pela manhã, não é? O caso de supermercados, de farmácias, de fruteiras. Agora, na terça-feira só não tem expediente, tá? Nos órgãos públicos municipais, na rede municipal de ensino, na prefeitura, nas unidades básicas de saúde, não haverá expediente na terça-feira, porque foi puxado o feriado do funcionalismo, que aconteceria no dia 28, que é no dia 28 de outubro, foi puxado para terça-feira, dia 13 de outubro, certo? Então, somente isso aí. Agora, terça-feira, bancos, lotéricos, comércio funciona normalmente na terça-feira. Tá? A gente vai esclarecer durante a nossa programação. A nossa equipe de trabalho aqui dentro do nosso Conectado tem o Admir Fabris, que está de folga hoje, o Ronaldo Pontella, a Fábia Schiller, a Júlia Rodrigues, o Luiz Barreto, o Caio Pivoto, a Gislaine Moraes, Francela Loscheider, a Carla Suzin, a Neiva Ramos, a Dona Irci Nunes, a gerência do Alexandre Dalbella, a superintendência do Frei Evaldo Valdir Freitas. Me auxiliando hoje aqui está o Caio Pivoto. Bom dia, Caio!
1: Bom dia, Betão, e também bom dia aos nossos queridos ouvintes.
10: Bom dia realmente.
1: Bom dia.
10: O nosso Conectado, não é? 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Confirmando a hora certa, Caio.
1: São 8 horas e 13 minutos.
10: 8 horas e 13 minutos, a hora certa para Mega Bazar, tudo para sua casa em um só lugar com super promoção de material escolar. 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Confirmando 17 graus a temperatura, tempo encoberto na Grande Vacaria. Agora sim, a temperatura, Caio.
1: São 17 graus agora, Beto.
10: 17 graus, eu repito, 17 graus, tempo encoberto nesta manhã de sexta-feira. Nuvens escuras aí, poderemos ter pancadas de chuva. Mas daqui a pouco a gente vai conversar com a Kátia Valente para sabermos a previsão do tempo. 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Nossa programação agora pela manhã, no Conectado, nós teremos dentro do instante a Kátia Valente falando a respeito da previsão do tempo. Vamos trazer diversas informações também para você, ouvinte Fátima de Rádio. Também teremos o boletim informativo da Câmara de Vereadores. A partir das 9 horas, nós teremos aqui um bate-papo com o prefeito de Vacaria, Andrezinho Rokoski. Vai estar presente aqui nos estúdios a partir das 9 horas da manhã, dentro do Temática, nesta manhã de sexta-feira. 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Você está ligado aqui na nossa Rádio Fátima de Vacaria, 8 horas 16 minutos, 8:16. Vamos falar agora a respeito da previsão do tempo.
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10: 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Aqui em Vacaria, Kátia Valente, 17 graus, tempo encoberto nesta manhã de sexta-feira. Qual é a previsão do tempo para o final de semana na Grande Vacaria, Kátia?
2: Olá, amigos e caros ouvintes. Nesta sexta-feira, continuamos com as instabilidades predominando por todo o estado do Rio Grande do Sul e ainda a chance de pancadas de chuva, eventualmente com algumas trovoadas aqui na região da Serra e Campos de Cima da Serra, mas é mais assim no sentido da chuva. Tem condições para temporais, mas esses devem ficar mais entre o sul, campanha, centro e oeste do estado. Aqui na nossa região é mais a chuva mesmo que predomina, porém as chuvas podem ser expressivas em alguns momentos por aqui, podemos ter acumulados, né? Então, mais expressivos que podem trazer transtornos. Com relação às temperaturas máximas entre 19 e 20 graus em média aqui na região da Serra. No sábado, segue a condição de bastante nebulosidade, com previsão de chuvas de vez em quando de fraca a moderada intensidade em toda a nossa região da Serra e Campos de Cima da Serra. Então, eventualmente, ao longo do sábado, uma pancada e outra um pouquinho mais expressiva. Não deve ser mais do que isso. Condição de temporais já não tem mais sobre o estado. As temperaturas também não vão oscilar muito ao longo do dia. A temperatura já é um pouco elevada pela manhã e não sobe tanto à tarde. As mínimas no sábado variam entre 17 e 18 graus e as máximas entre 22 e 24 graus. Ou seja, dá para observar que não sobe muito mesmo. E aí no domingo ainda tem um pouco de umidade aqui na região. Eventualmente tem algumas pancadas de chuva e de vez em quando até uma pancada de chuva até um pouquinho mais forte, ou seja, vamos ter todo final de semana, então, com tempo bem estável por aqui. Com a previsão do tempo, Kátia Valente.
10: Obrigado, Kátia Valente, trazendo a previsão do tempo para a cantina de vinhos embutidos Schiocchetti, o revendedor dos vinhos Del Chiodo e Bella Italia, embutidos Bembono, queijos e massas com arte, em cantina de vinhos embutidos Schiocchetti, aqui na Avenida Moreira Paz, telefones 3232-7824 ou pelo WhatsApp, Cantina de Vinhos e Botizos Schiocchetti, o WhatsApp é o 981-18-6019. 81186019. 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NBN Sementes, você está ligado aqui na tua, na nossa Rádio Fátima de Vacaria, 8:19, 8:19, eu vou um rápido espaço comercial, mas eu volto na sequência com mais antes do comercial, só fazer uma homenagem aqui, mandar um grande abraço para um amigo que está de aniversário hoje, completando 82 anos de idade, 82 anos de vida. Grande Osmar Armigato, alô Osmar Armigato, saúde, saúde, meu irmão, felicidades, 82 anos de vida, grande Osmar Armigato, nasceu ali em Campestre da Serra, né? Foi registrado em São Manuel, tá bom? Grande abraço, Osmar Armigato, grande abraço, muitas felicidades, muita saúde, meu irmão, muita saúde, grande abraço.
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1: Oito horas 28 minutos, 8h28 desta manhã de sexta-feira, continua 17 graus aqui na Grande Vacaria, tempo encoberto na Grande Vacaria, nuvens escuras. 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Olha a programação desse mês de outubro aqui em Vacaria. Vacaria, no mês de outubro, comemora 176 anos da sua emancipação política administrativa. 176 anos de Vacaria nesse mês de outubro. E por isso que nós temos aí uma extensa programação. De 14 a 18 de outubro, já na próxima semana, hein? Nós teremos aí a 60ª Expovac no Parque de Exposições Nicanor Kramer da Luz. De 14 a 18 de outubro, Expovac no Parque de Exposições Kramer da Luz, com diversas atrações. De 16 a 20 de outubro, a 44ª Feira do Livro e a 26ª Feira do Artesanato será realizada no Mercado Público Municipal. De 14 a 20, então, 44ª Feira do Livro e 26ª Feira do Artesanato. Dia 17 de outubro acontece o primeiro jantar dançante dos amigos da APAI, às 20 horas, na sede social do CTG Porteiro do Rio Grande. Dia 17 de outubro, tá? De 22 a 25 de outubro acontece a segunda-feira.

0: 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Você está ligado aqui na tua, na nossa Rádio Fátima, 8h31. Eu vou um rápido espaço comercial, mas a gente volta na sequência com muitas informações.
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6: Oito horas 8:38, 8:38, manhã de sexta-feira. De tempo encoberto na Grande Vacaria, 17 graus é a temperatura aqui na Grande Vacaria. Tempo encoberto, hein? Chegando nesse momento, aqui na nossa programação, o boletim informativo da Câmara Municipal de Vereadores de Vacaria. Colega Aldoir Santos traz as informações.
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8: Uma boa sexta-feira a todos, muito obrigado pela companhia. A programação do mês de aniversário de Vacaria, o transporte de estudantes do interior que frequentam o campus do Instituto Federal, foram alguns dos temas, os pronunciamentos dos vereadores Douglas Sense, líder do governo, e da vereadora Deise Montanari, nas sessões desta semana. O vereador Douglas Sense destacou a realização da Feira do Livro de 16 a 20 de outubro e, posteriormente, a Festa Internacional da Maçã e o Festival do Balonismo.
9: Quero também dizer aqui sobre o nosso mês de outubro, mês de aniversário do nosso município, que no dia 16 aí inicia a Feira do Livro, até o dia 20 temos a Feira do Livro e, posteriormente, a Festa Internacional da Maçã e Festival do Balonismo, com muitas atrações. Inclusive, quero fazer menção aqui ao secretário e toda a sua equipe lá de cultura, que, dentre as atrações, também se tem prioridade para as atrações locais. Serão várias apresentações locais e a importância que tem também. E outro ponto importante, por muitas vezes, se não na sua grande maioria, nossa praça de alimentação era leiloada, cedida para as pessoas de fora. Esse ano foi dado prioridade e a associação aqui dos food trucks de Vacaria é a associação que vai coordenar a praça. Terão lá mais de 16 food trucks e trailers aqui do município de Vacaria. Então a gente tem que valorizar o que é nosso, o recurso também tem que ficar aqui e essas pessoas têm que ser valorizadas. Então esse trabalho é muito importante.
8: A vereadora Deise Montanari defendeu a busca de uma solução para o transporte de alunos do interior matriculados no Instituto Federal. Conforme relatou anteriormente, havia um convênio com o município que permitia o deslocamento desses estudantes, mas a parceria deixou de ser realizada.
10: Acho que já é sabido quase por todos que alguns alunos do Instituto Federal vêm do interior. Um tempo atrás, existia um convênio com o município, o qual autorizava trazer esses alunos até o Instituto Federal. Contudo, pelo Instituto ser federal, o município não realiza mais o convênio com o Instituto. Então, agora os próximos passos, conversando com a professora Dair, os próximos passos é entrarmos em contato com o Ministério Público Federal, solicitando que seja feito novamente esse convênio junto ao município, porque a gente sabe que o transporte escolar vem do interior todos os dias. E a gente sabe também que existem vagas desses ônibus, mas precisamos dessa autorização. E me chamou muita atenção, colega Douglas, o que tu disse, que hoje o Instituto ele profissionaliza os jovens, curso técnico, curso de graduação, e nós não podemos deixar de dar esse auxílio a esses alunos que têm um sonho de formação. Então, peço a vocês, colegas, também, se puderem interferir junto com os seus deputados federais, para que chegue essa solicitação até o Ministério Público Federal, como também nós já estamos fazendo, para que possa ser realizado esse convênio com o município e que o município possa trazer essas crianças do interior para eles não desistirem de estudar.
8: A Câmara de Vereadores de Vacaria recebeu do Tribunal de Contas do Estado um parecer prévio referente às contas anuais dos administradores do Executivo Municipal relativas ao exercício de 2023. O Legislativo dará sequência à tramitação com comunicação em plenário e posterior encaminhamento à Comissão de Finanças. Os documentos integram o processo e incluem também um parecer emitido pela 2ª Câmara do Tribunal em sessão realizada em 17 de setembro de 2025. Conforme o expediente, a decisão transitou em julgado no âmbito do TCE em 30 de setembro de 2026. A comunicação de disponibilização do parecer ao Legislativo foi enviada no dia 6 de outubro. No parecer, o Tribunal manifestou-se por unanimidade de forma desfavorável à aprovação das contas de Amadeu de Almeida Boeira referentes ao exercício de 2023. Segundo o documento, foram identificadas falhas que comprometem as contas em seu conjunto. Em relação às contas de Marcelo Dondé e Clarice Brustolin, que assumiram o cargo do mesmo exercício, o Tribunal emitiu, por unanimidade, um parecer favorável à aprovação, considerando a inexistência de falhas neste período. Após a comunicação do recebimento em plenário, que deve ocorrer na semana que vem, a documentação seguirá para análise na Comissão de Finanças. Concluída essa etapa, a matéria será submetida à votação em plenário para julgamento pelos próprios vereadores. Inscrições prorrogadas. Os estudantes interessados em participar do programa Jovem Parlamentar Vacariano ganharam mais um tempo para se inscrever. O prazo foi prorrogado agora até o dia 13 de outubro. Podem participar estudantes de 14 a 20 anos matriculados em instituições de ensino fundamental, médio, técnico ou superior de Vacaria. Inscrições até o dia 13, portanto, na Câmara de Vereadores. Portaria 067. O vereador Pingo Rezende, presidente da Câmara, no uso de suas atribuições legais, que lhe confere o cargo, e acompanhando a Ordem de Serviço 15/2026 do Poder Executivo, determina que não haverá expediente no Poder Legislativo no dia 13 de outubro, antecipando a comemoração do Dia do Servidor Público, fixado em lei no dia 28 de outubro. Diante desta situação, a sessão ordinária, agendada para o dia 13 de outubro, fica transferida para o dia 14, às 5h30 da tarde. Ficamos por aqui com a edição de hoje do Câmara Informa. Um bom final de semana, um bom feriado a todos. Estaremos de volta, portanto, na quarta-feira, neste mesmo horário.

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0: 8:52, 8:52, você está ligado aqui na tua, na nossa Rádio Fátima de Vacaria. Estou recebendo com muito prazer aqui o pessoal da Sedimagem, não é? Está aqui a gestora Cris Dian e também a doutora Marise Marconato, que é a doutora que faz os atendimentos no Sedimagem. Inicialmente, Cris, bom dia. Como é que foi a terceira semana, esse projeto de vocês, terceira semana de saúde do Sedimagem, hein, Cris?
1: Bom dia, Betão. Bom dia a todos os ouvintes. Foi excelente. Teve bastante procura. As pessoas aderiram a esse programa. Hoje é o último dia e na próxima semana começa, como é Outubro Rosa, o programa da mama, né? Ecografia de mamas. Foi feito um preço mais acessível, R$120, para as pessoas fazerem o diagnóstico ou a prevenção na Sedimagem. E depois, claro, hoje é você que está aqui, o Ladimir não está. Eu trouxe a doutora Marise, que é a proprietária do Sedimagem, há 11 anos, que eu sempre falo nela, médica radiologista, com bastante experiência na área, excelente médica. Então, quis trazer um pouquinho para o pessoal que não conhece, conhecer um pouquinho a doutora Marise.
0: Então, doutora Marise Marconato, que é a diretora do Sedimagem, bom dia, prazer em recebê-la aqui na Rádio Fátima e Vacaria, doutora Marise.
2: Bom dia, prazer em te conhecer e também em falar com os ouvintes da Rádio Fátima.
0: Bom, quais são os principais atendimentos, quais são os principais serviços que são prestados pelo Sedimagem, hein? Tem 11 anos aqui em Vacaria, não é?
2: Exatamente, há 11 anos eu estou em Vacaria e, como eu estava te falando, já me sinto vacariana, porque o acolhimento das pessoas de Vacaria sempre foi muito bom e eu sempre digo, eu tenho prazer em atender. Ali na clínica nós temos atendimento de clínica médica, que é um novo momento que nós estamos, um projeto novo na Sedimagem, mas o nosso principal atendimento é ecografia. Ecografia de todos os tipos. E é com grande prazer que a única cidade que acolheu mesmo em termos de atendimento dos pacientes do SUS foi Vacaria. Eu tenho o maior prazer em atendê-los na nossa empresa.
0: Bom, o Sedimagem atende pelo SUS, atende particular também, não é? Quais são os serviços assim prestados pelo Sedimagem, doutora?
2: Então, nós fizemos ecografias de obstétricas, vascular, ecografia geral de abdômen, de aparelho urinário, de mama, de mão, de ortopédicas, né? Articulações, joelho, todos os tipos, cervical, tireoide, Doppler de tireoide, todos esses tipos de ecografia. E também realizamos punções, que é uma coisa difícil, que em geral as pessoas precisam fazer uma punção, por exemplo, de um nódulo. Para ter o diagnóstico e talvez se é necessário uma cirurgia, muitas vezes precisamos de punção. E hoje nós temos um colega excelente que realiza as punções e as biópsias.
0: São serviços prestados pelo Sedimagem aqui em Vacaria, não é?
2: Em Vacaria. Há 11 anos a gente realiza esses serviços. E hoje em dia, em medicina diagnóstica, a ecografia é um dos pilares maiores que tem. Porque ele é de fácil acesso, né? Não é invasivo, né, muitas vezes, a não ser essas punções que são indicadas. E te traz um diagnóstico, uma percepção do paciente imensa, que daí pode direcionar o médico para o melhor atendimento.
0: Importante esse serviço aí. Bom, a Sedimagem, ela está localizada ali na 15 de novembro, bem no centro da cidade, não é, Cris?
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1: 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Certo. 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
0: Certo. Importante isso aqui, então. Bom, olha, eu quero agradecer a presença aqui da Cris Dian, que é a gestora, e da doutora Marise Marconato, que é a doutora do Sedimagem, 11 anos prestando serviço em Vacaria. Importante, parabéns pelo trabalho que vocês realizam realmente aqui na comunidade da Grande Vacaria.
2: Eu só queria deixar claro que além do SUS, a gente atende convênios e particular. Né? E também as prefeituras da região que estão sempre conosco aí para prestar o atendimento.
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0: 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Eu vou a um rápido espaço comercial, mas a gente volta na sequência aí dentro do temática. Temos as notícias da hora também, não é?

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5: 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Vamos ao giro da reportagem da Rede Tua Rádio.
6: Aqui em Marau, destaque para as despedidas ao Frei Eusídio Félix Deon, que faleceu aos 95 anos, na quinta-feira, em Caxias do Sul. O religioso, que é natural de Casca e teve trajetória no município marauense, foi velado na manhã desta sexta-feira na Igreja Matriz Cristo Rei, onde também foi celebrada uma missa de despedida. O corpo já foi transladado para a comunidade de Colônia Gobi, em Nicolau Vergueiro, aonde segue o velório e à tarde, às 16 horas, acontece a missa de corpo presente, seguida de sepultamento. Tatuá Rádio Alvorada de Marau, Ana Lúcia Jacomini.
7: O Pavilhão da Agricultura Familiar na Expo Lagoa 2026 conta com 42 agroindústrias participantes, número superior à meta inicial, que era 30. As inscrições chegaram a 48 e o corte foi feito para manter a proporção exigida entre os diferentes segmentos de produção. O espaço reúne produtores de várias regiões do Rio Grande do Sul com uma grande diversidade de produtos da agricultura familiar, incluindo alimentos, bebidas e artesanato. Da Tua Rádio Cacique de Lagoa Vermelha, Rudimar Galvão.
8: Em Soledade, o prazo para a adesão do Refis está chegando ao fim. O programa oferece 100% de redução dos juros e das multas para débitos municipais constituídos até 31 de dezembro de 2025. Os interessados têm até o dia 30 de novembro para aderir. Para regularizar a situação, é necessário procurar a Secretaria de Finanças e Transparência do município. Da tua Rádio Cristal de Soledade, Kathleen Gox.
9: E o Campeonato Municipal de Futebol de Campo de Garibaldi chega à sua fase de seletiva, onde serão definidas mais duas equipes para a semifinal no próximo domingo. No campo do bairro São Francisco, serão realizados os jogos de ida entre Los Parsas e Juventude e Maiorca e Bola na Rede. Para as equipes do Juventude e do Maiorca, que encerraram a primeira fase em segundo lugar nos seus grupos, uma vitória ou dois empates para cada equipe garante vaga. As partidas da volta serão disputadas no domingo seguinte, na comunidade de São Pantaleão. Já são semifinalistas o Internacional de Marcorama e o Sexta Livre. Da tua Rádio Garibaldi, Luiz Henrique Guarnieri.
10: A comarca de Veranópolis terá um novo juiz titular a partir de fevereiro de 2027. O Conselho Nacional de Justiça manteve a designação do magistrado Luiz Felipe Svieste Pontarolo para assumir a vara judicial do município após a análise de recursos. A posse em fevereiro ocorre devido à atuação do juiz na Justiça Eleitoral de Santo Augusto. Até lá, a comarca segue atendida pelo juiz substituto Bruno Enderle Lavarda, titular de Nova Prata, que ampliará a realização de audiências em Veranópolis para dar andamento aos processos durante o período de transição. A cidade está sem titular permanente desde fevereiro deste ano, quando a juíza Vanessa Nogueira Antunes Ferreira deixou a comarca. Da tua rádio veranense de Veranópolis, Daniela Afonso.
11: O Departamento de Proteção Animal da Secretaria Municipal do Meio Ambiente e Sustentabilidade alerta a população para a responsabilidade dos herdeiros sobre os animais de estimação deixados após o falecimento de seus tutores. Segundo o órgão, denúncias de abandono nessas circunstâncias têm se tornado recorrentes em Caxias do Sul. Na tarde desta quarta-feira, a equipe do DPA apreendeu 3 cães que estavam abandonados em uma residência no bairro Desvio Risso. A tutora dos animais faleceu no dia 6 de julho. Após a morte, o filho da tutora, que mora em Santa Catarina, entrou em contato com o departamento. De acordo com o DPA, ele foi informado de que também teria responsabilidade pelos animais, assim como pela residência deixada pela mãe. Inicialmente, a equipe foi até o imóvel, providenciou alimentação e condições mínimas para a permanência dos cães no pátio, enquanto o herdeiro se organizava para buscar uma solução. O filho teria se comprometido a custear um lar temporário para os animais, mas conforme o departamento, isso não ocorreu. Após retornar para Santa Catarina, ele teria bloqueado os contatos do DPA. Da tua Rádio São Francisco de Caxias do Sul, Alice Corrêa.
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23: 9 horas, 9 minutos, 18 graus, tempo encoberto na Grande Vacaria. Estamos chegando agora no espaço do Temática. Estarei com os senhores até as 9 horas e 58 minutos, até as 9:58. Já está aqui o nosso convidado nesta manhã de sexta-feira, prefeito Andrezinho. Vamos dar um bom dia para o Andrezinho antes de eu chamar os comerciais. Bom dia, prefeito.
24: Bom dia, Betão.
23: Tudo bem?
24: Tudo ótimo.
23: Tudo bem. Sofreu com o Internacional contra o Corinthians ou não sofreu?
24: Meu time não deixa eu sofrer. Meu time é só alegria.
23: Tá vendo, Silvio? Estava embaixo da cama no segundo tempo. O nosso Temática tem um... vou ver domingo. 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Confirma a hora certa aí, Caio, confirma a hora certa.
25: São 9 horas e 11 minutos.
23: 9 horas e 11 minutos, a hora certa, Mega Bazar e Fox Empréstimo. E a temperatura, Caio, confirma a temperatura?
25: Temperatura de 18 graus agora.
23: 18 graus, tempo encoberto na Grande Vacaria. 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Já falei que o nosso convidado é o prefeito de Vacaria, Andrezinho Rokoski, já deu o bom dia e inicia fazendo uma avaliação do resultado das eleições que aconteceram no domingo que passou, Andrezinho. Qual é a avaliação que o senhor faz dessas eleições?
24: Bom, Betão, eu faço uma avaliação muito positiva, né? Tendo em vista que nós já temos o nosso governador do estado eleito, né? Que é o do nosso partido, do PL, Luciano Zucco, que vem com uma proposta também totalmente diferente daquela que nós tínhamos e daquela que os outros candidatos apresentavam. Nós elegemos diversos deputados que são apoiadores de Vacaria, que têm compromisso com a nossa cidade, né? Destaco aqui deputado federal Giovanni Cherini, chegando aí na casa de quase 4 mil votos, né? Então, uma votação muito expressiva, a população viu o quão Cherini trabalhou para estar auxiliando a nossa cidade, principalmente na saúde, né? Bem como também o deputado federal Alceu Moreira, que é um grande parceiro, um grande amigo nosso também, que sempre esteve presente aqui no nosso município de Vacaria, deputado federal Maurício Marcon, enfim, todos os nomes aí que vêm sempre auxiliando a nossa cidade e vêm fazendo com que a gente consiga entregar serviços de melhor qualidade para a nossa população, né? Então, nós temos os nossos dois senadores eleitos também, Marcel Van Hatten e Sanderson, os quais também a gente tem um trânsito muito bom, com os dois, e isso vai também ajudar, auxiliar a nossa cidade na busca de recursos, bem como também nós tivemos a vitória, no governo federal, né? Flávio Bolsonaro, que as pesquisas mostravam que ele estava atrás, né? Se demonstrou que ele tem um apoio muito maior, e agora com a chegada de novos apoios, né, como outros partidos, a gente tem certeza que vai também vencer a eleição a nível federal. Então, uma avaliação muito positiva, né? Nós tivemos o nosso candidato local também, o Fernando Sequinato, que muito bem representou uma campanha limpa, uma campanha honesta, uma campanha que gastou a sola do sapato, principalmente aqui em Vacaria, que teve uma votação expressiva aqui na nossa cidade. Então, tenho certeza que isso fortalece o nosso partido, isso fortalece o nosso grupo, isso dá para nós essa perspectiva, né, de termos as portas abertas, tanto aqui no governo do estado, bem como também, né, no governo federal, Betão.
23: Bom, já que nós iniciamos falando de política, vamos continuar nessa área da política. Qual é a situação? O seu vice-prefeito, o Fernandinho Maciel, ele concorreu a deputado federal pelo PDT, não é? E ele disse que, lógico, não teve o apoio da atual administração municipal, porque a administração tinha compromissos com candidatos do seu partido. Como é que está a ligação, como é que está a situação do senhor com o PDT, com o vice-prefeito de Vacaria?
24: A nossa relação sempre foi uma relação muito tranquila, uma relação boa, né, Betão? Neste momento, a gente teve que nos apartarmos, né? Porque o PDT, infelizmente, né, teve essa coligação pífia, né, com o PT, né? Nós sabemos que o PT aqui a gente não dialoga, né, Betão? Então, infelizmente, o PDT teve, né, a vice, né, a candidata do PDT era do PT, então infelizmente, né, a gente teve que também, né, tomar essa distanciação, né, mas a gente continua trabalhando, né, Fernandinho tem também um compromisso com a nossa cidade, a gente continua trabalhando aí em benefício da nossa população.
23: Foram demitidos pela atual administração cargos de confiança que faziam parte do PDT?
24: Não, Betão. Como é que é essa situação? Assim, ó, quando a gente demite alguém, não é pelo fato de partido A ou partido B. A gente demite alguém, a gente exonera alguém no setor público quando aquela pessoa não está cumprindo com o seu dever, que é de fazer o melhor atendimento possível e desenvolver o seu trabalho para atender as pessoas que lá procuram. Então, as exonerações se dão desta maneira. A gente dá oportunidade, né? A gente explica qual que é o dever dela, e se ela não tem esse comprometimento ou não está entregando o trabalho a contento, a gente exonera e coloca uma outra pessoa no lugar para ocupar e para fazer aquilo que nós sempre cobramos, que é um atendimento, um acolhimento para com as pessoas.
23: Bom, o senhor baixou também uma ordem de serviço exigindo que os CCs da administração municipal fizessem exame toxicológico. Como é que está essa situação, prefeito?
24: Sim, a grande maioria, se não a maioria, já apresentou, né? A gente agora, com a nossa equipe da gestão e finanças, vai fazer as avaliações, né? E aquilo que a lei, aquilo que nós determinamos, né, será cumprido como nós assim o fizemos, que é encaminhamos o decreto, na verdade, me fugiu a palavra, o decreto, né? Decreto que a gente assinou, né? Então, a gente vai seguir rigorosamente o que o decreto fala.
23: Bom, na próxima terça-feira, dia 13, terça-feira, foi decretado ter uma ordem de serviço ponto facultativo dos funcionários públicos municipais. As unidades básicas de saúde também não funcionam na terça-feira, né?
24: Isso, Betão, porque nós vamos ter o feriado, né, do dia do servidor no dia 28, que é numa quinta-feira, né, dia 28 de outubro. Então, a gente adiantou, já que é feriado na segunda-feira, né, dia 12, né, Betão? Então, a gente vai também estender o feriado e daí, no dia 28, o trabalho é normal daí para o servidor público.
23: Bom, nós estamos agora no mês de outubro, hoje é dia 9 de outubro, não é? Final do ano já está chegando, já está se aproximando o final de ano aí. Qual é o pensamento da administração municipal sobre reajuste para os servidores municipais?
24: Na verdade, ainda não, a gente não sentou com essa relação, mas a gente vai seguir naquele mesmo caminho que a gente sempre adotou desde o início do nosso mandato, que é de valorização dos servidores, né, Betão? A gente que vai fazer o pagamento na integralidade do piso, do salarial, nós fizemos o pagamento da insalubridade para as merendeiras, inclusive nós tivemos um incidente, né, na escola ali, na creche ali do bairro Borges, né? Onde,
23: do Lenir, não é?
24: Isso, onde infelizmente, né, houve uma explosão de uma... De uma panela de pressão, panela de, né? Pressão. E infelizmente uma colega nossa, né, se machucou. Então, olha a importância, e diziam que não era de direito ter insalubridade as merendeiras, né? Então, olha o cúmulo que a gente tem que ouvir. Mas hoje também as merendeiras são valorizadas, bem como todo servidor, né, Betão? A gente sempre teve um respeito muito grande, a gente vê as obras acontecendo aí, o atendimento ao público, né? E a gente vê que quem faz isso é o servidor público. Então, a gente vai sempre valorizar e, na medida do possível, a gente vai sempre fazer o melhor para todos.
23: Bom, prefeito Andrezinho, nós estamos no mês de outubro, mês que Vacaria comemora 176 anos e nós teremos diversas atividades. De 14 a 18 de outubro, mais uma edição da Expovac. De 16 a 20 de outubro, 44ª Feira do Livro, 26ª Feira do Artesanato. De 22 a 25 de outubro, acontece a 2ª Feira Internacional da Maçã e a 5ª edição do Festival do Balonismo no CAT. Uma programação intensa, realmente, nesse mês de outubro, para comemorar 176 anos de Vacaria?
24: Sim, é um mês realmente que a gente coloca como um mês prioritário, justamente por todo esse aspecto da comemoração, né, de aniversário do nosso município de Vacaria. Começamos no início do mês com a caminhada do Outubro Rosa, né, onde a gente esteve presente também, um momento muito marcante, significativo, né? A gente que conseguiu, Betão, zerar todas as filas de mamografia que tinha as pessoas lá, a fila aquela reprimida, de muitas pessoas aguardando. Hoje nós não temos mais filas nessa questão de mamografia, então nós iniciamos com o Outubro Rosa. Nós temos agora, neste final de semana, a festa do Dia das Crianças, onde a gente quer levar todas as crianças lá para o CAT, para brincar, para se divertir, para ter um momento de lazer. Nós vamos colocar também o transporte público gratuito nos bairros, passando pelos bairros da nossa cidade, para quem então não tem condições, tenha também a possibilidade de ir também fazer a sua festa. Então vai ser um dia muito bonito, onde a gente vai estar acolhendo as nossas crianças, dando para ela, né, um divertimento, algo que elas não têm no seu dia a dia, nós vamos então oferecer lá no CAT. A gente está fazendo esse monitoramento junto ao clima, ao nosso tempo, né? Se houver uma chuva, a gente transfere o dia, mas a gente está no intuito aí que realmente o tempo colabore e a gente consiga fazer a festinha do Dia das Crianças. Bem como também nós temos a nossa Expovac, onde o município participa, onde o município apoia, né? E certamente é uma festa que cresceu também nesses 2 anos da nossa gestão, porque a gente também apoia os eventos do nosso município e também a gente passa pela Feira do Livro, né? Que a gente coloca como protagonista as nossas crianças, né? Nós temos lá a Sofia lá engrandecendo a nossa Feira do Livro, né? E vai ser uma feira diferente, onde a gente vai ter também diversas atividades voltadas para as nossas crianças, para os adultos também. Então vai ser uma feira muito bonita, realmente, que vai engrandecer a nossa educação. Educação essa que né? Nós encontramos na posição 414 dos 497 municípios. As crianças, infelizmente, não estavam saindo do fundamental, quase que nem lendo, nem escrevendo. Hoje nós subimos 77 posições, então a educação de Vacaria está numa crescente, e isso se dá ao trabalho, né, da Secretaria da Educação, bem como de todos os profissionais da rede de educação. Então, a gente vem trabalhando nesse sentido e culminando, então, né, no dia 22 de outubro, iniciando a segunda Festa Internacional da Maçã e o quinto Festival do Balonismo, onde serão, então, diversas atividades durante esses 4 dias, né? Nós teremos palestras, painéis, nós teremos shows, enfim, nós teremos diversas atividades. E eu já quero deixar o convite aqui que no dia 22 de outubro, na parte da tarde, em torno das 16 horas, nós vamos fazer o corte, então, do nosso bolo lá simbólico para distribuição para as pessoas. Então, certamente será
0: 22 de outubro.
24: Uma
0: quinta-feira, feriado municipal.
24: Isso aí, que inicia a nossa festa, culminando neste dia 22 de outubro com um show nacional, né, do Fernandinho de Paula, um show gospel, onde eu já tenho recebido ligações, Betão, de pessoas que querem um local para ficar, né, um hotel, pessoas que estão fazendo caravanas para vir, para ver se tem local para deixar o seu ônibus lá. Então, a gente está preparando tudo. Tenho certeza que vai ser uma festa muito bonita, onde Vacaria vai novamente se colocar como protagonista aí no nosso estado do Rio Grande do Sul.
0: 9:24, 9:24, nós estamos batendo um papo aqui com o prefeito de Vacaria, Andrezinho Rokoski. Atenção, criançada e famílias de Vacaria, o Dia das Crianças vai ser inesquecível. Nesse domingo, das 14 às 17 horas, venha curtir uma super festa no CAT. Vai ter mais de 30 brinquedos infláveis, pintura facial, cabelo maluco, refrigerante e muitas guloseimas. E o melhor, tudo gratuito. Realização Prefeitura de Vacaria, Secretarias da Cultura e Turismo, Desenvolvimento Social e Coordenadoria da Juventude. Traga os pequenos e venha se divertir nesse domingo à tarde no CAT. Peço licença ao senhor prefeito municipal, peço licença aos senhores ouvintes. 9:24 e vou a um rápido espaço comercial, mas a gente volta. Vamos falar aí sim, minha gente, a respeito de obra, saúde, educação e diversos assuntos relacionados ao município de Vacaria.
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0: 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Nós estamos batendo um papo aqui com o prefeito de Vacaria, Andrezinho Rocossi. Já que nós falamos a respeito de saúde aqui, como é que estão os trabalhos na área da saúde, prefeito? Como é que está a situação da construção do Centro Humanizado de Saúde aqui no antigo Estádio Municipal Francisco Guerra? Hein?
1: Sim, Betão, estive ontem fazendo uma visita na obra, né? A obra andando muito bem, né? Uma obra grande que vai impactar diretamente, positivamente na vida das pessoas no que diz respeito à saúde. Então, portanto, é uma obra onde vai ter todo o atendimento 24 horas para as pessoas, né? Com centro de reabilitação, centro de fisioterapia, vamos ter ali o CRAI também, que era um pedido do nosso judiciário, né? Para atender as crianças vítimas de violência também. Então, é uma obra que está em pleno andamento, centro de diagnósticos por imagem, com tomografia, ultrassonografia, raio-x, vai ter tudo ali, Betão. Então, é uma obra grande que vai certamente mudar, né, a realidade da saúde do nosso município, porque nós vamos ter um espaço maior, um espaço apropriado para atender as pessoas e fazendo aquele acolhimento que nós estamos fazendo, por exemplo, nas unidades de saúde, né, Betão? Onde as pessoas não têm mais aquela necessidade de ir 3 horas da manhã lá, ficar lá fora, né, na chuva, no vento, no frio, para pegar uma ficha. Hoje isso não existe mais, está dando muito certo, a gente ouve relatos, né, que as pessoas estão se adaptando a esse novo processo de acolhimento, né? Nós estamos também fazendo a reforma lá da unidade lá do bairro Kennedy, Betão, onde a gente vai, quando for entregue a obra, nós já vamos voltar com também uma farmácia lá na unidade básica lá do bairro Kennedy. As pessoas não precisarão mais vir até o centro da cidade como nós fizemos, né, nas unidades mais distantes aqui do centro. E a gente ouviu aqui nesse microfone que não foi bom colocar novamente as farmácias nas unidades de saúde. Olha, Betão, uma pessoa que fala uma coisa dessa é porque não gosta das pessoas. Porque não gosta das pessoas quando fala uma coisa dessa, de que não foi bom voltar com a entrega dos medicamentos lá no posto. E a gente tem que ouvir isso, mas eu peço a Deus que tenha misericórdia de quem fala disso. Porque nós estamos fazendo melhorias na nossa saúde. Eu tenho uma lista, Betão, dos exames que estavam lá reprimidos, que estavam lá exames de as pessoas aguardando por 4, 5 anos, mais de 11 mil pessoas esperando por um exame de ultrassonografia. E quando eu falo em 11 mil, eu não falo simplesmente um número, eu falo na pessoa que precisa do seu exame, que está lá sofrendo, que precisa iniciar o seu tratamento. Então nós estamos fazendo todo esse mutirão de exames, tomografia, Betão, nós já não temos mais fila, nós já recebemos com passivo lá de quase 5 mil pessoas aguardando. Hoje nós não temos mais fila.
0: E a mamografia?
1: Mamografia, nós não temos mais fila também, Betão, nós estamos cuidando das nossas mulheres, na saúde preventiva, que é algo muito importante, para que se acontecer da mulher estiver, né, com o câncer, que a gente já comece o tratamento logo, preventivo. Então a gente está fazendo todas essas melhorias, né? Enfim, são diversos exames. Quando a pessoa vai Por exemplo, um cuidado que nós temos muito grande é com as nossas gestantes, porque lembra que nós tínhamos muito problema de mortes de recém-nascidos? Então, hoje nós já temos os grupos nas unidades de saúde onde as gestantes, onde as mães participam desses grupos.

0: Quando ela necessita de um exame, ela já é encaminhada pela própria unidade para realizar aquele exame, não precisa passar até o DAC para fazer todo aquele processo, caminha direto da unidade de saúde e já vai fazer o exame para fazer um pré-natal realmente adequado para que não haja mais aquilo que nós víamos, bem como também... Betão, nós estamos também com esse trabalho junto com o hospital, nós inauguramos o centro oncológico, né? Algo que era impensável, que nós temos hoje o tratamento do câncer aqui em Vacaria. Nós estamos trabalhando também no centro oftalmológico para que nós tenhamos o tratamento de visão aqui na nossa cidade.
1: Vai vir esse centro oftalmológico?
0: Sim, a gente tem uma reunião agora, semana que vem, com o hospital novamente, né? A gente apresentou todo o fluxo que nós temos, toda a demanda que nós temos lá em Nova Prata, bem como em outras cidades também, para o hospital, né? Fazer essa análise, para ver espaço, para ver toda essa questão de funcionamento. Então a gente está avançando, né, Betão? Eu tenho certeza que a gente vai conseguir. Então, a saúde de Vacaria, ela vem avançando em todas as áreas, todos os sentidos, né, Betão? Eu tenho certeza que a gente vai fazer aquilo que a gente se comprometeu, que era fazer uma saúde humanizada, com acolhimento, com atendimento e com dedicação às pessoas naquele momento de fragilidade.
1: Prefeito, quando da inauguração do Centro Humanizado de Saúde, o SAMU vai continuar lá no postão aí embaixo? Como é que vai ser isso aí?
0: Bom, a gente tem ideia de trazer o SAMU aqui também para anexo à UPA, né? Inclusive, o nosso projeto, ele contempla o SAMU.
1: A UPA também vem para cá?
0: Isso, a UPA também vem para cá, lá onde é o espaço da UPA. Sim. A gente pretende criar um CAPS AD, né, que é um CAPS com mais atendimento, porque a gente vê também muitos problemas psicológicos, né, que a gente tem que cuidar também das pessoas. Então a gente está fazendo todo esse remanejo para que realmente a gente ataque em todas as áreas a saúde aqui no nosso município. E lembra que eu falava que nós íamos ser uma referência, né, Betão? Nós já estamos recebendo o prêmio nacional da UPA. Né? Lembra que a UPA, as pessoas ficavam lá 4-5 horas esperando por um atendimento de forma desumana? Hoje as pessoas vão lá, Betão, em 25, 30, 40 minutos, quando está lotada a UPA, elas são atendidas, são medicadas, saem com a sua receita. Então mudou. Né? E principalmente na questão quando as pessoas chegam com sintomas de infarto, Betão, elas chegam lá e no máximo 5, 8 minutos elas já estão sendo atendidas, né? Então, somente chega, ela já tem o atendimento para que a gente evite mortes, como, por exemplo, nós tivemos do Andrezão lá na UPA, né? Então, a gente adotou todos esses protocolos e nós vamos receber agora um prêmio, né, nacional, por a gente adotar essas medidas e por evitar mortes de causas evitáveis, como a gente está fazendo. Então, portanto, a saúde está avançando, nós temos os médicos pediatras 24 horas lá no hospital, caiu a morte, os óbitos de recém-nascidos. Então, isso tudo se dá a esse trabalho em conjunto, em várias mãos, que a gente faz aqui no nosso município de Vacaria.
1: Bom, prefeito Andrezinho, a respeito da saúde, essa é a situação. A respeito das obras, pessoal ligando quer saber a respeito como é que estão as obras da perimetral, a estrada do Capão da Herança, a Capela do Rosário, como é que estão essas situações aí? Vamos iniciar rapidamente pela perimetral norte.
0: Bom, então a perimetral norte, ela está em pleno andamento a obra, né? A gente iniciou há poucos dias, né? Já estamos fazendo toda a parte de drenagem também, né? Então, é uma obra que é muito importante para nós desafogarmos aqui o nosso trânsito pesado da Avenida Militar, onde ela vai sair lá na BR-116 e, inclusive, por motivo desta obra que nós estamos fazendo, Betão, dessa nossa nova perimetral, nós temos já prospectando investimentos que nesse momento não é propício a gente abrir aqui, mas nós estamos em conversa, em negociação com grandes investimentos ali. Então, certamente vai dar certo e a gente vai conseguir.
1: Poderemos ter uma área industrial daquele lado ali?
0: Nós temos, sim, vai ter a área industrial ali, né? Que é uma área que nós já temos, mas nós temos algo além disso que certamente vai se concretizar e nos próximos dias a gente vai poder anunciar. Betão, a gente não anuncia agora para não atrapalhar na negociação, né?
1: Capão da Herança.
0: da ponderância, então, a obra, ela está faltando somente 4 quilômetros para nós chegarmos até a capela, né? Então, a gente está também organizando o nosso orçamento para nós chegarmos até lá. Nós estamos trabalhando durante esses últimos meses, porém, o clima não está nos ajudando, né? O asfalto, ele não pode ser colocado, né? Quando chove, quando tem umidade. Então, portanto, aquelas obras estão em andamento, como nós vamos iniciar também no ano que vem a obra até a Capela do Rosário, de pavimentação, que também é um compromisso que nós temos lá com a comunidade, bem como aqui na cidade, no perímetro urbano também, nós temos algumas avenidas que nós vamos pavimentar, ruas que ainda não estão pavimentadas nós vamos fazer, mas para tudo isso, Betão, a gente teve que fazer os ajustes, principalmente fiscais, lá dentro da nossa gestão em finanças, né? Inclusive, nós temos agora, né, venho para a Câmara a rejeição das contas do antigo governo, né, por não...
1: 2023.
0: Isso aí, por não seguir os fluxos que a justiça determina, né? Então, portanto, nós tivemos esse cuidado para que nós não sejamos apontados, né? Ou simplesmente fazer pedalada fiscal, Betão. Tirar o recurso que, por exemplo, é da obra da Rua Coberta, que veio para aquela finalidade, o Andrezinho ir lá simplesmente tirar aquele recurso de lá e investir em pavimentação. Não pode fazer isso. Isso é crime. É, isso dá apontamento. Isso é rejeição de contas. Isso faz que eu fique 8 anos, no mínimo, inelegível. Isso faz que eu pague multa. É, isso faz que eu seja analisado pela Câmara de Vereadores. E se for rejeitado, certamente eu serei punido por isso. Então, portanto, nós temos responsabilidade fiscal, né? Primeiramente, responsabilidade com o cidadão que paga seus impostos. Então, Betão, certamente, a gente fazendo tudo isso, a gente tem planejamento. Ano que vem são várias obras que estão aí no cronograma. Centro de Bem-Estar Animal, que nós vamos iniciar a licitação agora, depois das eleições. Nós temos também a revitalização do nosso mercado público com a construção do centro de eventos em anexo. Enfim, são diversas obras.
1: Pela lei, a obra somente pode iniciar após o segundo turno das eleições gerais, ou seja, após o dia 25 de outubro, não é?
0: Exatamente. Obras com recursos do governo federal, somente depois das eleições. Então, obra, então, de forma bem simples, resumida e rápida. Centro Humanizado em Saúde, em andamento. Creche do lado do Centro Humanizado em Saúde, em andamento. Prédios residenciais, nós vamos construir 10 prédios residenciais que vão dar 160 apartamentos que nós vamos entregar para a nossa população que não tem dignidade, que não tem moradia. Centro de eventos no mercado público, revitalização do mercado público, Centro de Bem-Estar Animal, Perimetral Norte, que já está em andamento. A passarela de pedestres que nós vamos fazer também.
1: Bairro Santana.
0: Ali no bairro Santana, que inclusive nós tivemos óbitos ali, né? De atropelamento, né, Betão? Que mais que nós podemos fazer aqui, ó? Revitalização da entrada do Pelotas, que nós já iniciamos lá. Os espaços de esporte e lazer, como nós estamos, já fizemos lá na Municipal, campo de grama sintética, campo de areia, nós estamos fazendo lá na Chico Mendes, nós vamos levar para a Chácara das Palmeiras, nós vamos fazer lá na Imperial, nós vamos fazer lá no quilômetro 5, enfim, nós vamos levar para outros bairros, ali na Lomba Chata nós vamos fazer também. Que mais que eu posso falar? A reforma e ampliação lá da escola CNI, lembra que chovia mais lá dentro do que lá fora, então nós estamos fazendo a revitalização e a ampliação lá da escola CNI, a reforma e a ampliação do posto de saúde do bairro Kennedy, iluminação da praça, da avenida, da catedral, Rua Coberta, as pavimentações que nós vamos fazer, os terrenos, 200 terrenos, Betão, que nós vamos entregar para aquelas pessoas que têm condições de financiar, mas que não têm o terreno. Então, nós vamos fazer a doação do terreno e aquela pessoa, aquela família vai poder financiar. Então, são várias obras, são vários programas, nós temos o incentivo e o apoio para o nosso pequeno e médio empreendedor, que nós vamos ampliar o programa de microcrédito a juro zero, Betão, que nós estamos auxiliando, né, o pequeno, nós vamos aumentar agora para o médio também. Então, são uma série de programas do nosso governo que eu poderia estar falando aqui, passando horas e horas falando, mas pelo curto espaço do tempo aqui, a gente tem que dar uma resumida. Mas tudo com planejamento, com responsabilidade fiscal, para que não aconteça de nossas contas serem julgadas lá pelo Tribunal de Contas, né, serem rejeitadas por unanimidade, por um colegiado, né, e possivelmente a gente pegar 8 anos de ficar inelegível, né, Beto?
1: Resumindo. Olha, eu quero agradecer aqui a presença do prefeito Andrezinho, prefeito de Vaqueria André Rocoski, que foi o convidado do Temática nesta manhã de sexta-feira. Desejar um ótimo final de semana a todos. Obrigado, prefeito. Obrigado também ao...
0: Arthur.
1: grande Arthur. Obrigado, Arthur, pela presença aqui no nosso Temática nesta manhã de sexta-feira. Obrigado, prefeito, pela presença e obrigado pelos importantes esclarecimentos à comunidade da Grande Vacaria.
0: Eu agradeço, Betão, a oportunidade, o espaço que a tua Rádio Fátima sempre nos dá. É, me coloco à disposição aqui da nossa comunidade. A gente tem se esforçado, se empenhado, se dedicado, levando a saúde como prioridade realmente. A nossa educação está avançando e as obras estão vindo aí. Tem muita coisa boa que vai acontecer. Então, a nossa comunidade, certamente, lá ao findar dos nossos 4 anos, vai ver a grande diferença daquela cidade que nós encontramos para aquela que nós vamos entregar.
1: Obrigado mais uma vez, prefeito Andrezinho Rocoski, foi o convidado do Temática. Vou rápido espaço comercial, mas eu volto na sequência com mais informações aqui na tua, na nossa Rádio Fátima.
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1: Você está ligado aqui na tua, na nossa Rádio Fátima, 9 horas 54 minutos. 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
5: 10 horas. 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Na manhã desta sexta-feira foi deflagrada a Operação Nero, no município de Antônio Prado, como cumprimento de mandados judiciais de busca e apreensão e de prisão preventiva. A operação é resultado de um trabalho integrado de inteligência e investigação voltado à identificação e responsabilização dos envolvidos em uma série de incêndios criminosos, ameaças e outros atos de violência registrados nos últimos meses no município, incluindo ações de intimidação dirigidas à Brigada Militar. A ofensiva teve como um dos principais alvos um homem foragido da justiça, suspeito de envolvimento nos episódios investigados e apontado como integrante de organização criminosa com atuação na região. Durante as diligências, foram realizadas prisões e apreendidos armamentos, munições, entorpecentes, dinheiro, equipamentos de videomonitoramento, materiais inflamáveis e peças de vestuário com características semelhantes às identificadas durante as investigações. Participaram dessa operação efetivos do 36º Batalhão de Polícia Militar, incluindo a Força Tática e a Agência Local de Inteligência, da Agência Regional de Inteligência do Comando Regional da Serra Gaúcha, da Força Tática e do Canil do 12º BPM, além de equipes da Draco de Caxias do Sul, a Delegacia de Polícia de Antônio Prado e ainda a Delegacia de Polícia de Repressão às Ações Criminosas Organizadas. A ocorrência permanece em andamento, com os presos e materiais apreendidos sendo apresentados à Polícia Civil para a adoção das providências legais. Tudo parece impossível até que seja feito. 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O site WhatsApp Web enfrentou instabilidade no começo da manhã desta sexta. De acordo com relatos de usuários no site de monitoramento Down Detector, os problemas começaram por volta das 8 horas da manhã. Às 9, o sistema havia sido normalizado. O site que monitora a instabilidade de sites e aplicativos registrava mais de 585 queixas relacionadas ao funcionamento do WhatsApp na web. Esse foi o pico de reclamações. A maioria das reclamações era sobre a versão web. Até o momento, a empresa responsável pelo WhatsApp, a Meta, não se manifestou. 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
1: Olá, gente, bom dia, forte abraço, são 10 horas e 9 minutos, 10 e 9, a temperatura marcando nesta manhã, 18 graus, um bom dia, um forte abraço, obrigado sempre pelo teu carinho, tua audiência e a tua companhia. Hoje, dia 9 de outubro, gente, alguns destaques da data de hoje, é o dia de número 282, faltando 83 dias para acabar o ano. Hoje, dia mundial dos Correios, dia do atletismo no Brasil, dia do analista de suporte, dia do profissional de consórcio. Hoje é aniversário de Itabira e Minas Gerais e aqui no Rio Grande do Sul, olha, Campina das Missões, Cândido Godói, Salvador do Sul e Butiá comemorando aniversário na data de hoje, esses municípios aqui no estado. 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Gás Butano, a ganhadora de setembro da carga de gás foi a Sandra de Souza Rodrigues. 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Vamos seguindo, gente, aqui na tua Rádio Fátima, trazendo o recado do Frei Jaime Bettega nesta manhã, um momento de reflexão, de espiritualidade, a frase do dia chegando com o Frei Jaime Bettega nesta manhã. 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
2: A arte consiste em fazer os outros sentirem o que nós sentimos. A arte consiste em fazer os outros sentirem o que nós sentimos. Os sentimentos são infinitos e eles ocupam espaços. De quando em quando, alguns sentimentos voltam, se tornam insistentes. Mas como seria a vida se não houvesse sentimentos? A vida só é vida porque ela é capaz de sentir de muitas formas e sentir de tudo um pouco. Através da arte, o artista ajuda os outros a sentirem o que ele está sentindo. Como é bom sintonizar e automaticamente sentir o que os outros também estão sentindo. A vida é fantástica, a vida é maravilhosa. O sentir, ele faz com que haja dentro de nós uma força extraordinária. Sejamos entusiastas da vida. Sejamos um pouquinho de artista. E todos nós somos capazes da arte. Tem gente que é artista da escuta. Outros são artistas das cores, dos pincéis. Outros são artistas das palavras. Tem também o artista das melodias. A vida é uma grande arte, com a diversidade de fontes. Cada pessoa é uma fonte artística. Então, que nós possamos utilizar todas essas manifestações para sentir o que o outro está sentindo. E aí entenderemos a compaixão. Viver é fantástico. A arte consiste em fazer os outros sentirem o que nós sentimos.
1: Obrigado, Frei Jaime Bittega. 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Muito bem, gente, 10h14, a hora certa. 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Tempo encoberto aqui nos campos de cima da serra. Um bom dia para você na audiência nessa manhã. O WhatsApp da tua Rádio Fátima é o 999-93-4202. 999-93-4202 para você participar com a gente. Seguidinho, estamos de volta. 18 graus a temperatura. Bom dia.
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3: Agora 10h22, 18 graus a temperatura. Estamos seguindo com o nosso Temática dessa manhã. 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E a hora certa, agora 10h22, 10h22, 17 graus a temperatura. Gente, vamos seguindo nessa manhã, trazer uma dica bem interessante para você que, né, quer ter maior qualidade de vida, né? É se sentir bem. 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
4: Ok, minha gente, nós estamos de volta aqui pela tua, pela nossa Rádio Fátima. Agora vamos falar de saúde. Olha, o ano está passando rápido. Claro, a gente fala, né? O ano passa rápido, esse mês passa rápido. O mês tem 30 dias, tem 31 dias, mas passa rápido. Daqui a pouco, não é? O mês de outubro já está terminando. Já dá até para pensar nas festas de final de ano. Então a pergunta que eu faço é se você está cuidando bem do seu sorriso em 2026. Está cuidando bem? Se você sofre com a falta de dentes ou tem algum incômodo com dentadura ou ponte móvel, presta atenção, hein? Os implantes dentários podem deixar seu sorriso perfeito e saudável ainda esse ano. E nós convidamos o Dr. Leonardo Martins, que é o diretor da Oral Sim Vacaria, para explicar como funciona. Dr. Leonardo Martins, bom dia, prazer em recebê-lo aqui na tua, na nossa Rádio Fátima.
5: Bom dia, Betão, bom dia a todos os ouvintes da Fátima. É um prazer estar de novo aqui com vocês e para a gente trazer assuntos, né, interessantes, poder tirar dúvidas dos pacientes. Hoje, especificamente, o paciente entender quanto tempo mais ou menos a gente leva para fazer um tratamento e que ainda dá tempo, né, de dar esse pontapé inicial para chegar nas festividades de final de ano, de Natal, Ano Novo, com um sorriso renovado, sorriso fixo, confortável e poder aproveitar, né, essas datas que são importantes com maior conforto, né? Poder ter uma estética bonita de novo. Então, é um prazer estar de volta aqui com vocês.
4: É verdade. Doutor, para quem ainda não sabe muito bem o que é ou tem dúvidas, explica para a gente o que é um implante dentário, hein?
5: O implante dentário, Betão, ele é um parafuso de titânio, né? Que a gente usa para poder instalar ele em lugares estratégicos, né? Por exemplo, o paciente perdeu um dente num acidente, ou perdeu por cárie, ou fraturou o dente e necessitou a extração daquele dente, né? Então, o que, que a gente faz? A gente instala esse parafusinho de titânio no lugar que aquele dente foi perdido e a gente consegue usar esse parafuso para poder fixar o dente nele, né? Então, ele se torna uma raiz artificial para a gente. E o melhor de tudo é que ele proporciona para o paciente poder recuperar aquele dente de uma forma fixa, né? Sem nenhum tipo de prótese de encaixe, ponte ou dentadura. E poder recuperar ele de uma forma fixa. Então, o implante hoje é uma reviravolta, né? Para o paciente que perdeu o dente, que quer sair da ponte móvel ou da dentadura, poder ter o dente fixo de novo, como ele tinha o dente natural anteriormente.
4: Doutor Leonardo Martins, que é o diretor da Oral Sim, o ouvinte aqui, ele ligou, ó, quer saber o seguinte, né, para deixar bem claro, ele quer saber que o implante não é a mesma coisa que prótese, não é? Qual é a diferença de implante e prótese, doutor Leonardo Martins?
5: Essa é uma dúvida bem importante, Betão, é bem comum, às vezes a pessoa...
4: O ouvinte ligou para saber isso aí.
5: É bem comum o paciente pensar que o implante já é o dente, né? E é como eu mencionei anteriormente, o implante é como se fosse a raiz, né? Ele fica dentro do osso, né? E a gente consegue usar ele para encaixar o dente novo e parafusar. Então, o dente a gente chama de prótese, né? Que é o que vai recuperar o dente perdido. Então, é um tratamento que ele é fracionado, né? A parte cirúrgica, a gente instala o implante para fazer a raiz artificial. E a prótese, que é o dente, é o que vai encaixar nesse implante, né? Então, um depende do outro para dar certo. Então, o tratamento geralmente é feito em duas etapas. É feito a cirurgia primeiro, que é o implante, e depois a prótese, que é o dente, né? Então, não são a mesma coisa. É uma dúvida bem importante, mas muitos pacientes chegam com essa ideia de que é a mesma coisa.
4: Doutor Leonardo Martins, que é o diretor da Oral Sim Vacaria. E só para o pessoal entender melhor, né, os ouvintes entenderem melhor, por que um implante ele pode ser uma opção mais interessante que uma dentadura ou uma ponte móvel, hein?
5: Pelo motivo, Betão, de a gente poder parafusar a prótese nele, seja um dente só ou seja uma prótese total, né, um protocolo dental, porque a partir do momento que você parafusa aquele dente, seja unitário ou seja uma prótese total, ela não movimenta mais. Então, ela não tem como deslocar, não tem como machucar a gengiva. Na hora de comer, vai devolver potência mastigatória para o paciente, né, poder mastigar com mais eficiência. Isso traz inúmeros benefícios de saúde geral, né? De uma digestão mais facilitada, de uma absorção de nutrientes melhor, de uma imunidade melhor também, né? Tem pacientes que relatam que até o sono melhora, porque consegue digerir melhor o alimento antes de dormir, né? Então, são inúmeros benefícios, né? Então, quando a gente compara uma prótese fixa, né? Uma prótese móvel, a prótese móvel, ela devolve em torno de 35% a 40% da função mastigatória, né? Quando ela é feita bem, da forma correta. E um implante dentário, né? A prótese sobre implante, ela recupera acima de 90%. Então, é muito próximo do que é o dente natural. E na prática, os pacientes que fazem, eles relatam muito para nós, assim, Betão. Ah, se eu soubesse, eu tinha feito antes, né? Me arrependo de não ter feito antes, porque muda de fato. A pessoa fica muito mais confortável e enfim, é um ganho não só no ato de mastigar, mas de saúde geral também.
4: Doutor Leonardo Martins, diretor da Oral Sim Vacaria. A gente sabe que muita gente não vai ao dentista porque tem receio, tem medo, não é? Acha que vai doer, aí não cuida de direito e a situação só vai piorando. Antigamente as pessoas não passavam nem na calçada do dentista, né? O barulho da broca, que a gente chamava, né? Então a questão é o seguinte: o tratamento com implante dentário, ele dói, doutor Leonardo Martins?
5: Não, hoje, Betão, eu sempre falo, né? Hoje a gente tem tudo disponível aí, equipamentos de primeira qualidade, tecnologia, né? De raio-x, tomografia, anestésicos de boa qualidade. Então, hoje, para o paciente sentir dor no dentista, é só se o dentista for negligente e permitir isso. Porque tu tem a faca e o queijo na mão para poder fazer tudo da melhor forma. E eu acho que mais importante, além de ter todos esses materiais, essa estrutura para poder fazer o caso da melhor forma, né? Graças a Deus, a nossa clínica é bem estruturada, bem montada para isso. Mas eu acho que a mentalidade do dentista mudou muito, né, Betão? Hoje o dentista ele é muito mais conservador, ele se preocupa muito mais da forma humana, né, com o paciente, para ele não ter nenhum desconforto. Então, a gente faz tudo da melhor forma para o paciente não ter nada de desconforto, né? Então, seja ele para fazer uma restauração, seja para fazer uma cirurgia, é tudo bem planejado, executado, para ele fazer de uma forma confortável, né? Graças a Deus, a gente pode afirmar que essa questão da dor ficou lá no passado e não vai voltar mais, se Deus quiser.
4: Doutor Leonardo Martins, que é diretor da Oralsim Vacaria. Os profissionais da Oralsim, eles têm feito cursos e cursos, né? Porque a medicina, a odontologia, principalmente, ela avançou muito, né?
5: Demais,
4: estão sempre preparados,
5: Betão.
4: Né?
5: Demais, Betão. Hoje
4: tem que se especializar, realmente, né?
5: A tecnologia, né? Ela caminha a passos largos. Eu, por exemplo, me formei em 2009, fiz a minha primeira especialização em 2013, e a segunda em 2020. E passou-se 5 anos ali, a gente vê que a coisa está evoluindo. Esse ano fiz um curso em Joinville de odontologia digital, porque hoje tem muito essa questão dos scanners, que hoje substitui aquele molde antigo que o paciente tinha que pôr aquela massa na boca, né? E então os escaneamentos hoje para planejamento, para adaptação da prótese, é uma coisa fantástica, né? Então eu vi necessidade de entrar nesse mundo e valeu muito. Hoje a gente trabalha com escaneamento também dentro da clínica, e isso tudo pensando no conforto do paciente, né? Numa prótese bem adaptada, na estética bonita. Então é bem como tu disse, a gente tem que se atualizar. Felizmente ali na clínica, todos os dentistas que estão ali são especialistas, já fizeram uma especialização em prótese, ou cirurgia, ou endodontia, que é o tratamento canal, né? Então, é justamente para trazer o melhor resultado para o paciente, né? Então, é um fato, né, bem importante salientar que o dentista precisa se atualizar. Se ele fica 4-5 anos parado, essa tecnologia vem e passa por cima dele e ele fica para trás. Então, a gente procura sempre estar atualizado, estudando, né, investindo nessa questão de atualização e

0: 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Então a gente está de portas abertas aí, quem quer dar esse primeiro passo. E a gente faz de tudo para concretizar esses tratamentos, né, para os pacientes não só voltar a comer bem, ter um sorriso bonito de novo. Para muitos pacientes, às vezes é um sonho, né, Betão, ter o dente fixo de novo, e a gente poder participar disso é gratificante. Nossa missão aqui é essa, é devolver saúde, bem-estar e autoestima para as pessoas.
1: Muito bem, doutor Leonardo Martins, que é diretor da Oral Sim Vacari. Obrigado pela sua presença, pelo bate-papo. O senhor é sempre muito bem-vindo aqui na nossa Rádio Fádio, doutor Leonardo.
0: Obrigado, Betão. Desejo todos os ouvintes aí um ótimo restinho de semana. Um grande abraço também.
1: Obrigado, doutor Leonardo Martins, diretor da Oral Sim Vacari. 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Um rápido espaço comercial, a gente volta na sequência com mais informações.
2: Obrigado, Betão. Um abraço, doutor Leonardo, também nessa manhã. 10h34, gente, 17 graus a temperatura. O nosso muito bom dia para você na audiência aqui na tua Rádio Fátima. 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Já voltamos.
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0: 19, agora faltando para as 11, 18 graus a temperatura. De volta aqui na tua Rádio Fátima, tempo encoberto aqui nos campos de cima da Serra. 19 para as 11, hora de trazer aqui na tua Rádio Fátima a previsão do tempo. Vamos saber com a Kátia Valente como fica a previsão para o final de semana, Kátia.
1: Caros ouvintes, nesta sexta-feira continuamos com as instabilidades predominando por todo o estado do Rio Grande do Sul e ainda a chance de pancadas de chuva, eventualmente com algumas trovoadas aqui na região da Serra e Campos de Cima da Serra, mas é mais assim no sentido da chuva. Tem condições para temporais, mas esses devem ficar mais entre o sul, campanha, centro e oeste do estado. Aqui na nossa região é mais a chuva mesmo que predomina, porém as chuvas podem ser expressivas em alguns momentos por aqui, podemos ter acumulados, né? Então mais expressivos que podem trazer transtornos. Com relação às temperaturas, máximas entre 19 e 20 graus em média aqui na região da Serra. No sábado, segue a condição de bastante nebulosidade, com previsão de chuvas de vez em quando de fraca a moderada intensidade em toda a nossa região da Serra e Campos de Cima da Serra. Então, eventualmente, ao longo do sábado, uma pancada e outra um pouquinho mais expressiva. Não deve ser mais do que isso. Condição de temporais já não tem mais sobre o estado. As temperaturas também não vão oscilar muito ao longo do dia. A temperatura já é um pouco elevada pela manhã e não sobe tanto à tarde. As mínimas no sábado variam entre 17 e 18 graus e as máximas entre 22 e 24 graus, ou seja, dá para observar que não sobe muito mesmo. E aí no domingo ainda tem um pouco de umidade aqui na região, eventualmente tem algumas pancadas de chuva e de vez em quando até uma pancada de chuva até um pouquinho mais forte, ou seja, vamos ter todo o final de semana então com tempo bem instável por aqui. Com a previsão do tempo, Kátia Valente.
0: Obrigado, Kátia, atualizando pra gente a previsão do tempo. 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
2: Nesta data tão importante, o nosso feliz aniversário a você do Clube da Amizade. Que bom celebrarmos a vida, este dom tão maravilhoso, tão precioso que Deus nos deu de presente. Receba o nosso abraço carinhoso neste dia de festa e alegria. Parabéns por mais este ano de vida.
3: Parabéns a você, aniversariante do dia 9 de outubro. Em Vacaria, Franciele Pedroso Ferreira Caríssime. Recebe os parabéns do esposo Alisson, da sogra, dos pais, irmãos, do filho Pedro e cunhadas. Em Vacaria, Germano Paganella Panisson. Recebe os parabéns dos pais Renato e Adelita e da irmã Mariana. Em Vacaria, Giovana Marcolin da Silva. Recebe os parabéns do pai Gilney, da mãe Valdirene e dos avós. Em Campestre da Serra, Glaci Pegoraro Rec recebe os parabéns do esposo Isalino, dos filhos Renato e Renata, da nora Franciele e do neto Benjamin. Em São Joaquim, Jonas Andrei Lubavi recebe os parabéns dos pais Albine Donizete, que é agente do Clube da Amizade, e do irmão André. Em Campestre da Serra, Lucas Bresolim Ozemer recebe os parabéns dos pais Mauro e Edneia. Em Pinhal da Serra, Maria Célia Ferreira Branco recebe os parabéns dos filhos e dos netos. Em Monte Alegre dos Campos, Nereu Vieira dos Santos recebe os parabéns da esposa Erotildes, que é agente do Clube da Amizade, dos filhos Cláudio e Cristiano. Em Pai e Filho, Vânio Antônio Paes recebe os parabéns da esposa Rose e dos filhos. Felicidade a você, aniversariante. Receba o carinho da tua Rádio Fátima.
2: A paz de Jesus e o amor de Maria estejam em seu coração. E o Senhor os abençoe, hoje e sempre, na abundância do amor, da saúde, da alegria, da paz e de todo bem. Em nome do Pai, do Filho e do Espírito Santo. Amém.

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1: 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Um abraço especial a todas as nossas crianças. que as crianças são bênção, né? Iluminam a vida da gente. Então, um abraço todo especial a eles e que Deus abençoe e cresçam sempre com muita saúde e com muita alegria. Que criança tem que ser feliz.
0: É verdade, criança tem que ser feliz, disse tudo agora a Isaura. Um abraço para você, Isaura, e toda a equipe aí da Que Útil, criança tem que ser feliz. Essa é a pura verdade, gente. Nove para as onze, antes do espaço comercial, que eu tenho as oportunidades desta manhã. 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E as oportunidades, Júlia Rodrigues.
2: 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Troca. Vende-se 3 roupeiros de 6 portas. Interessados, favor entrar em contato pelo telefone 54 984 25 73 71. Falar com Orlando. Balcão de empregos. Homem procura emprego como caseiro, 60 anos, solteiro, sem vícios. Chácara ou sítio. Interessados, favor entrar em contato pelo telefone e o WhatsApp 54 999 15 14 91. Falar com Ricardo. Um senhor faz consertos de eletrodomésticos, limpezas de bocas de fogões, compra-se os mesmos com ou sem defeitos. Interessados, favor entrar em contato pelo telefone e o WhatsApp 54 999 78 24 38. Agroserra contrata trabalhadores rurais para atuar em atividades agrícolas. Interessados devem entrar em contato pelo WhatsApp 54 997 13 32 54 ou comparecer na empresa no endereço Rua Doutor Elias Chedidi, 460, na área industrial. A empresa Perboni Importados contrata auxiliar de packing sexo feminino com experiência comprovada em carteira. Interessados, comparecer na empresa na BR-116, quilômetro 33, próximo ao trevo do rodeio. Com currículo e documento com foto, com horários das 9 horas às 11 horas da manhã e das 2 horas da tarde às 5 horas da tarde. Anuncie você também no Oportunidades, tua Rádio Fátima. Venha até a portaria da emissora ou ligue para 3231-7500 e o WhatsApp 99928-1022.
0: Muito bem, tá aí as oportunidades aqui na tua Rádio Fátima. Obrigado, Júlia. 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E na Carlos Záquera, um abraço para os amigos lá do Supermercado Petrópolis também. 6 minutinhos, soltando para as 11, notícias da hora chegando na sequência, daqui a pouquinho a gente está de volta nessa manhã aqui na tua Rádio Fátima, 18 graus a temperatura, um bom dia, paz e bem, já voltamos.
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14: 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O IBGE informou nesta sexta que o IPCA, o Índice Nacional de Preços ao Consumidor Amplo, subiu 0,82% em setembro, depois de diminuir 0,32% em agosto. No ano, o índice acumula uma alta de 3,95% e os últimos 12 meses chega a 4,58%. Todos os grupos de produtos e serviços pesquisados registraram alta. Habitação liderou, seguida por transportes e alimentação e bebidas. Na próxima segunda-feira, feriado de Nossa Senhora Aparecida, as agências bancárias de todo o país não terão atendimento presencial. Apesar do fechamento, os canais digitais, o Internet Banking e o Pix funcionam normalmente 24 horas por dia. Contas de consumo com vencimento no feriado, como água, luz e telefone, poderão ser pagas sem acréscimo de juros ou multas na terça, quando o atendimento será retomado normalmente. Não coloque limites em seus sonhos, coloque fé. 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O governador Eduardo Leite recebeu nesta sexta-feira o seu sucessor, Luciano Zucco, eleito em primeiro turno no Palácio Piratini, em Porto Alegre, para dar início ao processo de transição. O encontro foi realizado a portas fechadas no gabinete do governador. A transição deve iniciar de fato na terça-feira, quando as equipes técnicas passam a se reunir em um andar do edifício Guaíba, no centro de Porto Alegre, cedido pelo atual governo para a entrega de informações ao futuro governador. As reuniões tendem a trazer um retrato das contas, contratos e programas em andamento, base para as primeiras decisões do novo governo. 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
0: Agora 11:07, 11:07, estamos de volta nessa manhã, 18 graus a temperatura. Eu passo a bola agora para meu amigo Betão Carneiro, porque estamos recebendo visitas muito especiais aqui no nosso estúdio, Betão.
23: Tudo bem, Ronaldo?
0: Tudo bem, tudo certo.
23: Tudo bem, tudo certinho, graças a Deus. É, realmente, hoje nós vamos conversar sobre cooperativismo, educação financeira, investimentos e alguns cuidados importantes para proteger o nosso dinheiro. Para isso, nós estamos recebendo aqui a Alice, que é a gerente geral, e o Marcelo Rodrigues, que é o gerente das empresas do Sicoob Credicaru, aqui de Vacaria. Inicialmente, Alice, bom dia.
24: Bom dia a todos os ouvintes, bom dia Betão. Primeiramente, gostaríamos de agradecer o convite, né, e a oportunidade de estarmos aqui conversando com a comunidade de Vacaria.
23: E nós estamos aí na Semana Mundial do Investidor. O que que significa esta campanha Semana Mundial do Investidor, hein?
25: Bom dia a todos.
23: Marcelo, tudo bem?
25: Bom dia, Betão. Bom dia a todos. Bom, a Semana Mundial do Investidor, ela acontece de 5 a 11 de outubro. E nós estamos falando da 10ª edição de uma campanha global, que ela é promovida pela Organização Internacional, que reúne comissões de valores mobiliários. E o lema desse ano, como nossa pauta é "Invista no seu futuro, proteja o hoje", e essa frase traz duas mensagens muito importantes, que precisamos pensar no nosso futuro, mas também precisamos cuidar do nosso dinheiro no presente. E muitas pessoas acreditam que investir é algo destinado apenas a quem tem muito dinheiro. Mas não é assim. A educação financeira, ela começa com pequenas atitudes. Organizar as contas, conhecer os gastos, evitar dívidas desnecessárias e criar o hábito de guardar um pouquinho sempre que possível. O mais importante não é começar com grandes valores, mas é começar com planejamento e regularidade.
23: Bom, e por onde uma pessoa deve começar quando ele quer organizar melhor a vida financeira, hein, Alice?
24: É, o primeiro passo, né, Betão, é conhecer a própria realidade financeira. Saber o quanto entra, o quanto sai, quais são as despesas que realmente precisamos ter. Depois, é importante criar o hábito de poupar, mesmo que inicialmente seja um valor pequeno. Porque a vida, a gente sabe, né, é feita de imprevistos, pode surgir uma despesa médica, um conserto de carro, alguma necessidade de família, ou até uma oportunidade que exige dinheiro disponível. Quem tem uma reserva financeira consegue enfrentar essas situações com mais tranquilidade e menos necessidade de recorrer a empréstimos, né? Então, aqui vai uma dica. Não espere sobrar o dinheiro no final do mês para começar a poupar. Se possível, já sempre separe uma quantia que vai receber e deixe organizado o restante no orçamento. a partir disso, né? O hábito de guardar dinheiro pode fazer uma grande diferença ao longo do tempo, né?
23: Bom, e para quem já consegue guardar algum dinheiro, como saber aonde investir, hein, Marcelo?
25: Olha, Betão, essa é uma pergunta muito importante. Porque não existe um investimento ideal para todas as pessoas. Antes de escolher, precisamos entender três coisas. Qual é o objetivo daquele dinheiro? Por quanto tempo podemos deixá-lo investido? E quanto risco estamos dispostos a aceitar? Por exemplo, quem está guardando dinheiro para uma emergência precisa pensar em uma aplicação que permita acessar os recursos quando necessário. Já quem está planejando comprar um imóvel daqui a alguns anos, pode ter outras possibilidades. Então, existem diferentes alternativas de investimento, como poupança, depósito a prazo e outras modalidades. Mas cada uma com suas características, regras de resgates, riscos e formas de remuneração. Por isso, é importante conhecer as condições de cada aplicação e conversar sempre com um profissional da instituição financeira. Uma coisa que sempre reforçamos é: não escolha um investimento apenas porque alguém disse que ele rende mais. É preciso entender como ele funciona, quais são os riscos e se ele combina com a sua realidade. Investir bem não significa necessariamente buscar o maior rendimento. Significa escolher com consciência e tranquilidade.
23: Bem, um dos assuntos da campanha do Sicoob é a prevenção a golpes. O que as pessoas precisam observar nesse sistema, hein, Alice?
24: Esse é um assunto que merece muita atenção, porque os golpes estão cada vez mais presentes no nosso dia a dia. Os criminosos utilizam de mensagens, ligações, redes sociais, páginas falsas para tentar convencer as pessoas e fornecer informações ou transferir dinheiro. Um dos principais sinais de alerta é o ganho fácil, né? Que a pessoa tem que estar ligado nisso. Rapidinho. Então, precisa ser feito muito rápido para eles conseguir. Então, eles utilizam disso da pessoa. Se alguém oferece um rendimento muito acima do normal que você precisa, desconfie imediatamente. Também precisamos ter os cuidados com mensagem que diz ser de que a nossa conta vai ser bloqueada, que existe uma compra suspeita, que precisamos fazer uma transferência urgente. Então, a gente precisa estar muito ligado nisso. Nessas situações, a orientação é não clicar em links nenhum recebidos, não compartilhar senha e nem códigos de segurança e não fazer transferência antes de confirmar a informação. E se acaso chegar a receber alguma ligação dizendo que é funcionário da instituição financeira, encerra o contato, procure os canais oficiais ou a própria instituição para tirar essa informação. E uma coisa muito importante, nunca compartilhe a senha do aplicativo ou permita que alguém controle o seu celular para resolver o seu suposto problema bancário. A prevenção começa com a informação. Na dúvida, pare, confirme e só depois tome uma decisão.
23: Bom, segunda-feira é dia das crianças, né? Dia das crianças, dia 12, né? Dia 12 é dia das crianças. E como é que podemos ensinar as crianças a cuidar do dinheiro desde cedo, hein? Marcelo.
25: Bom, olha só, a educação financeira, ela não precisa começar quando a criança já é adulta. Ela pode começar em casa e é de maneira bem simples e pode ser divertida. Então, nós podemos ensinar as crianças a diferenciar o que ela deseja do que ela realmente precisa. Também podemos ensinar a guardar uma parte do dinheiro que recebe e a estabelecer pequenos objetivos. Por exemplo, se ela quer comprar um brinquedo, nós podemos ajudá-la a entender que guardando um pouquinho de cada vez, poderá chegar ao seu objetivo. E o importante é ensinar que o dinheiro exige escolhas e também planejamento. Nós, no Sicoob Credit Caru, temos também a Poupança Kids. Ela aproxima as crianças desse universo de uma forma educativa. Além disso, há oportunidades de participação em campanhas com premiações, conforme os seus regulamentos. Inclusive, nós tivemos um ganhador aqui na nossa agência do Sicoob Credit Caru, que torna a iniciativa ainda mais especial para nós. Então, mais do que pensar no prêmio, nós queremos sim incentivar desde cedo o hábito de poupar e mostrar às crianças que pequenas atitudes de hoje podem contribuir para os sonhos de amanhã.
23: Bom, e para encerrar, para finalizarem, qual é a mensagem, Alice, qual é a mensagem, Marcelo, que vocês deixam através do Sicoob Crédito Caru aqui de Vacaria, hein?
24: Assim, Betão, a gente queria deixar uma mensagem muito simples, né? Cuidar do dinheiro é também cuidar da nossa tranquilidade, da nossa família e dos nossos sonhos. Não precisamos saber tudo sobre investimento para começar. Precisamos buscar informação, fazer escolhas conscientes e não ter vergonha de pedir orientação e tirar dúvidas. Aproveito também para reforçar que o Sicoob Crédito Caru está à disposição da comunidade de Vacaria. Queremos estar próximo das pessoas, ouvir suas necessidades e ajudar cada associado a encontrar uma solução adequada. Porque o cooperativismo é isso, né? É crescer junto, compartilhar oportunidades e contribuir para uma comunidade cada vez mais forte. Fica aqui também, Betão, o nosso convite. Aproveitem a Semana Mundial do Investidor para conversar sobre dinheiro em casa, rever os objetivos e começar a construir um futuro com maior planejamento e segurança nas famílias. Invista no seu futuro e proteja-o hoje, né? O nosso muito obrigado, né, Marcelo, pelo espaço e pela companhia de todos os ouvintes aqui.
23: Nós agradecemos aqui a presença da Alice, que é gerente-geral, e o Marcelo Rodrigues, que é gerente das empresas do Sicoob Crédito Caru aqui em Vacaria. Bom dia, um ótimo final de semana para vocês. Obrigado pelas informações, hein?
24: Nós que agradecemos.
23: Obrigado. Ok, um grande abraço. Essa é a nossa participação, Ronaldo, então, nesta manhã de sexta-feira, Ronaldo.
1: Muito interessante e importante, né? Saber essa questão de saber poupar, saber economizar, né, gente? Saber usar bem o nosso dinheiro para não apertar mais na frente. Interessante, realmente. Um abraço, muito obrigado. Nossos amigos do Sicoob presentes aqui no nosso estúdio nessa manhã. 11, 17, 18 graus a temperatura. Em seguida, estaremos de volta com mais temática nessa manhã. Bom dia.
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1: Estamos de volta aqui na tua Rádio Fátima, agora 11h23, 18 graus a temperatura. É o nosso temática dessa manhã aqui na tua Rádio Fátima. 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Tem mais de 30 brinquedos infláveis, pintura facial, cabelo maluco, refrigerantes e muitas guloseimas. 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Uma super festa aí no CAT pra garotada se divertir aí nesse domingão. Gente, hora da receita do dia nessa manhã, 11h25, 18 graus a temperatura.
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1: Muito bem, a Fran tá chegando por aqui pra gente trazer a receita do dia. 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Tudo bem, Fran? Seja bem-vinda, bom dia.
2: Bom dia, Ronaldo, tudo certo contigo?
1: Tudo bem, tudo bem. Bom, hoje a receita, ontem a gente trouxe um doce, hoje um salgado, nosso tradicional revezamento aqui, né?
2: Isso mesmo.
1: E aí, hoje você caprichou, né? Porque, olha, costelinha de porco, olha só, Silvio, costelinha de porco assada e olha o tempero, né? Os, como é que tu diz as especiarias?
2: As especiarias.
1: Mostarda, mel e alho, tudo que deixa muito melhor, né? Meu Deus do céu, eu sou um grande fã de mostarda, viu?
2: Ah, eu adoro.
1: Mostarda com mel, então.
2: É, adoro essa junção, combina bem, né?
1: Então, conta pra gente, Fran, hoje você caprichou, te dou parabéns aqui no ar.
2: Olha só,
1: costelinha
2: que maravilha.
1: De porco assada com mostarda, mel e ar. Essa aqui vai ficar, tenho certeza, espetacular, gente.
2: Fica gostosa, tá? Essa eu já fiz, então então, espetacular.
1: Aprovadíssima, né?
2: Tá, com certeza.
1: Meu Deus do céu. Vamos lá.
2: 1,5 kg de costelinha de porco, 3 colheres de sopa de mostarda, 3 colheres de sopa de mel, 1 cabeça de alho inteira, 2 colheres de sopa de azeite, sal a gosto, pimenta do reino a gosto e 1/2 xícara de água. Só isso.
1: Os ingredientes fáceis, então, né?
2: Sim, super simples.
1: Porco, a mostarda, o mel, o alho, o azeite, sal, pimenta do reino e água. Aí tudo que fácil, facinho pra fazer, né?
2: Isso mesmo. Agora vamos ao modo de preparo. Misture a mostarda, o mel, o azeite, o sal e a pimenta do reino. Espalhe bem sobre toda a costelinha, massageando pra pegar bem o tempero. Corte uma pequena tampa da cabeça ali do alho, deixando os dentes unidos levemente expostos e regue com um fio de azeite. Coloque a costelinha em uma assadeira com os ossos voltados para cima. Acrescente a cabeça de alho inteira ao lado e despeje água no fundo. Cubra com papel alumínio e leve ao forno pré-aquecido a 180 graus, aproximadamente 1 hora, 1 hora e 40. Ou até que a carne comece a ficar bem macia. Retire o papel alumínio e regue a costelinha com o próprio caldo da assadeira e aumente o forno para 220 graus. Deixe assar por mais ou menos uns 15 a 25 minutos, até ficar bem douradinha. com aquela crostinha caramelizada, que o mel e a mostarda deixam, né? E aí, retire do forno, deixe descansar por uns 5 minutos antes de cortar. E sirva com o alho assado, que ficará bem macio e cremoso. E com o molho da, né, da preferência, que pode ser ali com a mostarda junto, um conhaquezinho. No próprio fundo da assadeira ali, pode botar um creme de leite fresco e tá pronto um molho diferenciado para jogar em cima dessa costelinha. Ou assim, tá ótimo também já.
1: Olha,
2: é uma
1: gente,
2: costela que fica sensacional, o sabor fica incrível.
1: Acredito, viu? Meu Deus, que delícia. Olha, já tô com água na boca, viu? Essa aqui eu já mandei pra mim mesmo, porque eu vou conseguir preparar
2: então
1: essa.
2: Então tá, olha só. Depois tu conta pra nós aqui como é que ficou.
1: Essa eu vou ter que preparar, Fran.
2: Mas gostei de ver agora.
1: Olha, caprichada, senti caprichada.
2: Sentiu firmeza.
1: Agora vai, né?
2: Agora vai.
1: Gente, olha que delícia a receita do dia, costelinha de porco assada com mostarda, mel, alho. Já tá nas nossas redes sociais, Fran?
2: Já tá ali no Instagram e já te mandei aqui também no WhatsApp, né?
1: No WhatsApp, isso aí. Pessoal do WhatsApp, pode mandar recado aí que eu repasso pra vocês aí a receita completinha que a Fran trouxe pra gente aqui na receita do dia. E também, sempre lembrando, né, Fran, tem o nosso site lá, tuaradiofatima.com/culinária, onde todas as receitas que a gente traz aqui vão parar lá depois, né?
2: Isso mesmo.
1: Então, se você chegou a perder alguma, né? Tem alguma vizinha, algum amigo aí que comentou, olha, hoje a Fran trouxe uma receita sensacional e você não conseguiu anotar, vai lá no site que tem todas, né, Fran?
2: Tem todas as receitas lá, tá recheado, tá a coisa mais linda o site. Nossa, só de olhar já dá água na boca, tá?
1: É,
2: muito então vale legal. A pena, vai lá que vai encontrar muita receita boa.
1: Vai encontrar todas as receitas do dia que a gente traz aqui na programação. Fran, obrigado, um ótimo final de semana.
2: Obrigada pra você também, até terça-feira, né? Já ia falar segunda.
1: É verdade, terça-feira, né? Já tava no embalo da segunda. Isso aí, mas aí. É terça.
2: Terça-feira.
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10: Então, depois de figurar na lista de livros mais vendidos do The New York Times, a obra O Médium Médico, Suco de Aipo, chegou ao Brasil há algumas semanas. E essa notícia é boa demais. No livro, o autor defende 450 mililitros da bebida e garante que o suco faz maravilhas à saúde. Vamos tentar? Anote os seus benefícios. Melhora sintomas.

0: sintomas de fibromialgia e artrite reumatoide. Equilibra a glicemia, a pressão, além de emagrecer. O suco é diurético, por isso pode dar uma força extra contra o inchaço. O aipo, gente, é rico em antioxidantes, substâncias que protegem nossas células. E não custa lembrar que, além disso, o suco ajuda a nutrir, pois reúne vitaminas e minerais indispensáveis ao pleno funcionamento do organismo. Recado dado? Acho que sim. Então, vamos experimentar o suco de aipo. Esse foi o Bem Viver no seu rádio. E eu, Ana Paula Barros, agora vou tomar o meu suco. E volto nessa programação com mais dicas para nossa saúde. Até a próxima.
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5: O relógio e a pressa da vida. E hoje eu te convido a olhar diferente para o relógio. Poucos objetos nos acompanham tanto quanto um relógio. Ele está na parede, no pulso ou no celular. Ele nos lembra compromissos, horários e responsabilidades. Mas existe uma pergunta que talvez nunca fazemos. Será que nós controlamos o tempo? Ou será que o tempo está controlando a nossa vida? Muitas pessoas acordam já com pressa. Correm durante o dia, terminam uma tarefa pensando na próxima, chegam ao fim da noite cansadas e com a sensação de que o dia passou rápido demais. O problema não é ter compromissos. O problema é quando a pressa nos impede de estar presentes. Podemos estar em muitos lugares e ao mesmo tempo não estar verdadeiramente em nenhum deles. Jesus também tinha uma missão. Ele tinha pouco tempo para anunciar o reino, mas nunca viveu dominado pela ansiedade. Ele parava diante das pessoas, acolhia os pequenos, observava a criação, retirava-se para rezar. Ele nos ensina que a vida não é medida apenas pelos minutos que passam, mas pelos momentos que realmente vivemos. O tempo passa para todos, mas nem todos conseguem estar presentes no próprio tempo. Talvez hoje seja um convite para olhar novamente para o seu relógio, não apenas para saber que horas são, mas para perguntar: onde está o meu coração neste momento? Estou vivendo ou apenas cumprindo tarefas? O tempo é um presente de Deus, e a melhor maneira de agradecer esse presente é aprender a estar inteiro naquilo que estamos vivendo. O tempo passa para todos, mas nem todos conseguem estar presentes no próprio tempo. Olhe diferente neste dia para o relógio, para o tempo que Deus te deu. Paz e bem.
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6: 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Troca. Vende-se 3 ropeiros de 6 portas. Interessados, favor entrar em contato pelo telefone 54 9. 84 25 73 71. Oportunidades Tua Rádio Fátima. Troca-troca. Vende-se três roupeiros de seis portas. Interessados, favor entrar em contato pelo telefone 54 984 25 73 71. Falar com Orlando. Balcão de empregos. Homem procura emprego como caseiro, 60 anos, solteiro, sem vícios. Chácara ou sítio. Interessados, favor entrar em contato pelo telefone e WhatsApp 54 999 15 14 91. Falar com Ricardo. Um senhor faz consertos de eletrodomésticos, limpezas de bocas de fogões, compra-se os mesmos com ou sem defeitos. Interessados, favor entrar em contato pelo telefone e WhatsApp 54 999 78 24 38. A Agrosserra contrata trabalhadores rurais para atuar em atividades agrícolas. Interessados devem entrar em contato pelo WhatsApp 54 997 13 32 54, ou comparecer na empresa no endereço Rua Doutor Elias Chedidi, 460, na área industrial. A empresa Perboni Importados contrata auxiliar de packing sexo feminino com experiência comprovada em carteira. Interessados, comparecer na empresa na BR-116, quilômetro 33, próximo ao trevo do rodeio. Com currículo e documento com foto, com horários das 9 horas às 11 horas da manhã e das 2 horas da tarde às 5 horas da tarde. Anuncie você também no Oportunidades Tua Rádio Fátima. Venha até a portaria da emissora ou ligue para 3231-7500 e o WhatsApp 99928-1022.
3: 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Já voltamos.
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3: 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O recado da Paróquia de Fátima, caminhando com as comunidades, Frei Protásio Ferronato.
16: Paz e bem nesta sexta-feira, dia 9 de outubro. Hoje quero me dirigir às 30 comunidades da paróquia e a todos os movimentos. E atenção, comunidade Nossa Senhora Aparecida, aqui da cidade do bairro Vista Alegre, a comunidade Aparecida da Chácara das Palmeiras, que ainda não é uma comunidade criada oficialmente. A comunidade Nossa Senhora do Caravaggio, da Raia Gaúcha, a comunidade Nossa Senhora do Carmo, de Monte Alegre dos Campos, comunidade Nossa Senhora Consoladora, aqui do bairro Cristal, comunidade do Divino Espírito Santo, da Lomba Chata, comunidade Nossa Senhora das Graças, em Chuvia, Monte Alegre dos Campos, comunidade Nossa Senhora de Lourdes, em Chuvia, também Monte Alegre dos Campos. E a comunidade Nossa Senhora da Luz, de Monte Alegre. Comunidade Menino Deus, da sede do município de Monte Alegre. Comunidade Nossa Senhora do Rosário, do Refugiado. Comunidade do Sagrado Coração de Jesus, Invernada Borges, também do Refugiado. Comunidade Santa Bárbara, Barcelos. Comunidade Santa Catarina, do Passo do Carro, também de Monte Alegre. Comunidade Santa Luzia, Refugiado. Comunidade Santa Luzia, do bairro Santana, Comunidade Santa Rita de Cássia, do bairro Kennedy, Comunidade Santo Antônio, de Monte Alegre dos Campos, Comunidade São Cristóvão, do Jardim dos Pampas, Comunidade São Francisco de Assis, do bairro Borges, Comunidade São Francisco de Assis, de Monte Alegre dos Campos, Comunidade São João Batista, Comunidade São José, de Monte Alegre dos Campos, Comunidade São José Operário, aqui da cidade, Comunidade São Judas Tadeu, de Monte Alegre dos Campos, Comunidade São Peregrino, Pradense, Comunidade São Sebastião, do bairro Petrópolis, Comunidade São Sebastião, do Ranchinho, Comunidade Nossa Senhora da Saúde, Monte Alegre dos Campos, e a Comunidade da Fátima, mesmo que não tenha uma coordenação administrativa própria como as demais comunidades. E me dirijo da mesma forma aos movimentos, à coordenação em primeiro lugar e quem compõe os membros do movimento, para expressar a sinodalidade, a comunhão e a missão paroquial na festa de nossa padroeira. O ECC, Encontro de Casais com Cristo, o EJC, o Cursílio, Ordem Franciscana Secular, Tal 04, Pré-Tal, Mães que Oram pelos Filhos, Canção Nova, Terço dos Homens e Legião de Maria. Se a coordenação da comunidade não puder estar presente por motivo consistente, por motivo de força maior, seja feito o encaminhamento de alguém da comunidade para que não só possa trazer o santo e deixar no lugar já preparado, mas também participar de uma ação a ser desenvolvida no final da missa como bênção do envio. E da mesma forma, se a coordenação dos movimentos, também por motivo de força maior, motivo consistente, não puder estar presente, encaminhe uma representação. E para o dia de hoje, oitava noite da novena, com o tema Com Maria, Comunidades que Valorizam a Diversidade Ministerial dos Leigos, com a presença especial do Terço dos Homens, Legião de Maria, zeladoras e capelinhas e festeiros. Todas as zeladoras de capelinhas são convidadas a trazer a capelinha. Haverá bênção nesta noite e no final a todas as famílias e as chaves da casa e a chave dos veículos. E no sábado, início da procissão motorizada com Nossa Senhora de Fátima, São Cristóvão e São Francisco de Assis, com um novo roteiro já bem divulgado, início às 15 horas. Missa na Comunidade Santa Catarina, Passo do Carmo, 14h30. Missa na Comunidade Santa Bárbara, Barcelos. Missa na Santa Luzia Santana, 18 horas. E última noite da novena, às 18 horas, com a coroação de Nossa Senhora. No domingo, dia 11, missa da festa, às 10 horas. Segue toda a programação social após a missa. E às 17 horas, na Igreja Matriz, terço com bênção do Santíssimo, concluindo os festejos da padroeira.
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1: Olá, boa tarde, meio-dia, 13 minutos, a temperatura 19 graus, você está na tua Rádio Fátima e este é o No Ponto. A partir de agora, trazendo um resumo das principais informações desta sexta-feira, 9 de outubro, para ZC. 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Hoje é o dia de número 282, faltando 83 dias para acabar o ano. Hoje, dia mundial dos Correios, no Brasil, dia do atletismo, dia do analista de suporte, dia do consórcio. Aniversário de Itabira, em Minas Gerais, e Campina das Missões, Cândido Godói, Salvador do Sul e Butiá, aqui no Rio Grande do Sul. Meio-dia e 14. A partir de agora, aqui no No Ponto, você acompanha os principais destaques da reportagem aqui na tua Rádio Fátima.
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1: Os principais destaques, as informações desta sexta-feira, chegando com a Gi Moraes. Tudo bem, Gi? Boa tarde.
2: Tudo bem, boa tarde. Ótima tarde, Ronaldo, para você, para todos que nos acompanham, chegando com os destaques desta sexta-feira, dia 9 de outubro. Vice-prefeito Fernandinho Maciel concede entrevista à tua Rádio Fátima e confirma que alguns cargos de confiança indicados pelo PDT foram demitidos pelo prefeito Andrezinho. Vice-prefeito Fernandinho Maciel também anunciou que não descarta a possibilidade de mudar de partido. Festa de Nossa Senhora de Fátima será neste final de semana. A saída da procissão motorizada será próximo à igreja do bairro Cristal, amanhã às 3 horas da tarde. Prefeitura de Vacaria antecipa o feriado do Dia do Servidor Público para a próxima terça-feira, dia 13, quando não haverá atendimento nas repartições municipais, inclusive nas unidades básicas. Palestra OAB vai à escola sobre redes sociais, bullying, atos infracionais acontece na escola Arthur Coelho Borges, no Passo da Porteira, nesta sexta-feira. A propaganda eleitoral do segundo turno para presidente da República iniciou hoje, sempre das 7 horas às 7 horas e 10 minutos e do meio-dia ao meio-dia e 10.
1: Meio-dia e 15, e também você confere com dica, abre inscrições para cadastro de suplentes do Conselho Tutelar em Vacaria. Prefeito de Vacaria aborda saúde, obras e relações políticas após as eleições em entrevista à tua Rádio Fátima. Vinícola Campestre conquista ouro em concurso internacional na Itália. Polícia Rodoviária Federal alerta para golpe com venda de falsos adesivos de identificação de frota. 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E a gente abre os destaques do esporte, chegando por aqui com Betão Carneiro.
3: Os principais destaques esportivos. Vamos iniciar pelo Campeonato Municipal de Amadores Futebol de Campo, Série A, semifinais. Os jogos serão realizados nesse domingo no Estádio Altos da Glória. Às 14 horas, Real Madrid e Cristal, e às 16 horas, União Chico Mendes contra a equipe do Borrachos. São jogos das semifinais do Campeonato Municipal de Amadores Futebol de Campo Série A, organizados pela Secretaria de Esportes e Lazer do município de Vacaria. Uma outra informação, que o Campeonato Municipal de Veteranos de Futebol de Campo, as equipes têm até o dia 13, até a próxima terça-feira, para retirar as fichas de inscrições na Secretaria de Esportes e Lazer do município de Vacaria. E as semifinais aí do Indústria e Comércio iniciam na próxima terça-feira. Quatro equipes estão nas semifinais: Cooper Valhar, Rodaros Esquil Pomares, Resfriar de Pascoal e Climatizar Fazenda Três Rios. São as quatro equipes que estão nas semifinais do Indústria e Comércio e Futsal. Jogos serão na terça-feira no Ginásio de Esportes do DMD. Divisão de acesso do futebol gaúcho. Estamos nas quartas de finais. Jogos de volta da divisão de acesso 2026. Nós teremos nesse final de semana Passo Fundo enfrentando a equipe do Brasil de Farroupilha. Na primeira partida, o Passo Fundo venceu por 2-0 ao Brasil de Farroupilha. Teremos Santa Cruz e Apafute. Na primeira partida, a Apafute venceu por 1-0. Também teremos Esportivo e Brasil de Pelotas. Na primeira partida, 0-0. E Veranópolis e União Frederiquense. Na primeira partida, União Frederiquense venceu por 2-0. Agora os jogos de volta que acontece neste final de semana. Campeonato Brasileiro, nós temos aí, já estamos na 30ª rodada e a classificação do Campeonato Brasileiro tem o Flamengo na liderança com 61, Palmeiras é o segundo colocado com 60, em terceiro Fluminense com 51 pontos ganhos, em quarto Atlético Paranaense 50, em quinto Cruzeiro 48, na sexta posição o Bahia com 46, em sétimo Atlético Mineiro 44, em oitavo Santos 42, em nono Curitiba 38, em décimo Bragantino 37, décimo primeiro São Paulo 36, décimo segundo Vitória 36, décimo terceiro Botafogo 35, na 14ª posição Vasco da Gama 34, 15ª Mirassol com 33, 16ª Corinthians com 32, na 17ª na zona de rebaixamento Internacional 31, na 18ª na zona de rebaixamento Grêmio 30, na 19ª o Remo com 29, na última o Chapecoense com 18 pontos ganhos. Nós teremos a 30ª rodada nesse final de semana. Amanhã, sábado, 18 horas, Vasco da Gama e Remo. Às 21 horas, São Paulo e Vitória. No domingo, às 11 horas, no domingo, nós teremos às 16 horas, Atlético Mineiro e Santos. Teremos 17h30, Flamengo e Fluminense. Às 17h30, Palmeiras e Corinthians. 17h30 de domingo, Grêmio Internacional. 19h30, Bahia e Mirassol. E na segunda-feira nós teremos às 16h, Curitiba e Botafogo. 19h30 da segunda-feira, Chapecoense e Atlético Paranaense. E 21h de segunda-feira, Bragantino e Cruzeiro, fechando a 30ª rodada. Nós teremos aí no domingo o clássico Grenal, sendo que o Internacional está na zona do rebaixamento com 31 e o Grêmio também está na zona do rebaixamento com 30. Acima de Grêmio e Internacional, o Corinthians com 32. E o Corinthians joga o clássico contra o Palmeiras no domingo. O Mirassol tem 33, Mirassol joga fora de casa, também joga contra a equipe do Bahia. Portanto, se o Grêmio vencer, o Grêmio pode fugir do rebaixamento, desde que o Corinthians perca. E o Internacional, se vencer o Grêmio no Clássico Grenal, pode fugir do rebaixamento, desde que Corinthians e Mirassol percam os seus compromissos. Então, é um final de semana de Clássico Grenal, onde quem vencer sobe na tabela de classificação. Quem perder realmente fica numa situação difícil se perder o Clássico Grenal. Se houver empate, as duas equipes continuam na zona do rebaixamento. E ficam faltando 9 rodadas para o encerramento do Campeonato Brasileiro 2026. Vamos ver Internacional e Grêmio, Grêmio Internacional no Clássico Grenal. No próximo domingo, 17h30, você acompanha aqui na tua, na nossa Rádio Fátima de Vacaria. Esses os principais destaques esportivos.
1: Agora, 12:21, 19 graus a temperatura. 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Já voltamos. 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
1: Meio-dia e 26, 19 graus marcando a temperatura. Voltamos com No Ponto. E já chegamos com as informações do tempo.
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1: 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Com as informações do tempo, Kátia Valente.
2: Olá, amigos e caros ouvintes. Nesta sexta-feira, continuamos com as instabilidades predominando por todo o estado do Rio Grande do Sul e ainda a chance de pancadas de chuva, eventualmente com algumas trovoadas aqui na região da Serra e Campos de Cima da Serra, mas é mais assim no sentido da chuva. Tem condições para temporais, mas esses devem ficar mais entre o sul, campanha, centro e oeste do estado. Aqui na nossa região é mais a chuva mesmo que predomina, porém as chuvas podem ser expressivas em alguns momentos por aqui, podemos ser acumulados, né? Então, mais expressivos que podem trazer transtornos. Com relação às temperaturas máximas entre 19 e 20 graus em média aqui na região da Serra. No sábado, segue a condição de bastante nebulosidade, com previsão de chuvas de vez em quando de fraca a moderada intensidade em toda a nossa região da Serra e Campos de Cima da Serra. Então, eventualmente ao longo do sábado, uma pancada e outra um pouquinho mais expressiva. Não deve ser mais do que isso. Condição de temporais já não tem mais sobre o estado. As temperaturas também não vão oscilar muito ao longo do dia. A temperatura já é um pouco elevada pela manhã e não sobe tanto à tarde. As mínimas no sábado variam entre 17 e 18 graus e as máximas entre 22 e 24 graus. Ou seja, dá para observar que não sobe muito mesmo. E aí no domingo ainda tem um pouco de umidade aqui na região. Eventualmente tem algumas pancadas de chuva e de vez em quando até uma pancada de chuva até um pouquinho mais forte, ou seja, vamos ter todo final de semana, então, com tempo bem estável por aqui. Com a previsão do tempo, Kátia Valente.
1: 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Ronaldo.
3: Agora, meio-dia e 29, 19 graus a temperatura. 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Meio-dia e 29, informações do trânsito na área da segurança chegando por aqui com o Betão Carneiro.
4: Estamos chegando agora com as informações da área da segurança. A Guarda Municipal prestou serviço de vigilância em 73 prédios municipais e controle de vídeo monitoramento por câmeras nas áreas de lazer, praças, no trânsito, na estação rodoviária e nas estradas do interior através da patrulha rural. A Guarda Municipal atendeu a 2 sinistros de trânsito e autuou 2 condutores com base no Código de Trânsito Brasileiro. Polícia Civil prende 3 homens no bairro Barcelos. A Polícia Civil de Vacaria realizou ontem, quinta-feira, mais uma ação no bairro Barcelos. Foi preso um homem por tráfico de drogas, sendo que com ele foram apreendidas 3 quilos de maconha. Também houve a prisão de um homem por receptação e outro por furto de bovinos. As investigações que resultaram nas 3 prisões foram realizadas pela seção de investigações da Delegacia de Polícia de Vacaria e as pessoas foram comandadas pelo delegado Anderson Silveira de Lima. Os 3 presos foram conduzidos para presídios da região da Serra Gaúcha. E o Corpo de Bombeiros de Vacaria atendeu ontem à noite ao incêndio da Rua Doutor Flores, no centro da cidade. Uma residência foi totalmente consumida pelo fogo. Segundo informações, quem habitava naquela residência eram moradores de rua. Ninguém ficou ferido nesse incêndio, atendido pela guarnição no Corpo de Bombeiros ontem à noite aqui em Vacaria. E na tarde de ontem, quinta-feira, a guarnição do Serviço Civil Auxiliar de Bombeiros SCAB de Muitos Capões, ela foi acionada para atender uma ocorrência envolvendo uma árvore que apresentava risco de queda sobre uma residência onde mora uma família com 2 crianças. Diante da situação, os bombeiros realizaram a avaliação do local e adotaram os procedimentos necessários para garantir a segurança dos moradores e evitar possíveis danos à residência. A árvore foi retirada de forma segura e controlada, sem registro de danos materiais ou mesmo feridos nesta residência. A ocorrência ocorreu e contou ainda com o apoio da Secretaria Municipal da Agricultura de Montes Capões, que auxiliou nos trabalhos de remoção da árvore. A guarnição responsável pelo atendimento era composta por 2 bombeiros do SCAB, que atuaram de maneira preventiva e técnica, priorizando a integridade da família e a segurança da comunidade. O atendimento reforça a importância da atuação do Serviço Civil Auxiliar de Bombeiros SCAB de Montes Capões, não apenas em situações de emergência, mas também em ações preventivas, contribuindo para a redução de riscos e para a proteção da população capoense. Estes os principais destaques da área da segurança.
3: Agora, 12:32, e a Polícia Rodoviária Federal está alertando para golpe com venda de falsos adesivos de identificação de frota. Os criminosos se passam por agentes da instituição para vender falsos adesivos de identificação de frota. Segundo o alerta, os golpistas ameaçam aplicar multas ou reter caminhões caso os adesivos não sejam adquiridos. A PRF esclarece que não comercializa adesivos, selos ou qualquer tipo de serviço e não solicita pagamentos por PIX, dinheiro ou transferência bancária. A instituição também destaca que nenhuma empresa está autorizada a realizar cobranças em seu nome. A orientação aos transportadores é rejeitar a cobrança, não realizar pagamento e comunicar imediatamente o gestor da frota. A corporação ressalta que a pressão e as ameaças são estratégias utilizadas pelos criminosos para induzir as vítimas a pagar. Casos de tentativa de golpe ou suspeitas podem ser denunciados pelo telefone 191 ou diretamente no posto da PRF mais próximo para o registro da ocorrência. 12:33, 19 graus, já voltamos.
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8: Agora 12:37, 19 graus a temperatura. Você está na tua Rádio Fátima e este é o No Ponto para a ZC. 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A Pai de Vacaria realiza no dia 17 de outubro o primeiro jantar dançante dos amigos da Pai no CTG Porteira do Rio Grande. O evento inicia às 8 da noite e terá animação do grupo Osqueras. Os ingressos custam R$100 por pessoas e ainda há poucas unidades à disposição. A iniciativa faz parte das comemorações pelos 62 anos da Pai, que foram celebrados no último dia 8 de outubro, ontem, portanto. Atualmente, a instituição atende 302 usuários e conta com 52 profissionais. Os atendimentos abrangem as áreas de assistência, educação e clínica, com serviços como fisioterapia, estimulação precoce e fonoaudiologia. Segundo a presidente da entidade, Leoneta Trevisan, e a professora Adriana Benato, a comunidade de Vacaria tem contribuído com ações da entidade por meio de doações.

0: participação em promoções e apoio de patrocinadores. Meio-dia e 39, 19 graus a temperatura, também destacando a festa de Nossa Senhora de Fátima, um evento que acontece neste final de semana e a tua Rádio Fátima estará acompanhando, trazendo todas as informações. Nós destacamos que hoje à noite teremos a novena a partir das 7:30 da noite com a transmissão da tua Rádio Fátima. Será celebrante nesta noite o Frei Nédio Pertile. E amanhã nós teremos a procissão motorizada com início às 15h. Portanto, procissão motorizada amanhã com início às 15h. A saída no entroncamento da Avenida das Nações com a Samuel Guazelli, próximo à Igreja do Bairro Cristal. O trajeto seguirá pela Samuel Guazelli, passando pela Assis Brasil e continuará até a Igreja de Fátima. Durante o percurso, as famílias poderão colocar imagens, crucifixos, bíblias ou flores em frente às residências e estabelecimentos para sinalizar o desejo de receber a bênção. A missa de encerramento da novena e coroação de Nossa Senhora de Fátima será realizada amanhã, às 18h. No domingo, dia da festa, a programação religiosa inicia às 10h com a Santa Missa, com transmissão da tua Rádio Fátima e a participação das 29 comunidades. Cada comunidade terá um espaço identificado para colocar a imagem do seu padroeiro. Às 17h, verá o Terço dos Homens, Legião de Maria, Devotos e outros movimentos, seguido da bênção do Santíssimo. Na programação social, será servido o almoço com ingresso no valor de R$60 no domingo, incluindo churrasco, galeto e linguiça. Também haverá a opção de adquirir o churrasco, pão e saladas para consumo no salão ou para levar para casa. Os ingressos estão disponíveis com os festeiros na secretaria durante a novena. E a reserva do churrasco pode ser efetuada já amanhã na churrasqueira da paróquia de Fátima. Após o almoço, também neste domingo, haverá matinê dançante com Maurício Trentinho e o grupo Segue o Baile. Os recursos arrecadados serão destinados à continuidade das melhorias na Igreja de Fátima. 19 graus a temperatura, Gi.
1: Naldo, também temos programação diferenciada para o Dia das Crianças. A Administração Municipal de Vacaria, através da Coordenadoria da Juventude, Secretarias da Educação, Cultura e Turismo, realizam uma programação em comemoração ao Dia da Criança. A programação acontece neste domingo, dia 11, a partir das 14 horas, a partir das 2 horas da tarde, no Cátio, Parque do Aeroporto. Diversas atividades estão programadas para esse dia, para comemorar o Dia da Criança. Haverá transporte gratuito também, saindo às 13 horas dos bairros Santa Cruz e São José, passando pelas paradas tradicionais dos bairros com destino ao Cate. Na segunda-feira, dia 12, é dia de Nossa Senhora Aparecida e é o feriado nacional, Ronaldo. Portanto, não haverá expediente nas repartições municipais, estaduais e federais. O feriado do dia do professor foi antecipado também para o dia 13, ou seja, na terça-feira. Portanto, não haverá aulas na rede municipal e na rede estadual de educação na segunda e terça-feira. Ronaldo, agora 18 faltando para uma, 19 graus a temperatura para Arco Materiais de Construção. Está contratando o vendedor. 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
0: Agora 18 para uma, espaço para as oportunidades, chegando por aqui com a Júlia Rodrigues.
2: 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Troca-troca. Vende-se 3 roupeiros de 6 portas. Interessados, favor entrar em contato pelo telefone 54-984-25-7371. Falar com Orlando. Balcão de empregos. Homem procura emprego como caseiro, 60 anos, solteiro, sem vícios. Chácara ou sítio. Interessados, favor entrar em contato pelo telefone e o WhatsApp 54-999-15-1491. Falar com Ricardo. Um senhor faz consertos de eletrodomésticos, limpezas de bocas de fogões, compra-se os mesmos com ou sem defeitos. Interessados, favor entrar em contato pelo telefone e o WhatsApp 54-999-78-2438. A Agrosserra contrata trabalhadores rurais para atuar em atividades agrícolas. Interessados devem entrar em contato pelo WhatsApp 54-997-13-3254 ou comparecer na empresa no endereço Rua Doutor Elias Chedid, 460, na área industrial. A empresa Perboni Importados contrata auxiliar de PEC em sexo feminino com experiência comprovada em carteira. Interessados, comparecer na empresa na BR-116, quilômetro 33, próximo ao Trevo do Rodeio. Com currículo e documento com foto com horários das 9 horas às 11 horas da manhã e das 2 horas da tarde às 5 horas da tarde. Anuncie você também no Oportunidades Tua Rádio Fátima. Venha até a portaria da emissora ou ligue para 3231-7500 e o WhatsApp 99928-1022.
0: 16, agora faltando para uma, 19 graus a temperatura. Nós vamos ao espaço comercial e voltamos em seguida aqui na tua Rádio Fátima. 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

0: Estamos de volta, 12 minutos agora faltando para uma hora, temperatura marcando 19 graus. Seguimos para o nosso giro de informações pelos municípios da região. 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Iniciando o nosso giro de informações por Campestre da Serra.
1: Atenção, comunidade da Serra do Meio. Nesta segunda-feira, dia 12 de outubro, acontece a segunda corrida da primavera Caminhos da Colônia, na Capela da Saúde, em Campestre da Serra, com largada às 8h30 da manhã. Para garantir a segurança dos atletas, pedimos que os moradores evitem circular com veículos das 8h30 às 10h da manhã, no trecho da Igreja de Pedra até as residências da família Goulart. Contamos com a colaboração de todos para um evento mais seguro. A Secretaria Municipal de Saúde informa que, devido ao feriado nacional, não haverá atendimento nas unidades de saúde na segunda-feira, dia 12 de outubro. Funcionará apenas o plantão da ambulância e enfermagem pelo telefone 999-17-3019. Na próxima quarta-feira, dia 14 de outubro, a unidade móvel da Corsan estará em frente à Prefeitura das 8 horas da manhã às 4 horas da tarde. A equipe estará à disposição da população para esclarecer dúvidas e receber demandas relacionadas aos serviços da concessionária. Neste sábado, à 1h30 da tarde, inicia o Campeonato Municipal de Futsal de Campestre 2026. Na mesma oportunidade, serão inauguradas as reformas do ginásio Maurílio Zanotto. A comunidade está convidada a participar. De Campestre da Serra, Bruna Zanotto Goulart, para a tua Rádio Fátima.
0: 10 para 1, informações de Monte Alegre dos Campos.
2: Atenção, criançada! A Prefeitura Municipal, juntamente com a Secretaria de Esportes, convida todos para a festa do Dia da Criança. Neste sábado, dia 10 de outubro, a partir das 14 horas, no campo de futebol Glorocinto Teixeira, na sede do município. Haverá transporte das comunidades. Traga as crianças para uma tarde especial, com muita diversão, brincadeiras, surpresas e, claro, muita comida. Terá cachorro-quente, refrigerante, picolé, sorvete, bolo, algodão doce e pipoca. Não fique de fora. De Monte Alegre dos Campos, Letícia de Onda Silva para a tua Rádio Fátima.
0: Seguimos com informações de Montes Capões.
3: Atenção, criançada! No dia 12 de outubro, das 9 da manhã e 5 da tarde, tem diversão em Montes Capões, com a primeira descida de carrinho de rolimã, promovida pelo grupo de veículos antigos Caco Bravo. Vai ser um dia de muita emoção, velocidade e alegria para toda a família. E tem mais, haverá sorteio de um carrinho de rolimã dos participantes. Prepare o seu carrinho e venha curtir essa aventura. Em caso de mau tempo, a data será transferida. Dê muitos capões para a tua Rádio Fátima, Jefferson Costa.
0: Informações do município de Esmeralda.
4: Atenção, mulheres esmeraldenses. A Secretaria Municipal de Saúde convida todas as mulheres com mais de 15 anos para uma palestra show especial, alusiva ao Outubro Rosa, com a psicóloga Marianita Hortaça. O evento acontece no dia 22 deste mês, no Centro de Eventos 27 de novembro, com início às 18 horas e 30 minutos. Os ingressos são limitados e podem ser retirados a partir do dia 13, na UBS, com a Daiane, mediante apresentação do cartão do SUS ou CPF. Participe deste momento de informação, reflexão e valorização da saúde mulher. Lembrando que o evento é exclusivo para as mulheres esmeraldenses. Secretaria Municipal da Saúde, cuidando da saúde e do bem-estar da nossa comunidade. De Esmeralda, Simone do Amaral, para a tua Rádio Fátima.
0: Informações do município de Pinhal da Serra.
5: A Secretaria de Agricultura e Meio Ambiente informa os produtores de bovinos e búfalos que está aberto o prazo para pagamento da taxa anual da Fundesa 2026, Fundo de Desenvolvimento e Defesa Sanitária Animal do Rio Grande do Sul. A contribuição é um seguro obrigatório e em 2026 passou a ser cobrada anualmente com base na declaração anual de rebanho realizada pelo produtor. O prazo para pagamento vai até o dia 30 de outubro. A guia de pagamento pode ser emitida diretamente pelo site oficial da Fundesa, utilizando o CPF ou CNPJ cadastrado. O produtor também poderá receber o boleto por e-mail. De Pinhal da Serra, Emily Duarte, para a tua Rádio Fátima.
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6: Avisamos inicialmente que no dia 19, a próxima semana, estarão atendendo o terapeuta natural, Hilário Silvérios, que você pode agendar o seu atendimento através dos telefones, ouvindo pessoalmente aqui na entidade. Também estará atendendo no dia 20 a quiropraxista a partir do meio-dia. Se você deseja algum atendimento, pode também confirmar através dos telefones ou vindo direto aqui no sindicato. Avisamos também que na segunda-feira, devido ao feriado nacional, não estaremos atendendo. Foi nossa informação de hoje aqui do Sindicato dos Trabalhadores e Assalariados Rurais de Vacaria, Montes Capões, para a tua Rádio Fátima.
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7: A seguir você fica com o Serviço de Utilidade Pública. A Gi retorna então com o Serviço de Utilidade Pública na sequência. Boa tarde, Gi.
0: Boa tarde a todos, ótimo final de semana.
7: 19 graus a temperatura e na sequência o Sexteando na Querência com Jane Antunes.
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0: Convite para a missa de sétimo dia de falecimento de Leonel Francisco de Godoy. Partistes muito cedo, deixastes saudades que nunca passarão. Temos apenas uma certeza de que estás em um plano mais elevado, num lugar mais bonito. E estás feliz ao lado do Criador. A mãe Neuza Godoy, irmão Leonir, irmã Leonice e amigos convidam para a missa de sétimo dia em homenagem pela passagem Leonel Francisco de Godoy. A ser celebrada domingo, dia 11 de outubro, às 9 horas, na Igreja Santo Antônio, na cidade de Montes Capões. Antecipam agradecimentos. Convite para a missa de quinto ano de falecimento de Ari da Silva Costa. Há 5 anos, nos despedíamos de alguém muito especial, mas o tempo jamais apagou sua presença em nossas vidas. Ficaram a saudade, os ensinamentos, os valores e a lembrança do seu jeito único de condizer a vida e cuidar daqueles que amava. Com amor e saudade, convidamos familiares, amigos e conhecidos para a missa de 5 anos do seu falecimento, que será realizada dia 11 de outubro de 2026, às 15 horas, na Igreja Nossa Senhora do Perpétuo Socorro, em Bom Retiro, Montes Capões. 5 anos se passaram, mas quem deixa amor, ensinamentos e boas lembranças nunca parte por completo. A família agradece desde já a presença e as orações de todos. Grandiosa festa em honra a Santa Terezinha. Os festeiros e a comunidade dos bairros quilômetro 4 e quilômetro 5 convidam para a festa em honra a Santa Terezinha. A festa acontece no domingo, dia 11 de outubro, no Salão da Capela Santa Terezinha. Haverá também a venda de churrasco. Os ingressos serão vendidos no sábado, dia 10 de outubro, a partir das 9 horas da manhã. A retirada será no domingo, dia 11 de outubro. No almoço está incluso churrasco, linguiça campeira, saladas, pão, farofa e maionese. Após o almoço acontece o leilão e o famoso rifão. Após, matinê dançante com a banda Lírios. Os festeiros e a comunidade convidam a região para prestigiar essa grandiosa festa em homenagem à Santa Terezinha.
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1: 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Nos dias 10 e 11 de outubro, o CTG Querência de São Pedro realiza o 39º Rodeio Crioulo em São Pedro, Coxilha Grande, 6º Distrito. No sábado, início às 8h30 da manhã, com a taça em homenagem a Sircal Martins. E às 2 da tarde, taça em homenagem a José Roberto Borges Martins. À noite, baile com Jardel Pereira e grupo. E no domingo, segue o rodeio com diversas modalidades. Início às 8h30 da manhã. O convite do patrão Francisco Rodrigues de Cândido, o capataz Felipe Cavaleiro Moreira e o patrão da campeira Marcelo Silva. 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Macedo Distribuidora convida, dia 10 de outubro, às 8 da noite, jantar dançante com os manuais no Salão Paroquial de Muitos Capões. 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
1: Então tá, já estamos de volta no compasso do Rio Grande, sesteando na querência. 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Gente boa em quantia, gente boa que admira. Na sintonia com o Cecília na Querência, o amigo Douglas, Douglas Camargo, né? Gleice também na sintonia. O Lauinho, lá o Chapéu Preto, a dona Solange, o Luiz Antônio, aquele abraço. Pessoal do CT Parisoto, um grande abraço, sempre trabalhando, boa. Boa, boa. O amigo Valdomiro, o Flávio, o José, o Walter, o Volmir, né? Pessoal aí do Passo da Areia. Tenham todos uma boa.

1:32, 1:32. 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É a realização do CTG Querência do São Pedro. 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Boa tarde. 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
1: Então tá, já estamos de volta para último balanço da Canoa, 12 minutinhos faltando para as 2 horas, 22 graus é a temperatura. 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Falamos também, Trator Peças, 11 minutinhos, faltando para as 2 horas. Um grande abraço, amigo Titonir, seus familiares. Aquele abraço, meu irmão. Obrigado pela companhia, o Tato e família, o Tigrão. Alô, Tigrão, sempre trabalhando. Boa, boa, boa. O amigo Argel, Portela e família, um grande abraço. Pessoal da embaladora de batatas aí do Passo dos Varões. O amigo Volney também, Volney Campos e família. O seu Amantino, Sotoriva, a dona Maria, a Marta, né? O amigo Leal. Alô, meu comandante. Aquele abraço, Luciano Rec e Simona. Um grande abraço.
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1: A música nós estava devendo do bloco passado.

Então tá, 7 minutinhos faltando para as 2 horas, ó, agradecendo a todos que nos ajudaram e colaboraram a montar mais um programa Celestino na Querência hoje, não foi fácil, né? Vem aí a notícia da hora, depois vem alta com Ronaldo Pontel, e hoje é o dia de rolar o bombril, né? Bateu o sino, vai começar a catequese. Tenham todos uma boa tarde, agora aquela boia campeira, fui!

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4: 2 horas. 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A Transurb interrompeu a circulação dos trens nas estações Mercado, Rodoviária e São Pedro no começo da tarde desta sexta, por medida de segurança em Porto Alegre. Segundo a estatal, será feito o conserto da rede aérea de energia. Neste trecho, informou que haverá serviço de ônibus gratuito no trajeto de ida e volta, parando em todas as estações até a estação Farrapos. No restante da composição, da Farrapos até Novo Hamburgo, o serviço será prestado normalmente. Mais cedo, nesta sexta, a Transurb apresentou uma falha na rede aérea de energia. Com isso, os trens circulam em via única em ambos os sentidos, na estação São Pedro, em Porto Alegre. Um avião monomotor caiu e pegou fogo próximo à estação São Gabriel, na região nordeste de Belo Horizonte, nesta sexta-feira. O piloto morreu carbonizado. Segundo o Corpo de Bombeiros, na queda, a aeronave colidiu contra uma estrutura do galpão do metrô BH, concessionária responsável pelo serviço metroviário na capital, e atingiu a fiação elétrica dentro do pátio de manutenção. O monomotor havia decolado do aeroporto da Pampulha. A aeronave faria um pouso em Juatuba, retornando em seguida para o mesmo local. Não coloque limites em seus sonhos, coloque fé. 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Centenas de jovens entraram em confronto com a polícia durante protestos em Bruxelas nesta sexta-feira, nos quais foram registrados atos de vandalismo repreendidos pela polícia com jatos de água e gás lacrimogêneo. Cerca de 30 mil pessoas participaram de um dia nacional de mobilização contra as medidas de austeridade do governo, informou a polícia, sob clima de grande tensão após vários dias de protestos estudantis inspirados nos que ocorrem na França. Estudantes do ensino médio da comunidade francófona da Bélgica estão se manifestando há dias contra os cortes no orçamento da educação, inspirados em parte pelos protestos do outro lado da fronteira, na França. O primeiro-ministro belga, Bart De Wever, planeja aplicar cortes que chegarão a 10 bilhões de euros, cerca de 56 bilhões de reais, nos próximos anos, a fim de reduzir o alto déficit no país. 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
1: Oi, gente, um abração, sextou, hein? Sextou aí, aqui sextou, hein? 2:06, ótima sexta-feira aí pra todo mundo, moçada. Sextou, hein? E ó, tá 22 graus, se tem calor, tem chuva, né? Daqui a pouquinho já vai descer ali água. Muito boa tarde de novo. Valeu, vamos sextar junto aí, moçada.
2: Sextou, meninos e meninas. Vamos ligar na mais nova?
3: Gostaria de informar que hoje, a partir das 18 horas, eu entro no modo extraterrestre. Eu posso até existir, mas não farei contato.
4: Sextou aí, hein, galera?
2: Alô, Santa Maria. Piazada, temos chegando aí.
5: Você que tá desanimado, rapaz? Hoje é sextou?
6: Hoje é dia de tomar suquinho de murucujá.
7: Tu chegar em casa bêbado, tu vai levar uma fila de laço, piá. Por quê? Eu não, nem vou te falar nada. Só isso. Só tu digo que tu vai levar uma fila de laço.
8: Amor, como é que você dormiu?
9: Deitado, como é que tu dorme?
8: Tô perguntando se tu dormiu bem.
9: Eu não sei como é que eu tava dormindo, mas vou saber.
10: Eu não entendo por que tanta preocupação se o candidato da pessoa perder. Você vai perder exatamente o quê?
11: Hoje eu tô igual sorvete, gostoso, cremoso e doce.
2: É sexta-feira, meu filho.
10: Ruim não é ser casado. Ruim é você ter que, todo dia antes de chegar em casa, apagar as mensagens.
12: Hoje eu acordei no estilo político. Prometi que ia fazer um bocado de coisa e no final não fiz nada.
13: Bom dia, ali. Eu queria ver como é que vai ficar a situação da tia ali. Porque vocês mandaram a tia arrancar os dentes e tudo, agora ela arrancou os dentes. Ela era pra se pegar a dentadura e agora vocês perderam a eleição, tá aí? Como é que nós vamos fazer? Vocês ainda vão dar os dentes pra tia, né?
14: Não, nós não vamos mais dar os dentes. O que nós vamos fazer é devolver os dentes que foi arrancado dela, todos os dentes. E vamos também, o que nós vamos dar é um super bonde para ela colar de volta aí os dentes. Mas da chapa nova não vão poder dar.
15: Eu não brigo mais por causa de política.
2: E nem eu fiquei sem minha chapa. Sextou!

Aí, corpo e alma, e trai a véia, três vícios, agora 2h14, 2h14, a gente abriu com o Passarela, doido, maluco, é o Em Alta para Trilegal, tchê, especial Oktoberfest, domingão, tem sorteio de 500 mil no 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Tô trazendo mais música, sucesso do Carisma agora ou nunca mais.

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1: Estamos de volta, esse é o nosso Em Alta e a hora certa agora, 2h22, gente. 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Um abraço ao nosso amigo Vinícius Martelo e toda a equipe lá de Martelo Aposentadorias. 2h23, alô meu amigão Everton Santos. Um abraço, Everton. Boa tarde, Hugo e Guilherme Elevador.

0: 2h25, a temperatura marcando 22 graus, assim Atacarejo, rosquinhas glaciadas, Sagra 250 gramas, chocolate coco R$3,99, leve 3 por R$2,99 cada, assim Atacarejo na Samuel Guazelli. Próximo a RGE, tem recadinho chegando aí pra gente nessa tarde aqui no Em Alta. Alô, boa tarde, gente.
1: Oi, meu amigo querido, boa tarde.
0: Boa tarde.
1: Queria que tinha uma música pra ti, da Estação Fantangueira. 10 para 6, a música. E quero oferecer pra minha neta Érica, pro namorado dela, o Eduardo, que mora em Bom Jesus, e pra minhas filhas, pra Fabiana, pra Raquel e pra Thalita. E pra todos vocês aí da rádio, tá? Eu adoro muito vocês. Um grande abraço, tá? Pra vocês aí. É a Maria de Jaquirana.
0: Alô, Maria, um abraço. Alô, Jaquirana, um abraço, gente. Obrigado pela companhia. Estação Panangueira.

0: Nesta data tão importante, o nosso feliz aniversário a você do Clube da Amizade. Que bom celebrarmos a vida, este dom tão maravilhoso, tão precioso que Deus nos deu de presente. Receba o nosso abraço carinhoso neste dia de festa e alegria. Parabéns por mais este ano de vida.
1: Parabéns a você, aniversariante do dia 9 de outubro. Em Vacaria, Franciele Pedroso Ferreira Caríssime. Recebe os parabéns do esposo Alisson, da sogra, dos pais, irmãos, do filho Pedro e cunhadas. Em Vacaria, Germano Paganella Panisson. Recebe os parabéns dos pais Renato e Adelita e da irmã Mariana. Em Vacaria, Giovana Marcolim da Silva. Recebe os parabéns do pai Gilney, da mãe Valdirene e dos avós. Em Campestre da Serra, Glaci Pegoraro Rec recebe os parabéns do esposo Isalino, dos filhos Renato e Renata, da nora Franciele e do neto Benjamin. Em São Joaquim, Jonas Andrei Lubavi recebe os parabéns dos pais Albino e Donizete, que é agente do Clube da Amizade, e do irmão André. Em Campestre da Serra, Lucas Bresolim Ozemer recebe os parabéns dos pais Mauro e Edneia e do irmão Felipe. Em Pinhal da Serra, Maria Célia Ferreira Branco recebe os parabéns dos filhos e dos netos. Em Monte Alegre dos Campos, Nereu Vieira dos Santos recebe os parabéns da esposa Erotildes, que é agente do Clube da Amizade, dos filhos Cláudio e Cristiano. Em Pai e Filho, Vânio Antônio Paes recebe os parabéns da esposa Rose e dos filhos. Felicidade a você, aniversariante, e receba o carinho da tua Rádio Fátima.
0: A paz de Jesus e o amor de Maria estejam em seu coração. E o Senhor os abençoe, hoje e sempre, na abundância do amor, da saúde, da alegria, da paz e de todo bem. Em nome do Pai, do Filho e do Espírito Santo. Amém.
2: Valeu, tá aí, um abraço aos nossos queridos aniversariantes do Clube da Amizade. 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
3: Boa tarde.
2: Boa tarde.
3: Toca os atuais Barquinho do Amor. Abraço, Vaguinho, muitos capões. Alô. É os guri.
2: Alô, oh, é os guri. Alô, Vaguinho, um abração pra você, meu amigo. Obrigado pela companhia. Os atuais. Boa tarde, gente!

Tá aí Chico Rei Paraná e o Canarinho Prisioneiro lá pro meu amigão na audiência, né? Um abraço lá pro Rudimar, também lá pro seu Arlindo, a dona Elvira, um abraço pra vocês, gente. Seu Arlindo, dona Elvira, um abração lá pro Rudimar também na sintonia. Ótima tarde aí pra vocês, meus amigos da audiência. 2h39, gente, 2h39 assim, Atacarejo, rosquinhas glaciadas Sagra 250 gramas, a chocolate coco 3,99, leve 3 por 2,99 cada oferta do assim Atacarejo, na Samuel Guazelli, próxima RGE. Force Diesel, especialista em injeção eletrônica diesel para caminhões pesados, semipesados e leves, Force Diesel, na rua Viriato Correia 49, no bairro Cristal, e a hora certa agora 20, faltando para as 3, 22 graus a temperatura. Já já a gente tá de volta com mais em alta aqui na tua Rádio Fátima. Te mandar um abração lá pro pessoal da Force Diesel, né? Obrigado pela audiência.

0: Hein? Pela parceria também com a gente que não é em alta, nossos amigos lá da Force Diesel. Já, já, tô de volta com vocês aqui na programação, gente. 22 graus a temperatura, boa tarde.
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1: De volta, gente, de volta, agora 16, faltando para as 3. Mandar um abração lá pro meu amigão, o Tadeu Farias da Silva, lá na Santa Luzia. Alô, tio Tadeu, um abraço, a netinha Gabriela e toda a família. Um abraço para vocês, gente. Obrigado pelo carinho da audiência, né? 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Alô, mais uma vez um abração, meu amigo tio Tadeu Farias da Silva, sempre na sintonia, um grande amigo nosso. Meu amigão do peito aí, tio Tadeu, um abraço pra você. Um abraço pra Tati, que tá ouvindo a gente. Tati, um super beijo pra você. Gostei da foto nova aí, Tati. Ficou legal, viu? Um beijão pra Tati, curtindo a nossa programação. Vamos de Conrado e Alexandro Lobos.

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1: O sorteio do concurso 3.068 da Mega Sena foi realizado na noite desta quinta em São Paulo. Ninguém levou a faixa principal e o valor acumulou para 112 milhões de reais. Os números sorteados ontem foram 07, 10, 39, 40, 43 e 57. 07, 10, 39, 40, 43 e 57. 62 apostas marcaram a quina. Cada uma leva um prêmio de R$ 51.808. Resultado da Mega Sena, concurso 3.068.
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2: Tá aí as loterias aqui na tua Rádio Fátima. 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Bora trazer por aqui a Serginho e a Banda Vento Norte, Tô Num Sufoco. Alô, Serginho, um abraço, meu amigo.

0: Muito bem, gente, assim vamos fechando nessa primeira hora aqui do nosso Egal, tá trilegal, tchê, especial Oktoberfest do próximo domingo, tem sorteio de 500 mil do prêmio principal, sorteios de 50 mil, 30 sorteios de 5 mil reais, corre e garanta o seu trilegal, tchê. 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
2: O sorteio do concurso 3.068 da Mega Sena foi realizado na noite desta quinta em São Paulo. Ninguém levou a faixa principal e o valor acumulou para 112 milhões de reais. Os números sorteados ontem foram 07, 10, 39, 40, 43 e 57. 07, 10, 39, 40, 43 e 57. 62 apostas marcaram a quina. Cada uma leva um prêmio de R$ 51.808. Resultado da Mega Sena, concurso 3.068.
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0: Cinco faltando para as três, gente. 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Seguir notícias da hora aqui na tua Rádio Fátima. Deixa eu mandar um abraço lá pro meu amigão Pirulito, Aristides Bopsin. Um abraço, Aristides, uma ótima tarde. Sempre na audiência aí, nosso amigo na sintonia. Também quero mandar um abraço e uma boa tarde lá pra minha amiga Leonilda Tomazetti, ouvindo a gente. Ô, Leonilda, um abração pra você. Obrigado pela audiência. Um abraço pro meu amigo também, o Manuel, irmão do Silvio, né? Lá em São Marcos, ouvindo a gente. Grande abraço, Manuel. Bom final de semana pra você aí. Alô, São Marcos. Alô, gente. Obrigado pela sintonia, também pela audiência aí de todos vocês, curtindo a nossa programação. Bom demais, né? Bom demais, bom demais. Gente, o nosso WhatsApp é o 999-934202. 999-934202 pra você participar com a gente aqui da programação. Minha amiga Vera, ali no bairro Santa Terezinha, ouvindo a gente. Obrigado pela companhia, Vera. Um abração pra você também, ouvindo o nosso Em Alta. Vamos trazer a banda Raízes, lembranças, já já, notícias da hora e depois a gente volta.

0: 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O governador Eduardo Leite recebeu nesta sexta-feira o sucessor Luciano Zucco, eleito em primeiro turno com 58,05% dos votos válidos no Palácio Piratini, em Porto Alegre, para dar início ao processo de transição. O encontro foi realizado a portas fechadas no gabinete do governador, no segundo andar do Palácio. Depois, os dois concederam entrevista coletiva. Na conversa com a imprensa, os dois destacaram o clima cordial do processo de transição. Leite afirmou que a passagem de bastão acontecerá de forma suave e tranquila. Zucco concordou, destacando ser uma transição de excelência. Questionados sobre um ponto de desacordo entre os dois, a concessão das rodovias dos blocos 2, Leite deixou claro que agora cabe a Zucco a decisão sobre o assunto. Ele destacou que o governo atual tem plano para relançar o edital, que teve uma primeira tentativa frustrada, mas não vai fazer se não tiver concordância do futuro governo. Manaus amanheceu nesta sexta-feira mais uma vez coberta de fumaça. A Defesa Civil disparou um alerta nos celulares pedindo que ninguém saia de casa sem máscara. As escolas municipais fecharam e a prefeitura colocou a cidade em estado de atenção. O céu cinza da capital é a face mais visível de uma crise que se espalha pelo estado. Em setembro, o Amazonas registrou 3.726 focos de calor, quase quatro vezes os 942 do mesmo mês em 2025. O salto veio depois de um trimestre em que a chuva quase sumiu. De julho a setembro, Manaus acumulou 44 milímetros, uma quantidade ínfima, perto dos 202 milímetros esperados para o período, segundo dados do INMET. Quem cultiva gratidão é capaz de realizar sonhos que parecem inalcançáveis. 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O México informou a prisão de um ex-funcionário por supostamente praticar extorsão ao clonar, com uso de inteligência artificial, as vozes de magistrados, governadores e membros da equipe de presidência da Suprema Corte. A Secretaria de Segurança anunciou na quinta-feira a operação que resultou na prisão de um ex-secretário das Finanças do estado de Michoacán, juntamente com sua esposa, filhos e um segurança, todos supostamente envolvidos nessa rede. A lei proíbe a divulgação dos nomes completos dos acusados. A imprensa o identificou como Luiz Miranda Contreras, que atuou como secretário e tesoureiro entre 2012 e 2013 e já havia sido condenado anteriormente por peculato. 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
1: Estamos de volta aqui no nosso Em Alta, gente, agora 13h24, 13h24, de volta. Já a gente vai atualizar algumas informações do esporte aqui na tua Rádio Fátima. 22 graus a temperatura, Brisa Transportes, empresa responsável pela coleta do lixo em Vacaria. 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Brisa Transportes, informando a hora certa, 13h24. Tem recadinho chegando aqui pra gente na programação. Alô, boa tarde.
2: Boa tarde. Eu gostaria de ouvir a música com Eduardo Costa, Me Ajude a Te Esquecer, e agradeço. Muito obrigado. Roberto.
1: Alô, Roberto, um abraço, meu amigão, grande Roberto, obrigado pela companhia, obrigado pela audiência, obrigado pela sintonia.

diretoria, né? Vamos lá então, trazendo o Eduardo Costa aqui na tua Rádio Fátima. Maceio Distribuidora convida agora, dia 1º de novembro, festa em louvor a São Judas Tadeu, em Monte Alegre dos Campos. Haverá missa, almoço, tarde dançante com Éder e Maurício.

0: Tem mais recadinho chegando aqui. Deixa eu mandar um abraço lá pro tio Luiz Gonzaga ali no bairro Franciose. Tio Luiz.
1: Boa tarde, meu amigo Ronaldo.
0: Boa tarde.
1: É o Luiz Gonzaga Rodrigues aqui do bairro Franciose.
0: Tudo certo,
1: gostaria,
0: amigão.
1: Gostaria de pedir uma música com o musical JM, Os Olhos. Se for atendido, meu muito obrigado. Aquele abraço.
0: Aquele abraço. Nossa, essa é antiga, né? JM, JM cantando pra gente Os Olhos. Essa marcou, né? Bora ouvir, bora ver. Abraço, Luiz Gonzaga. Um abração, alô, bairro Franciose.

Tá aí o JM, gente, 13h30, atenção criançada e famílias de Vacaria, o Dia das Crianças vai ser inesquecível nesse domingão, tá? Das 2 às 5 da tarde, venha curtir uma super festa no CAT, tem brinquedos infláveis, pintura facial, cabelo maluco, refrigerantes, guloseimas, tudo gratuito, gente, uma realização da Prefeitura de Vacaria, Secretaria de Cultura e Turismo e também Desenvolvimento Social e Coordenadoria da Juventude. Traga os pequenos e venha se divertir nesse domingão à tarde no CAT, das 2 às 5 da tarde, Dia das Crianças inesquecível, gente. 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E Macedo Distribuidora convida agora, dia 17 de outubro, super baile da Mini Saia na Capela da Luz, Monte Alegre dos Campos, com a banda Ciclone e a banda Essências. Hora dos destaques do esporte aqui na tua Rádio Fátima. 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Gente, nesse domingão nós temos as semifinais do Campeonato Amador de Futebol de Campo, os jogos que vão acontecer no estádio Altos da Glória, tá? Nesse domingão, então, a partir das 2 da tarde, a gente vai ter os confrontos do campeonato das semifinais do Campeonato Amador. 2 horas tem Cristal e Real Madrid e às 4 da tarde, União Chico Mendes e Borrachos. Na semana que vem, agora dia 13 de outubro, a gente tem Climatizar, Fazenda Três Rios e Cooperval, RAR, 7h30 da noite, nos dois Comércio, na sequência Resfriar de Pascoal contra Rodaros Skill Pomar. Final de semana aí a gente tem também os jogos da Copa Muxer de Futsal, time de Vacaria em quadra, jogando aí no Sub-13, no Sub-15, no Sub-11, no Sub-17, no Sub-20, neste domingo agora, dia 11, no ginásio DMD. E no domingão também, 5h30 da tarde, o convite aqui na tua Rádio Fátima para você acompanhar o Clássico Grenal. A gente vai estar trazendo todas as emoções aqui na tua Rádio Fátima nesse domingão, Clássico Grenal. E se tem dupla Grenal em campo, tem a tua Rádio Fátima acompanhando. Domingo agora você vai poder acompanhar esse jogo importantíssimo aí pelo Brasileirão. 5h30 da tarde a bola rola, mas a gente inicia aí com a cobertura a partir das 5 horas pro Clássico Grenal. 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

0: 14 agora, faltando para as 4. 14 para as 4. 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Tem recadinho? Alô! Alô, alô, alô! Boa tarde!
1: Boa tarde, Ronaldo Pompeu, a Zélia aqui da Monte Carlo.
0: Oi, Zélia!
1: Eu queria aquela música lá do Nunca Mais, né? Gosto muito daquela música, mano.
0: Mas que bom.
1: Pra me oferecer pros meus netos aqui, pra Aline, que tá no trabalho dela, e pra vocês aí. Que bom final de semana.
0: Pra ti também, minha amiga. Bom final de semana.

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2: Depois de figurar na lista de livros mais vendidos do The New York Times, a obra O Médium Médico Suco de Aipo chegou ao Brasil há algumas semanas. E essa notícia é boa demais. No livro, o autor defende 450 mililitros da bebida e garante que o suco faz maravilhas à saúde. Vamos tentar? Anote os seus benefícios. Melhora sintomas de fibromialgia e artrite reumatoide. Equilibra a glicemia, a pressão, além de emagrecer. O suco é diurético, por isso pode dar uma força extra contra o inchaço. O aipo, gente, é rico em antioxidantes, substâncias que protegem nossas células. E não custa lembrar que, além disso, o suco ajuda a nutrir, pois reúne vitaminas e minerais indispensáveis ao pleno funcionamento do organismo. Recado dado? Acho que sim. Então, vamos experimentar o suco de aipo. Esse foi o Bem Viver no seu rádio e eu, Ana Paula Barros, agora vou tomar o meu suco e volto nessa programação com mais dicas para nossa saúde. Até a próxima.
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3: Tá aí o nosso Bem Viver de hoje. 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Ananã, meu amigo Sadi, lá em Campestre da Serra, um abraço, Sadi, dona Almira, Lourdes, a Eva, a Laudira, o Paulo, a Janete, o Júnior, a Aline, o Gustavo, a Michele. Obrigado, gente, pelo carinho de vocês aí, pela audiência e pela companhia, né? Vamos seguindo aqui na programação, WhatsApp 999934202. Já tá chegando meu amigo Mário Lames aí pro Entardecer Gaúcho, aqui na tua Rádio Fátima, nesta sexta-feira. César e Paulinho!

Muito bem, gente. Assim eu vou fechando o nosso Em Alta de hoje. Na sequência, o entardecer. Barbaridade, né? Bem na hora que eu tô indo pra casa, desceu-lhe água, tia. Tá chovendo uma barbaridade aí na Vacaria, né? Eu quero mandar um abraço aqui pra todo mundo na audiência, gente. Obrigado pelo carinho, todo mundo que participou, que pediu música, que mandou um abraço, que mandou o recadinho aqui na nossa programação, tá? 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Faltando agora um minutinho aí para as quatro. Um excelente final de semana a todos. Desejo para vocês aí muita paz, muito bem. Lembrando que final de semana a gente vai estar bem ocupado aí, né? Trazendo muita informação boa para você, acompanhando a festa de Fátima. Hoje é novena às 7:30 PM. A festa de Fátima, amanhã procissão, o encerramento da novena. No domingo, a missa com a grande festa. Estaremos acompanhando os jogos da dupla Grenal. Final de semana bem movimentado para você aqui na tua Rádio Fátima, tá, gente? Grande abraço a todos, paz e bem. Um beijo no coração aí de todos vocês e excelente final de semana, tá? Tchau, tchau. Valeu. Aquele abraço. Obrigado sempre pelo carinho de vocês. Tamo junto.

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6: 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Maiana Rogers, 29 anos, deixou a penitenciária de Guaíba na manhã desta sexta-feira, após decisão da justiça determinar sua soltura. Ela estava presa preventivamente havia 3 meses e é acusada de tortura e omissão no caso do filho Oliver Grayson, de 3 anos, no início de julho. O menino morreu após ser espancado pelo pai em Viamão, na região metropolitana. A justiça do Rio Grande do Sul concedeu na quinta-feira liberdade provisória para Maiana. A decisão tomada pela primeira vara criminal do Tribunal do Júri de Execução Criminal de Viamão substitui a prisão preventiva por medidas cautelares diversas. Após deixar a prisão, a mãe de Oliver vai morar em uma casa na Zona Sul de Porto Alegre, ligada a uma organização não governamental. O Ministério da Justiça e Segurança Pública pediu à Polícia Federal nesta sexta-feira a abertura de um inquérito para investigar ameaças de morte e estupro contra a deputada federal eleita por Minas Gerais, Ana Elisa Santos Silva, do PT. O pedido foi enviado ao diretor-geral da Polícia Federal, Andrei Augusto Passos Rodrigues, após a deputada relatar novos ataques nas redes sociais e desativar sua conta no X. No documento, o Ministério menciona a afirmação de Ana Elisa Santos Silva de que recebia uma ameaça a cada 2 minutos. Ana Elisa Santos Silva já havia denunciado à polícia ameaças de morte e estupro recebidas durante a campanha eleitoral. A corporação informou que a investigação estava em andamento. 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Um forte terremoto de magnitude 7.7 atingiu nesta sexta-feira o Panamá e um alerta por risco de tsunami foi ativado para quase toda a costa do Pacífico da América Central. O tremor foi fortemente sentido na cidade do Panamá, segundo o Serviço Geológico dos Estados Unidos. O epicentro ocorreu em terra no sul do país, na região de Quebro, a 12 quilômetros da superfície, uma profundidade considerada rasa e que aumenta a intensidade em terra. O sistema de alerta de tsunami dos Estados Unidos afirmou que há risco de grandes ondas de tsunami em praias e ilhas de uma faixa que vai do México até o Peru, passando por Guatemala, El Salvador, Nicarágua, Costa Rica, Colômbia e Equador. 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
6: Próxima edição às 5 horas.
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12: 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A hora certa.
13: 4:04.
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1: Então, boas tardes, meus amigos. 4:07, 20 graus está a temperatura. Deu um pancadaço de chuva agora, que vou te contar uma coisa, hein? Essa aqui, essa não foi para molhar bobo, que não é bobo, foi para molhar geral, né? Pois é, rapaz. Até logo aí pro seu Ronaldo Pontel, que estava com o seu em alto, quase que não cheguei no horário aqui, Pontel. Essa chuva aí me atrapalhou, vai que molha meus cabelos, aí vou ter que trabalhar com o cabelo molhado aqui, né? É, não trouxe meu secador aí, trabalho com o cabelo molhado, aí não fecha, né? pode gripar, né? Vira num resfriado, numa gripe, será como é que a gente diz aí, né? Tem que ter um secador aí pra secar o cabelo. Acho que a Fábia tinha lá, me cedia, mas enfim, deu tempo de escapar da chuva, né? Vamos convidando os senhores para mudar o tranco por aqui. É, vamos lá com o nosso Entardecer Gaúcho, em nome de Transcalo Escudeiro, o homem aí das pedras, né? 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Com esse tempo do jeito que tá indo aí. Eu não sei, a meteorologia prevendo que nós vamos passar do fim do ano com esse jeito aí, né? É um dia de sol, dois, três de chuva e vento e temporal. Barbaridade, vamos ter que nos agarrar aí, né? Agora tem as novenas, rezar e pedir a mãe de Fátima aí para dar essa proteção pra gente, porque a coisa aí não tá de brincadeira, hein? Conseguir desse jeito aí vai faltar comida pro povo aí, né? Nosso produtor não consegue implantar, só chove. E aí, né? Não tem quem lide, hein?

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0: Aí, um balancinho gostoso com o Pedro Neves, né? Do jeito antigo. Por aqui, o Porca Véia da Tropa Véia e o João da Almeida Neto, responsável pela abertura. É sexta-feira hoje, né? Sexta-feira tem que abrir assim, com as razões do Boca Brava. É, tem quem gosta, tem quem não gosta, mas é assim mesmo, né? 4h23, 20 graus está a temperatura, chove na terra da Vacaria, para um pouco, chove de novo, né? Mas a temperatura está em 20 graus. E hoje é sexta-feira.
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12: 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A hora certa.
0: 4h24.
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Vamos lá, tia Doralice. Tem que levar nem... Como é que diz o gaúcho? Nem que gema, não dá pra afrouxar, né? 4h27. Abraço aí, seu Aloysio. Obrigado aí pela companhia. Aí ele é a dona Márcia ligado com a gente. Aí saiu fogo de chama aqui, né? A décima do Potro Baia, seu pedido aí, né? Obrigado aí pela companhia. Quem mais tá com a gente? Dona Angelita. Boa tarde, dona Angelita. Diz, eu ia lhe pedir aí a música do João de Almeida Neto, oferecer pro meu menino, ele é bem nervoso, né? É bem atacado, né? O Joecir. Um abraço, Joecir. Se acalme, né? Se acomode aí, rapaz. Diz ela que diz que ele é... O rapaz é bastante atacado aí, mas isso acontece, né? Acontece. Tem que se acalmar, porque senão a coisa fica feia aí, né? Não dá pra ficar muito atacado demais aí. Tem que dar um jeito aí. Grande abraço aí. Obrigado aí pelo carinho. Um abraço pro escudeiro. Alô, seu escudeiro. O escudeiro tá com a gente, o homem aí do IP, né? Vou ver se acha essa mulher que tu me falou aqui pra cantar aqui no nosso entardecer. Temos que ver aí, vamos ver. Vamos ver se encontramos aí. Vamos começar aqui com... Onde é que tá o Jorge Guedes? Jorge Guedes, é, Taio Feio. Encontrasse do Fogo de Chão aí, a décima do Potro Baia, para cantar aqui no nosso entardecer.

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aí, né? A décima do Potro Baio aí, com o fogo de chão aqui no nosso Entardecer Gaúcho. E o Jorge Guedes esteve por aqui com um taio feio. Faltam 23 minutos aí para as 5 da tarde. Estamos a 20 graus de temperatura. Um abraço aí, seu João Carlos, a dona Tânia e também o seu Flavi, né? Estão ligados com a gente. Gilmário tocou uma boa aí, mas eu queria que ouviu um bagual corcoviador. Deixa eu achar o bagual com corcoviador. Onde é que está o bagual aqui? Bagual corcoviador. João Luiz Correia aqui no Entardecer.

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2: 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E a hora certa.
6: 4 horas 43 minutos.
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dia, amigos. 4 da tarde. Hoje escureceu de novo, rapaz. Vem mais água, hein? Faltando 14 minutos para as 5, 20 graus está a temperatura. É o tempo do Ronaldo picar a mula aí, senão ia molhar as melenas, né? Dá uma olhada aí. 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Um abraço aí da dona Glória. Alô, dona Glória. Um abraço. Obrigado aí pela companhia. Aqui seu Mário Noel Dourado, em Caxias. É eco aí, não, ainda. Principalmente eu digo que o tempo tá ruim. Vou te contar uma coisa, né? Vizinhança toda aqui acompanha aí. Mandar um abraço aqui pra minha sogra, dona Maria, pro meu esposo, João Carlos, que agora está aí ajeitando o caminhão. Vai ficar uns dias por casa e depois serviço, né? Quer ver se fica até as eleições, que não quer perder de votar. Opa, é interessante, né? Tem que votar aí, povo. Tem que votar, né? Fazer o quê, né? Um abraço também aí. Então, onde é que tá aqui o homem lá da Esmeralda? O que deu? Eu não consegui abrir a prosa dele aqui, mas enfim, né? Vamos ver se consigo abrir aqui. Um abraço aí, seu Daniel Borges. Vamos ver se abre o que tu me pede aqui para nós largar aí, né? Nós solicita a música sempre o nosso companheiro todas as tardes aí, né? Deixa eu ver onde é que eu ando aqui, que dele é aquela do Gildinho, seu Mário. Vamos trazer coisas da vida aqui com o Gildinho no nosso entardecer.

com os Garotos de Ouro, para a gente recordar aí, chorando a saudade. O Gildinho esteve por aqui também com Coisas da Vida, né, que estamos aí 5 para as 5, seguida tem o Espaço da Notícia, né? Estamos a 20 graus e um tempo carregado, viu? O tempo está carregado, ameaçando vir mais chuva aí. Vamos aguardar então a notícia e voltamos logo na sequência.

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8: 5 horas, notícias da hora. Vamos às informações da Central de Conteúdo da Tua Rádio.
9: Em Marau, destaque para a realização do Seminário de Direito de 2026, promovido pela FAB nos dias 19 e 20 de outubro, com o tema O Direito por Trás dos Casos. O evento acontece às 7h15 da noite no auditório da Paróquia Cristo Rei, reunindo especialistas das áreas criminal e empresarial. Na segunda-feira, dia 19, o convidado Mário Cipriani abordará vivências em casos complexos, incluindo o da Boate Kiss. Na terça-feira, dia 20, Maria Alice Severo falará sobre investigações e procedimentos práticos em compliance. A participação é gratuita para acadêmicos da instituição e custa R$ 30,00 para a comunidade externa. Com inscrições disponíveis pelo WhatsApp 54984460057 ou presencialmente no local. Da Tua Rádio Alvorada de Marau, Eduardo Serri.
10: O Sindicato dos Servidores Municipais de Lagoa Vermelha promove sábado, dia 17 de outubro, o tradicional jantar dançante em comemoração ao Dia do Servidor Público. A programação inclui jantar com um churrasco típico lagoense, animado pela banda Balada, brinquedos infláveis para as crianças e sorteio de brindes, com a expectativa de reunir mais de 1000 pessoas. Os ingressos para sócios e não sócios já estão sendo comercializados. O evento está marcado para iniciar às 19 horas na Associação dos Motoristas de Lagoa Vermelha. Da Tua Rádio Cacique de Lagoa Vermelha, Daniel Carvalho.
11: Na área de abrangência de Soledade, a Prefeitura de Tio Hugo publicou nesta sexta-feira o edital que regulamenta a realização de um novo concurso público para o preenchimento de vagas em diferentes áreas da administração municipal. As inscrições terão início no dia 16 de outubro e deverão ser realizadas pela internet no site da banca organizadora, o Instituto Objetiva. O concurso contempla vagas para cargos de níveis fundamental incompleto, fundamental completo, médio e superior. Os salários iniciais variam de R$ 1.947,50 a R$ 11.943,11, conforme o cargo e a carga horária, além de vale alimentação de R$ 600. As taxas de inscrição variam de R$ 80 a R$ 180. O edital completo está disponível no site da Prefeitura de Tio Hugo, na aba Publicações, em editais de concurso e no portal do Instituto Objetiva. Da Tua Rádio Cristal de Soledade, Cláudio Plain.
12: O Conselho Municipal dos Direitos da Criança e do Adolescente, CONDICA, informa que estão abertos abertas inscrições para o processo de escolha suplementar de conselheiros tutelares, destinado à formação de cadastro de suplentes para o Conselho Tutelar de Vacaria. As inscrições são gratuitas e podem ser realizadas de 9 a 23 de outubro de 2026. Entre os requisitos para participar estão ter mais de 21 anos, residir em Vacaria há mais de 5 anos e possuir ensino médio completo. Da Tua Rádio Fátima de Vacaria, Júlia Rodrigues.
13: Estão abertas as inscrições para o Prêmio Jovem Talento Empreendedor 2026. Iniciativa realizada por meio das Secretarias de Turismo e Desenvolvimento Econômico, Administração, Tecnologia e Inovação e Agricultura, Pecuária e Abastecimento. O prêmio busca reconhecer e valorizar jovens que contribuem para o desenvolvimento econômico do município por meio do empreendedorismo. Os interessados podem se inscrever até o dia 20 de outubro. Podem participar empreendedores com idade entre 18 e 39 anos, que sejam sócios ou proprietários de empresas estabelecidas em Caxias do Sul há pelo menos um ano. Serão aceitos empreendimentos de diferentes segmentos, incluindo indústria, comércio, serviços, startups e agronegócio. Da Tua Rádio São Francisco de Caxias do Sul, Luan Varela.
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3: 5 da tarde, mais 6 minutos.
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9: 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E a temperatura?
3: 19 graus.
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aí, amigos, agora 5 da tarde, mais 10 minutos. 19 graus de temperatura, que não é novidade, começou a chover de novo, né? É, tava muito escuro, é previsto aí que vinha, que ia chegar mais água aí, né? Chove de novo na terra da Vacaria. 19 graus de temperatura, sexta-feira, hoje, 9 de outubro aí, de 2026. 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Não tem tempo ruim aí, não tem tempo ruim, né? Aí eles fazem entrega mesmo, né? Chovendo, tempo bom, aí não tem pra louco. Pediu aí, recebe de vereda. Quero mandar um abraço, recebi aqui uma mensagem do meu amigo Ângelo Constante, bruto gaúcho, compositor, né? É meu amigo de muito tempo aí, grande Ângelo Constante, um abração. Tá lá lidando seu galpão lá e na companhia da gente. Um abraço, Ângelo, obrigado aí pelo carinho, né? Passei aí meu WhatsApp pra ti, qualquer coisa, nos deu um grito aí, né? Vamos bater de mano aí, né? Em dois batendo é mais fácil, né? Em dois batendo é bem mais fácil. Buenas tardes, Tibário. Aqui é o Idêntico. Coloca a música pra mim, Mate de Esperança. Olha aí, rapaz. Oferecer pro meu pai, seu Arlindo, e pra minha mãe, Dona Elvira. Faz aquelas roscas bonitas, aqueles pão caprichado, né? E também pro meu filho, Anderson. Aquele abração aí. Oi, Dente, um abraço pra você, obrigado aí pelo carinho. Gente boa esse menino, ele que nunca vi, né? São meus amigos aí de muito tempo. A dona Maria tá ligada com a gente também. Alô, Dona Maria, quer ouvir o... Como é que é? Não tem anseia do Carquejo? Olha aí, ó. Que cachorro, Dona Maria. Grande abraço aí. O meu carinho, meu abraço também aí é pro seu Marino, né? Seu Marino que tá ligado. Alô, seu Marino. Um abraço pro senhor aí, pra avó Tereza e também pra dona Fabíola, né? Vou tocar agora já essa aqui da Fúria do Tempo aí. Já que tá chovendo muito esse tempo aí, tá judiando do povo do Rio Grande do Sul, né? Tá uma loucura, rapaz. Chove demais, né? Vamos trazer aqui o Cordiona, pedido seu aí. A Fúria do Tempo aqui no Entardecer.

0: Aí os mirins aqui no nosso entardecer gaúcho com mate de esperança. E o Cordiona por aqui com a fúria do tempo. Agora 5 da tarde, mais 20 minutos, 18 graus está a temperatura.
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0: 5:21.

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4: 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E a temperatura?
5: 18 graus é a temperatura.
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Amigo, 5 da tarde, 25 minutos, 18 graus temperatura. Mas uma pancada de chuva refrescou um pouco mais aí, né? 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É a equipe aí que realmente entende de madeira, né? 5h26, vamos em frente aí. Mandar um abraço aí pro seu João Maria e o compadre dele, seu Pedrinho, né? Estão ligados com a gente, obrigado aí, povo da Caxias do Sul. Estão tratando o bicharedo aqui, uma lida com os cavalos lá, né? Como é que é? Um hotel de cavalo. Estamos lidando com os bichos que tem que tratar e com o tempo assim dá mais serviço, mas faz parte, né? Quem faz o que gosta não cansa, ainda mais que não... aí para ganhar uns pila o cara tem que fazer um sacrifíciozinho, né? Então, mateamos um pouco, tomamos uma branquinha e depois vamos para a lida, né? Não tem o que fazer. Isso aí, um grande abraço. Obrigado aí, gauchada. Nossa, que Caxias do Sul que tem de CTGs e quadro de laço. É uma loucura, né? Gauchada da nossa região de Esmeralda, Pinhal da Serra, aí, Bom Jesus, Vacaria, foram para fazer a grandeza da Caxias e todo mundo gosta de um rodeiozito, né? Aliás, eles têm uma cancha lá muito linda, né? É um capricho e muitos CTGs têm. É uma barbaridade o CTG que tem. A querida Caxias do Sul.

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12: 5h34.
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19: 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E a temperatura?
6: 18 graus é a temperatura.
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Amigos, agora estão faltando 21 minutos para as 18. Temperatura está em 18 graus. Ficou assim, né? Com chuva, dá aquela paradinha, vem de novo. Tempo feio para essa sexta-feira, é muita chuva, né? Dá uns pancadaços aí, vou te contar uma coisa. É para molhar de verdade aí, né? 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O homem é um taura, né? 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Há problema de ombro, de joelho, sei lá. É, o nosso taura aí é o Dr. Jonas, né? E é gaúcho, bicho velho, né? Nossa, pertence aos vacarianos a cavalo, fala. Então fala a língua do povo nosso aqui, né? É muito fácil ser entendido. Homem simples dos nossos aí. 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Eu falo assim porque às vezes tu vai no médico, é muito chique, né? O cara usa todos aqueles nomes técnicos, o cara fica até apavorado. Sai de lá sem saber de nada, mas enfim, não que o paciente tem que saber, pra você dar receita, vai tomar os remédios. Mas um doutor mais simples que te explique assim do jeito que a gente entende, o cara sai mais tranquilo, né? Senão daí começa, como diz o gaúcho, começa a campear coisa aí. Começa a campear coisa que não existe, né? Mas bom, o médico, se o doutor Jonas é tranquilo, né? Explica tudo direitinho. Recebi o recado do Paulão. Alô, Paulão. Diz que hoje é dia do quê? Do açougueiro? Então o cara indo no açougue hoje compra uma carne mais barata, já que é o dia do açougueiro. Tem uns açougueiros que cortam carne bem aí, viu? O Paulão tá falando aqui que diz que é pra mandar um chasque aí, uma música do açougueiro, pra rodar essa música do açougueiro pro Márcio, pro Ivan, o Fábio e também pro seu Belmir. O seu Belmir é o Nene, né? O ex-patrão aí do rancho. O Nene não entende nada de açougue, só que entende, Paulão. Eu nunca vi ele cortar uma carne no capricho, convidar os amigos lá no rancho. Ele fazia aquele churrasco, mas lá não era só ele, né? Queria ver ele cortando a sapa, a gente na churrasqueira. Acho que nem sei se tem churrasqueira, nunca convida a gente. Alô, Nene! Ô, Nene, um abraço, Dalmolim. Grande abraço aí. Pro seu Dalmir também ele tá oferecendo e pro Gaúchinho. Olha aí, Paulão, tudo desse açougueiro. Que barbaridade. Deixa eu ver se eu tenho essa música do açougueiro aqui. Como é que estamos aí? 20 minutos faltando. Vamos trazer aqui com o Telmo de Lima Freitas, homenagem aos açougueiros. A todos os demais açougueiros que não foram citados aqui pro Paulo, tem bastante açougueiro nessa terra aqui. E todos eles entendem o corte de carne, pelo menos, eu acho.

0: Aí, desculpe com o Neide Bertucci aqui no nosso Entardecer Gaúcho. Por aqui teve o Telmo de Lima Freitas, em nome do Paulão, aí, homenagem aos açougueiros, né? Com o açougueiro. A mensagem aí, o Walter Moraes, criado em Galpão ao vivo. Agora, faltando 6 minutos para as 18, 6 também para o espaço da oração da Ave Maria. Se mantendo em 18 graus a temperatura e a espera da Ave Maria por aqui, em nome sempre de Gelo Magistral, a nossa farmácia de manipulação. 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Em seguida, a Varia, a gente volta para a sequência até às 19, com o Entardecer Gaúcho aqui com os senhores.
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2: O anjo do Senhor anunciou a Maria e ela concebeu do Espírito Santo. Eis aqui a serva do Senhor. Passa-se em mim segundo a vossa palavra. E o Verbo se fez carne e habitou entre nós. Rogai por nós, Santa Mãe de Deus, para que sejamos dignos das promessas de Cristo. Queridos irmãos e irmãs na fé, queridos filhos e filhas espirituais da Diocese de Vacaria, aqui é Dom Silvio, em mais uma sexta-feira, neste dia 9 de outubro, com alegria grande, rezo, medito com vocês a hora sagrada, a hora da Ave Maria. Estamos às vésperas da grande festa da padroeira do Brasil, da rainha do Brasil, Nossa Senhora Aparecida. Em todo o Brasil, pessoas se mobilizam com tridos, novenas, com romarias, para celebrar bem a padroeira de todos nós, a mãe de Jesus, a primeira discípula entre os discípulos, e aquela que esteve com os apóstolos no início da igreja e é testemunha da ressurreição de Jesus. A ela devotamos grande amor e carinho e a trazemos para a nossa casa, como sugere Jesus a João no pé da cruz. Tomamos o evangelho de hoje, parte dele, que é de Lucas capítulo 11, dos versículos 15 em diante, e que nos ajuda a pensar sobre a ação de Jesus contra o mal. Diz assim: naquele tempo Jesus estava expulsando um demônio, mas alguns disseram: é por Beelzebu, o espírito dos demônios, que ele expulsa os demônios. Outros, para tentar Jesus, pediram-lhe um sinal do céu. Mas, conhecendo seus pensamentos, Jesus disse-lhes: todo reino dividido contra si mesmo será destruído, e cairá uma casa por cima da outra. Ora, se até Satanás está dividido contra si mesmo, como poderá sobreviver o seu reino? Vós dizeis que é por Beelzebu que eu expulso os demônios. Se é por meio de Beelzebu que eu expulso os demônios, vossos filhos os expulsam por meio de quem? Por isso eles mesmos serão vossos juízes. Mas se é pelo dedo de Deus que eu expulso os demônios, então chegou para vós o reino de Deus. Palavras muito concretas de Jesus, mas também palavras reveladoras. Jesus, com muita frequência, era desafiado pelos seus adversários para explicar aquilo que ele dizia ou que ele fazia. E aqui temos mais um momento de tensão entre Jesus e alguns doutores da lei, fariseus, sacerdotes, que viviam tentando condenar Jesus ou desarticular a missão e a mensagem de Jesus. O tema aqui explicitamente é exorcismo, expulsão de demônios. E de fato Jesus estava expulsando um demônio. E acabam perguntando ou colocando em questão com que autoridade, da onde Jesus tem essa força para expulsar demônios. E incrivelmente chegam a sugerir que Jesus estava agindo em nome do próprio demônio. Muito estranho. Jesus mesmo revela essa falsidade deles, dizendo que não é por força de um pacto com os demônios, o que seria absurdo, mas porque ele tem um pacto com Deus, ele tem uma intimidade, ele é a encarnação do Verbo, ele é o próprio Deus. Ele mesmo acusa de falsidade os seus opositores, porque pergunta: se vocês me acusam de expulsar os demônios em nome de Beelzebu, então os filhos de vocês, os que exercem liderança religiosa, expulsam em nome de quem? Jesus revela a confusão e a artimanha deles para condená-lo. E apresenta uma proposta de seriedade, de verdade, que está nele, como Jesus, o reino de Deus está entre vós, porque é pelo dedo de Deus que eu expulso os demônios. Tema muito importante que nós encontramos nessa passagem. De tempo em tempo na história, esse assunto do exorcismo, da expulsão de demônios, bate novamente à nossa porta. alguns anos, já algumas décadas, digamos assim, temos assistido espetáculos midiáticos de exorcismo, de expulsões de demônio, que impressiona muito. Os cinemas retratam de uma forma totalmente distorcida em relação àquilo que nós encontramos na Sagrada Escritura. E muitas pessoas têm na mente a imagem de exorcismo a partir da televisão, do cinema, ou a partir dos espetáculos que algumas igrejas e grupos, inclusive da Igreja Católica, apresentam nas mídias. O que acontece é que, via de regra, as pessoas das quais é expulso o suposto demônio são geralmente pessoas pobres, pessoas com distorções psicológicas sérias, comprometedoras, muitas delas semi-alfabetizadas. Raramente se vê um exorcismo cujo alvo do exorcismo seja uma liderança religiosa, seja um pastor, seja um padre, seja um bispo, seja um empresário, seja um homem rico ou letrado. Parece que o demônio tem uma certa preferência pelos pobres, o que é um equívoco redondo diante do Evangelho e daquilo que Jesus nos ensina. Jesus, ao expulsar o demônio, que não é dito exatamente de quem aqui no Evangelho, ele está enfrentando outros demônios, que são aqueles das lideranças do seu tempo, que eram possuídas pelo mal, que não tinham disposição de fazer o bem e por isso perseguiam Jesus. Como seria interessante hoje, nós sabemos, temos o discernimento para ver que o demônio muitas vezes está em estruturas políticas, está em políticos que usam e abusam do nome de Deus para conseguir voto e prestígio, está muitas vezes em líderes religiosos que se utilizam da religião para enriquecer ou se utilizam da religião para ganhar votos e acessar a cargos. Quantos líderes religiosos hoje estão nas nossas câmaras de vereadores, nas assembleias estaduais, nas federais, no Senado, ou almejando ainda cargos maiores? Peçamos a Deus que nos dê o dom da conversão e que tenhamos sensibilidade como aquela de Jesus para entender quais são os demônios que precisamos expulsar da sociedade, do nosso meio e, acima de tudo, do nosso coração. Ave Maria, cheia de graça, o Senhor é convosco, bendita sois vós entre as mulheres e bendito é o fruto do vosso ventre, Jesus. Santa Maria, Mãe de Deus, rogai por nós, pecadores, agora e na hora de nossa morte. Amém. Nossa Senhora Aparecida, rogai por nós.
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8: 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E a hora?
9: Na tua Rádio Fátima, 18 horas, mais 10 minutos. 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
14: 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E a temperatura?
15: 18 graus é a temperatura.
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Amigos, após Ave Maria, estamos de volta. Agora 18 horas mais 12 minutos. 18 graus está a temperatura. Começo da noite aí, o tempo enferruscado aqui na nossa terra. A temperatura está agradável, né? Está agradável aí, 18 graus, está de bom tamanho, né? 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Esse é o telefone de comunicação de GZ Bombas Diesel, que autoriza a gente seguir por aqui com a parte musical do nosso Entardecer Gaúcho, né? Entardecer Gaúcho. Vamos trazer esse hino aqui gravado pela turma do Cordiona, né? Turma do Cordiona gravaram esse hino aqui muito bonito. Quero mandar um chasque pro Gris, família dali da região da Ibiraiaras, na divisa aí com a Capela de Fátima dos Candeias, que vão ter uma festança domingo lá, e animado aí pelo Ivan Godoy, né? Esse componente aí do grupo Cordiona. Tá aí, Gris, se tu estiver ouvindo aí a gente, né? Ele sempre tem seus afazeres, fim de tarde. Nos dê uma escrivinhadinha para cá, que eu preciso de um dedo de prosa com você, viu? Grande abraço aí para os amigos desse lindo lugar aí. Nós já tivemos a oportunidade de dançar lá com o Cordiona. E mandar um abraço para a turma Marley aí, para o Marina, tudo bem. Estamos querendo ir lá, né? Dançar com o Cordiona, com o Ivan, né? O Ivan é esse componente do Cordiona, mas está tocando uma barbaridade, né? Temos que ir lá ver esse moço de perto.

0: Tá aí romance do peão posteiro com os bateadores aqui no entardecer. Também tivemos aqui essa homenagem a São Chico de Paula aí com a turma do Cordiona aí na voz do Porquinho. 18h24, 18 graus está a temperatura. Vamos fazer um recheiozinho e convocar a Kátia Valentes para nos trazer a previsão do tempo.
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2: 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E a hora?
0: 18h26.

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4: 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E a temperatura?
5: 18 graus é a temperatura.
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5: Agora 18 horas mais 30 minutos. Dona Kátia Valente, estamos aqui a 18 graus de temperatura. Queremos que a senhora nos traga aí a previsão do tempo por ordem de calços e bem calçados. 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
11: Olá, amigos e caros ouvintes. No sábado, segue a condição de bastante nebulosidade, com previsão de chuvas, chuvas de vez em quando de fraca a moderada intensidade em toda a nossa região da Serra e Campos de Cima da Serra. Então, eventualmente, ao longo do sábado, uma pancada e outra um pouquinho mais expressiva. Não deve ser mais do que isso. Condição de temporais já não tem mais sobre o estado. As temperaturas também não vão oscilar muito ao longo do dia. A temperatura já é um pouco elevada pela manhã e não sobe tanto à tarde. As mínimas no sábado variam entre 17 e 18 graus e as máximas entre 22 e 24 graus, ou seja, dá para observar que não sobe muito mesmo. E aí no domingo ainda tem um pouco de umidade aqui na região, eventualmente tem algumas pancadas de chuva e de vez em quando até uma pancada de chuva até um pouquinho mais forte, ou seja, vamos ter todo o final de semana então com tempo bem instável por aqui. Com a previsão do tempo, Kátia Valente.

com um feriadinho desse aí, né? A criançada também tinha que comemorar aí. O dia da criança já complicou com esse tempo aí, né? Mas é o que tá a previsão aí, que esse ninho vai, vai judiando de nós aí, né? Dá um dia de sol, dá um monte de chuva e assim vai. Mais um fim de semana aí com bastante chuva, que coisa. Vamos ver quem que chega com a gente. Agora consegui abrir aqui. Ô, tia Vera, um abraço. Boas tardes. Gostaria da música Altas Horas aí do João Chagas Leite. Bom final de semana pra você aí. Pra senhora também um grande... Um grande sábado, um grande domingo aí, um feriadão agora até a segunda, né? Um abraço aí. Quem mais tá com a gente? Dona Vânia. Um abraço, Dona Vânia. Obrigado aí pelo carinho, Dona Vânia e a sogra, a Dona Paulina, né? Estão integrados com a Dona Paulina, que faz aquelas cucas, que faz uma cuca recheada com pêssego, não sei o quê. Esses dias me mandou uma foto, mas quer me arrebentar. Nossa, uma cuca dessa doce com granitozinho pra mim, que tem os dentes bons pra morder, né? Nossa senhora, o granitozinho faz bem para lubrificar os ossos, né? Hein, seu Rogério, o que, que o senhor me diz? Será que numa dessa não vai acontecer? Ai, verdade. Tudo isso. Ela mexendo comigo, que se viu comer doce, cuca recheada com pêssego e com carne. Nós nunca vi isso aí, mas eu amo, né? Nossa senhora. Grande abraço, saúde para a senhora aí. Ela quer ouvir o Gaúcho da Fronteira, Paixão Ingrata. Deixa eu tocar o João Chagas Leite aqui. E quero dar um pulo aqui no refugiado, na Raia Gaúcha. Ele dá um alô pro Tadeu do Mato, que a sobrinha dele tá vindo lá do Paraná, parece que é. Ô, seu Gilberto Ferreira, o senhor segura o Tadeu do Mato, que eles queriam levar ele pra Brasília, hein? Os caras andaram sondando aí pra levar ele. Agora que vai ser aí vai ser o turismo, tudo pra essa região. Temos que segurar o Tadeu aí. O senhor é contador de causa e coisa, e o Tadeu não pode sair daí. Os caras lá de Brasília que fiquem lá quieto, né? Hora que ele vir levar o Tadeu do Mar pra lá, mas nem pensar. Nós não cedemos nossos artistas daqui, mas de jeito, de maneira, né? Esse que se acomoda, esse louco aí. Tá, Tadeu do Mar, um abraço aí, não frouxe. Eu vou tocar depois o de Cipó e Cipó pra você aí. Mas fique ligado, né? Fique ligado.

0: Aí, sexta-feira, né? Uma paixão ingrata. E com uma chuva dessa, não é fácil, né? Também o João Chagas Leite aí com altas horas com chuva e com uma paixão ingrata, só na sexta-feira mesmo. 19, faltando para as 19, 18 graus da temperatura, vou fazer o último recheio. Foi mais um gaitaçozito bem curtinho aí, né? Pois o seu Ronaldo Pontella assume aí o controle, hoje temos novena e a Fátima transmite aí para os senhores que não podem vir na igreja, aí pode acompanhar pela Fátima.
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3: 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E a hora?
0: 18h42.
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4: 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E a temperatura?
5: 18 graus é a temperatura.
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É, amigos, faltando 14 minutos aí para as 19. 14 também, para a gente picar mula aí, né? Vamos em frente por aqui, em nome de Supermercado e Fruteira Santo Antônio. 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Um abraço aí, dona Natália. Obrigado aí pela companhia, né? Dona Natália e seu Léo estão firmes com a gente. Já recebi aqui o chasque do seu Gilberto Ferreira, que disse que nem o Tadeu não é para ser retirado ali da região, para ficar por ali, né? E um chasque para tia Vina. O que achou dessa música aí, tia Vina? Tá meio sentimental, né? Daí mexe com a alma, tia Vina, lá da Criúva, não sei se tá na Criúva, na Caxias, né? Para meio pra Caxias, meio pra Criúva. Parece que tá querendo se mudar lá pra Caxias, não sei não, tia Vina. Não sei não. Alô, seu Pedro, como é que tá a lida aí? Com essa chuva ali, é especial, né? Ah, tem um fogão velho campeiro caprichado aí, né? Fogão velho campeiro caprichado, dá pra aquecer os joelhos aí, né? Dá pra aquecer os joelhos. Trazer pedido do Tadeu do Mato, que tá na reta final aqui. Deixa eu achar aqui o Adelaide Bertucci, de Cipó em Cipó.

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1: E se atraqueu, Doutor Alice, está meio chovendo, mas não faz nada, né? Não faz mal, chegou o horário, o cara tem que picar a mula, não tem jeito. Daqui a pouco o Ronaldo chega aí. Obrigado pela companhia dos amigos em mais uma semana de Entardecer Gaúcho. Quem participou com a gente, quem nos ouviu, nosso agradecimento sempre, né? E quem nos mantém aqui, nós sem as empresas nos apoiar, a gente não estaria aqui, né? 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Obrigado às demais empresas que apoiam a gente aqui com a hora certa e com a temperatura também. Deus abençoe a todos. Bom feriado para quem está de feriadão aí, né? Aqui segunda é feriado. Ah, e tem aí repartições públicas do município que parece que vão esticar até na quarta aí, né? Então, um bom descanso a todos, bom proveito aí, né? Que Deus ilumine a todos nós com muita saúde, muita paz. E a gente segunda-feira se encontra por aqui para o início da semana e mais Entardecer Gaúcho. Então, segunda é feriado, senhor. No feriado o senhor não trabalha. Então, só na terça-feira. Coisa

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0: 7:05.
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1: Sete horas e 24 minutos, 18 graus a temperatura. Na sequência, mais uma noite da novena da festa de Nossa Senhora de Fátima, chegando à oitava noite da novena. Hoje será celebrante o Frei Nédio Pertli. E as intenções da novena de hoje aqui da tua Rádio Fátima, por todos os sócios do Clube da Amizade, pelos falecidos Maria dos Anjos Meireles da Rosa e Rudimar Meireles da Rosa, pedido de Antônio Mendes da Rosa. Iracema Azardo Vargas, a pedido dos familiares. Firmino Boeira da Silva e Jocelyne de Fátima, a pedido da família. João Fabrício de Souza Marques, Maria Irene Lopes Marques, Antônio Acimar Souza da Silva, Noraide Teles de Lima, Jandir Gonçalves. Terceiro dia de falecimento de Eva de Fátima Moraes Dias, a pedido da prima Lucimara e dos familiares. Terceiro dia de falecimento de Eva de Fátima Moraes Dias, a pedido dos tios Celi e Osvaldo. Afrano Escolar, a pedido dos familiares e amigos. José Viadrigo, a pedido dos familiares e amigos. Oitavo ano e quarto mês de falecimento de Terezinha das Graças Oliveira da Rocha, a pedido do esposo Sebastião. Segundo ano de falecimento de Celi Estar Vargas de Matos, a pedido do esposo Getúlio, dos filhos Túlio e Andradino, da Nora Jurema, da neta Elizabeth. Novena de hoje, a Nossa Senhora de Fátima, Nossa Senhora da Saúde, Nossa Senhora das Graças, Santa Rita, Santo Antônio, São Cristóvão, São Francisco de Assis, São Judas Tadeu, a pedido de pessoa devota aqui na tua Rádio Fátima. Sequência da nossa programação, você acompanha então a novena, a oitava noite da novena da festa de Nossa Senhora de Fátima. Lembrando que amanhã estaremos acompanhando a última noite da novena a partir das 18h e já a partir das 15h estaremos acompanhando a movimentação e trazendo as informações da procissão motorizada que terá saída na Samuel Guazelli próximo à igreja do bairro Cristal e seguirá pela Assis Brasil até a chegada na igreja de Fátima. Tua Rádio Fátima acompanhando também no domingo, na parte da manhã, toda a festa da padroeira de Nossa Senhora de Fátima. 7 horas 27 minutos, 18 graus a temperatura. Uma boa noite.

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0: Oitava noite da nossa novena. Intenções da missa de hoje. Sétimo dia de Cláudio Nunes Mateus. Quinto dia de Luizete de Prodócimo Galão. Ação de graças. A Nossa Senhora de Fátima, a pedido de Lúcia Golim. Em agradecimento a Nossa Senhora de Fátima, pela recuperação da saúde de Marcelo Maineri, pela família Prodócimo, para os associados da capelinha da Lourdes Donazolo, para todas as famílias associadas da capelinha da zeladora Nedir Zardo, para todas as famílias associadas da capelinha da zeladora Maria das Graças, para todas as famílias associadas da capelinha da zeladora Lourdes Donazolo. Falecidos. Primeiro ano de Oswaldo Alves de Vargas, Ernesto Cuse de Faria, Margarida Cuser de Faria, Ivone de Faria Campos, Eloá de Faria, Oswaldo Alves de Vargas, Gentil Albino Prandi, Rosa Os Emer Prandi, Ivonete Terezinha Prandi, Altair Gobete da Silva, Vercedino Maciel de Faria, a pedido da esposa Vitalina. Terceiro mês de Pedro Luiz Long. 26º ano de Leni Maria Paim della Justina Guazelli. 30º ano de Escila Maria Farezin. Terceiro mês de Sueli Macedo da Silva, Adroaldo Rodrigues, Valduir Biasoli, Armindo Antônio Andreghetti, Éder Acioli de Souza, Maria Inês Graneto, Nica. Segundo ano de Nair Alves da Silva, Irma Salete Giroto Prandi, José Ciota, Lúcia Mosquen Ciota. Segundo ano de Deorossi Silveira, Valduir João Biasoli, Lorena Pires Biasoli, Nicanor Francisco Bittencourt, Cristiane Maria Rachilde, Severino Borges Duarte, Nadir Borges Duarte, a pedido de Gelson e família. Primeiro ano de Oswaldo Alves de Vargas, Raulino Faria da Fonseca, a pedido da esposa e filha, Luísa Ferreira Portela, Homero Borges Portela, Edília Boeira Portela, Clodoveu Boeira Portela. Dois anos de Joel Alex de Souza. Pelas almas, Leda Terezinha Miquelon Fachini, Neuza Miquelon de Almeida, Fabiane Miquelon de Almeida, Gabriela de Oliveira Sotoriva, Maria Inês Graneto Nica, a pedido da catequese. Pela alma da ex-zeladora Zelinda Toigo, falecidos da família Leolato, falecidos da família Tessaro. E relembrando, sétimo dia de Cláudio Nunes Mateus e quinto dia de Luizete de Prodócimo Galão.
1: Irmãos e irmãs aqui presentes e que nos acompanham através da Rádio Fátima, nossa saudação franciscana de paz e bem. Estamos na oitava noite da novena, cujo tema é Com Maria, comunidades que valorizam a diversidade ministerial dos leigos. Participam dessa oitava noite, Terço dos Homens, Legião de Maria, Zeladora das Capelinhas e Festeiros. Somos todos convidados a participar de um ministério para juntos formarmos um grande exército junto com Maria. Reconheçamos o poder de Deus que atua em nosso meio e celebremos com fé e vitória do reino que transforma nossas vidas. Vamos receber o andor de Nossa Senhora de Fátima, As imagens de Nossa Senhora que visitaram as famílias hoje, as zeladoras com suas respectivas capelinhas e os ministros de saúde e os padres celebrantes.

Saudamos aos irmãos e irmãs na fé presentes aqui na igreja dedicada a Nossa Senhora de Fátima, que vieram para celebrar nesta oitava noite da novena. Saudamos os irmãos e irmãs que nos acompanham pela tua Rádio Fátima, estando

0: Fátima, vamos pedir que ela nos acompanhe a nossa oração, rezando todos juntos. Ave Maria,
1: cheia de graça, o Senhor é convosco, bendita sois vós entre as mulheres, e bendito é o fruto do vosso ventre, Jesus.
2: Santa Maria, Mãe de Deus, rogai por nós, pecadores, agora e na hora de nossa morte. Amém.
0: Nós queremos também saudar e desejar as boas-vindas a todas as famílias que trouxeram seus filhos a esta igreja. Sejam todos bem-vindas e bem-vindas, bem-vindos e bem-vindas à casa da mãe, a Senhora de Fátima. Que ela acompanhe a nossa oração. E hoje a nossa oração é uma intercessão e também uma ação de graças pelas pessoas que servem a igreja através dos ministérios, das pastorais, dos movimentos e dos conselhos. E juntos, numa só fé, dizemos, em nome do Pai, do Filho e do Espírito Santo.
1: Amém.
0: Que a graça de Deus, nosso Pai, o amor de Jesus e a comunhão do Espírito Santo estejam convosco.
1: Bendito seja Deus que nos reuniu no amor de Cristo.
0: O Senhor Jesus, que nos convida à mesa da palavra e da Eucaristia, nos chama a segui-lo fielmente. Reconheçamos ser pecadores e invoquemos com confiança a misericórdia do Pai.

0: Deus Todo-Poderoso e Misericordioso, tenha compaixão de nós, perdoe os nossos pecados e nos conduza à vida eterna.
1: Amém.

0: Rezemos. Deus eterno e todo-poderoso, que no vosso imenso amor de Pai nos concedeis mais do que merecemos e pedimos, infundi em nós vossa misericórdia para perdoar o que nos pesa na consciência e para nos dar mais do que a oração ousa pedir. Por nosso Senhor Jesus Cristo, vosso Filho, que é Deus e convosco vive e reina na unidade do Espírito Santo por todos os séculos dos séculos.
1: Amém.

0: aos Gálatas: Irmãos, ficai ciente que os que creem é que são verdadeiros filhos de Abraão. E a Escritura, prevendo que Deus justificaria as nações pagãs pela fé, anunciou muito antes a Abraão: em ti serão abençoadas todas as nações. Portanto, os crentes são abençoados como o crente Abraão. Aliás, todos os que põem sua confiança na prática da lei estão ameaçados pela maldição, porque está escrito: maldito quem não cumprir perseveramente tudo o que está escrito no livro da lei. Pela lei, ninguém se justifica perante Deus. Isto é evidente, porque o justo vive de fé. E a lei não se funda na fé, mas no cumprimento. Aquele que cumpre a lei, por ela viverá. Cristo resgatou-nos da maldição da lei, fazendo-se maldição por nós, pois está escrito: maldito todo aquele que é suspenso no madeiro. Assim, a bênção de Abraão se estendeu aos pagãos em Cristo Jesus, e pela fé recebemos a promessa do Espírito. Palavra do Senhor.
1: Graças.

0: O Senhor esteja convosco.
1: Ele está no meio de nós.
0: Proclamação do Evangelho de Jesus Cristo, segundo Lucas.
1: Glória a vós, Senhor.
0: Naquele tempo, Jesus estava expulsando um demônio, mas alguns disseram: é por Belzebu, o príncipe dos demônios, que ele expulsa os demônios. Outros, para tentar Jesus, pediram-lhe um sinal do céu. Mas, conhecendo seus pensamentos, Jesus disse-lhes: todo reino dividido contra si mesmo será destruído, e cairá uma casa por cima da outra. Ora, se até Satanás está dividido contra si mesmo, como poderá sobreviver o seu reino? Vós dizeis que é por Belzebu que eu expulso os demônios? Se é por meio de Belzebu que eu expulso os demônios, vossos filhos os expulsaram por meio de quem? Por isso, eles mesmos serão vossos juízes. Mas, se é pelo dedo de Deus que eu expulso os demônios, então chegou para vós o reino de Deus. Quando um homem forte e bem armado guarda a própria casa, seus bens estão seguros. Mas quando chega um homem mais forte do que ele, vence-o, arranca-lhe a armadura na qual ele confiava e reparte o que roubou. Quem está comigo, quem não está comigo, está contra mim. E quem não recolhe comigo, dispersa. Quando o espírito mau sai de um homem, fica vagando em lugares desertos à procura de repouso. Mas, não encontrando lugar, ele diz: vou voltar para minha casa de onde saí. Quando ele chega, encontra a casa varrida, arrumada. Então ele vai e traz consigo outros 7 espíritos piores do que ele. E entrando, instala-se aí. No fim, esse homem fica em condição pior do que antes. Palavra da salvação.
1: Glória a vós, Senhor.

0: Irmãos e irmãs aqui presentes na igreja de Nossa Senhora de Fátima de Vacaria, irmãos e irmãs que nos acompanham pela tua Rádio Fátima, o tema da oitava noite da novena em preparação à festa de Nossa Senhora de Fátima é Com Maria, comunidades fortalecidas pela diversidade ministerial dos leigos e leigas. Esse tema vem nos lembrar que a Igreja é uma grande comunidade de pessoas onde se realizam ações de evangelização, ações de liturgia e ações de caridade. Para que esta grande comunidade de pessoas seja um corpo vivo, há necessidade da dedicação de muitas pessoas, a começar pelo Papa, pelos bispos, pelos padres, pelos religiosos consagrados, pelos cristãos leigos e leigas. Os padres, os bispos e os padres não podem fazer tudo sozinhos na Igreja. É preciso contar com a participação e a corresponsabilidade dos cristãos leigos e leigas que, através dos serviços, dos ministérios e de muitas outras formas de atuação, tornam esta grande comunidade de pessoas chamada Igreja, tornam um corpo vivo, com muitos membros, tendo por cabeça a pessoa de Jesus Cristo e por alma vivificante o Espírito Santo. A primeira leitura que nós ouvimos é um trecho da carta do apóstolo Paulo aos cristãos da Galácia. Galácia, de onde vem a palavra Gálatas, é uma província romana habitada por pessoas vindas da Europa e por um certo tempo dominada também pelos gregos. A religião judaica, baseada principalmente na observância das leis, exercia uma forte influência sobre os novos convertidos desta província chamada Galácia. Paulo quer ensinar o Evangelho de Jesus a essas pessoas para afastar a tendência judaizante. E o que é que Paulo ensina então aos cristãos da Galácia? Ele ensina em primeiro lugar que, conforme o plano de Deus, é a fé em Cristo que salva e não as obras da lei. Esse ensinamento paulino tem como ponto de partida o exemplo de Abraão. Diz Paulo: os que acreditam em Deus são verdadeiros filhos de Abraão. E acrescenta: e em Abraão serão abençoadas todas as nações. Perguntamos por qual razão Abraão, lá no Antigo Testamento, foi abençoado. Porque acreditou na promessa de que teria uma numerosa descendência, incontável como as estrelas do céu. Sai da tua terra, vai para a tua terra, para a terra que te mostrarei, terás uma descendência numerosa, né? Vai para uma terra prometida. A bênção dada a Abraão, por causa da sua fé, se estende a todas as nações, a todos os povos, a todos os grupos humanos, inclusive a nós aqui presentes nesta noite. É uma bênção que se estende a todos aqueles que têm fé em Deus, que têm amor a Jesus e ao seu Evangelho. Aqui estamos, portanto, cobertos pela bênção do Deus da vida, o mesmo Deus que abençoou Abraão. Esse é o primeiro ensinamento de Paulo. O segundo ensinamento de Paulo aos Gálatas é a fé que salva e não as obras da lei. Se para os judeus do Antigo Testamento a vida do ser humano brota do cumprimento da lei, para o apóstolo Paulo, a vida verdadeira do ser humano brota da fé. Por isso, aqueles que se haviam convertido a Jesus Cristo, aqueles que haviam aderido ao Evangelho como sua norma de vida, não podem mais ficar apegados aos detalhes da lei mosaica, mas devem buscar o essencial da religião cristã, que é o amor a Deus e o amor ao próximo. Paulo está dizendo que quem se converteu a Cristo não deve buscar qualquer tipo de salvação, seja no dinheiro, seja nos bens materiais, seja no exercício perverso do poder. Quem se converteu a Cristo não pode estranhar os gemidos e os sofrimentos das pessoas que clamam por dignidade, porque todos esses são irmãos de Jesus, nossos irmãos. Quem se converteu a Cristo não pode desconhecer os gemidos e os sofrimentos da natureza que clama por respeito e dignidade. Se é verdade, como diz Tiago, que a fé sem obras é morta, o engajamento dos cristãos em todas as dimensões e áreas da vida humana é um caminho seguro de salvação. A salvação que Deus nos oferece é certamente um dom, é um presente de Deus. Mas a salvação não acontece de maneira mágica nem automática. Não seremos salvos pelas obras da lei, por aquelas que nós somos obrigados a fazer, por dever. Pois é a fé que nos engaja em todas as coisas que dizem respeito a Deus, a dignidade humana e a dignidade da criação. Sempre se espera que as obras da fé que brotam do amor a Jesus e em favor daqueles que daquelas nas quais a imagem de Jesus está ferida. E o evangelho que nós ouvimos de Lucas nos conta que Jesus expulsa demônios e por isso enfrenta uma controvérsia. Por que Jesus expulsa demônios? Jesus expulsa demônios para que as pessoas possuídas por forças malignas sejam libertadas. Ao lermos os evangelhos, nós vemos Jesus não só expulsando demônios, mas vemos Jesus libertando as pessoas de doenças, curando doenças, perdoando os pecadores, libertando do pecado, libertando os possessos das forças negativas, para mostrar que o Deus verdadeiro é mais forte do que todo o poder do adversário e para que as pessoas afetadas recuperem a dignidade e a alegria de viver e sejam posteriormente integradas às suas famílias e às suas comunidades. Lembro que na época de Jesus toda pessoa possessa, toda pessoa leprosa era considerada, e por outros motivos também, era considerada impura e devia se afastar da convivência da família e da comunidade. E a atuação de Jesus em libertar as pessoas desses males, um dos benefícios era reintegrar as pessoas à família e à comunidade. Assim elas recobravam o sentido da vida e a alegria de viver. Quando uma pessoa recupera a sua dignidade, a alegria de viver e recupera a pertença à comunidade, essa pessoa recupera o sentido da vida, resgata a sua verdade de que é morada de Deus. Essa pessoa deixa espaço para que o Espírito de Deus haja nela e ela se percebe na verdade, percebe em si uma verdade mais profunda. Ela é filha ou filho de Deus. As pessoas no tempo de Jesus viam os sinais que ele realizava, ouviam suas palavras, e no entanto, seja por inveja ou outros motivos, alguns acusavam Jesus, como nós ouvimos no evangelho de hoje, de agir pelo poder do adversário. Outros continuavam a pedir sinais. Jesus teve o trabalho, além de expulsar demônios, libertar pessoas, reintegrá-las à comunidade, ele teve também que se defrontar com aqueles inúteis que levantavam controvérsias inúteis, mas Jesus teve que desfazê-las. Jesus teve que desfazer essa acusação, mostrando que o adversário não pode agir contra si mesmo. Se fosse pelo poder de Beelzebú que Jesus estaria expulsando demônios, ele estaria agindo em nome do diabo. Então o diabo estaria dividido contra si mesmo. Então Jesus tem que desfazer essa controvérsia. Infelizmente, até hoje, em nosso tempo, como é triste, como é desalentador viver num mundo em que há pessoas cegadas aos gestos de bondade, aos gestos de promoção da vida. Como as pessoas têm dificuldade de perceber sinais de vida, sinais de esperança que as pessoas fazem ou não reconhecem. É muito triste e desalentador também perceber aqueles que hoje manipulam a religião usando as artimanhas do adversário para obter benefícios. E nós, olhando para muitos sites na mídia em que há manipulação da religião, a gente tem que se fazer a seguinte pergunta: esse pregador, ele está movido pelo Espírito de Deus ou pelo Espírito do mal? Olhem aquilo que ele quer, vejam os objetivos dele, aonde ele quer chegar, aí você vai descobrir qual é o espírito que o move a trabalhar na mídia. O evangelho de hoje, que mostra a tentativa de negar os sinais realizados por Jesus, nos ensina sobre a nossa necessidade de discernimento espiritual. Mais do que nunca em nossos dias, é preciso discernir onde Deus está no comando e onde o adversário está no comando. Deus estará no comando quando as pessoas forem fiéis à sua palavra, ao evangelho, aos mandamentos, ao projeto de Deus. Mas quando o adversário estiver no comando, os seus apregoadores estarão defendendo os seus próprios interesses e os interesses do adversário. Então é preciso discernir entre a presença de Deus e a presença do mal. É preciso discernir entre as ações humanas que promovem a vida e as ações humanas que degeneram e destroem a dignidade das pessoas e a dignidade do meio ambiente. Se a nossa vida não for alimentada com gestos que promovem a vida, nós acabaremos nos associando aos que têm o prazer de destruir tudo o que foi feito em favor do ser humano e em favor do meio ambiente. Essas são algumas reflexões que esse evangelho nos leva a fazer. Gostaria agora de tratar do assunto que nos move nos reúne aqui nesta oitava noite da novena, em preparação à festa de Nossa Senhora de Fátima. O tema desta noite é Com Maria, comunidades que valorizam a diversidade ministerial dos leigos e leigas. Ministérios, muitos ministérios na vida da igreja. As diretrizes gerais da ação evangelizadora da igreja no Brasil para os anos 2026 a 2032, que foram aprovadas em abril deste ano na 62ª Assembleia Geral da CNBB, lembram que a corresponsabilidade de cada batizado se fundamenta na tríplice missão batismal. Todo batizado é profeta, sacerdote e pastor, e participa, cada um a seu modo, né, da missão de Jesus, sacerdote, profeta e pastor. E dizem ainda as diretrizes: os carismas concedidos por Deus ao seu povo garantem à igreja a variedade ministerial de que necessita para sua vida e missão. E as diretrizes prosseguem dizendo: muitos cristãos leigos e leigas, inspirados pelo Espírito, assumem com generosidade as pastorais e os diversos ministérios, exercendo a sua missão através do batismo, que lhes confere um lugar próprio na igreja e fortalece o senso de comunhão com a igreja local, a diocese, e a igreja universal. Os ministérios exercidos na igreja não são todos iguais, são diversificados. Existem os ministérios instituídos, que são os seguintes: é o leitorado, que é o ministério do leitor, o ministério do acólito e o ministério do catequista. O ministério do catequista foi instituído recentemente pelo Papa Francisco em 2021. A pessoa que recebe esse ministério transmite a fé, ensina a viver o Evangelho e acompanha a catequese. Gostaria agora de dar alguns números a respeito do número de catequistas em nossa paróquia. A paróquia Nossa Senhora de Fátima, a Igreja Matriz, conta atualmente com 9 catequistas e aproximadamente 60 catequistas atuando nas comunidades dos bairros e nas comunidades do interior. Ao todo, nossa paróquia tem em torno de 70 catequistas. Obrigado, Senhor, pelas catequistas que dedicam seus esforços e seu tempo para que o Evangelho seja conhecido e vivido desde a infância. Uma salva de palmas para as catequistas. E existem os ministérios extraordinários para atender às necessidades imediatas das comunidades, que são os seguintes: ministros extraordinários da Sagrada Comunhão, aqueles que nós conhecemos por ministros da Eucaristia, ministros da Palavra, ministros da Consolação, ministros da Esperança, ministério de Música e Canto, agentes de pastoral e coordenadores de pastorais, integrantes dos conselhos e voluntários que atuam em lugares necessitados. Ministros da Eucaristia ajudam a distribuir a Eucaristia durante a missa e levam a Eucaristia aos doentes que não podem vir à igreja. A paróquia de Fátima conta atualmente com 22 ministros da Eucaristia aqui na Igreja Matriz, 35 ministros nas comunidades dos bairros e 37 ministros nas comunidades do interior. Somando todos e todas, chegamos ao número de 94 ministros da Eucaristia em nossa paróquia. Uma salva de palmas aos ministros. Também temos ministros da Palavra, que coordenam as celebrações da Palavra na falta dos padres. Também há um grupo em nossa paróquia, embora nós não conseguimos identificar o número, né? Mas a eles também nós agradecemos o trabalho que fazem, os ministros da Palavra. Temos também os integrantes do Ministério de Música e Canto, que conduzem a execução dos cantos e animam as celebrações litúrgicas. Aqui na Igreja Matriz, nós temos a felicidade de contar atualmente com 8 grupos de canto e música. Uma salva de palmas aos grupos. Agentes de pastoral e coordenadores de pastorais são os integrantes da pastoral da criança, pastoral da saúde, pastoral do dízimo, pastoral da juventude, pastoral familiar, pastoral carcerária. Da pastoral da criança, gostaria de nomear a Jussara e sua equipe. Da pastoral da saúde, gostaria de nomear Deni da Silva e sua equipe. Da pastoral carcerária, nomeamos o Renato Pereira. Da pastoral do dízimo, nomeamos a Marilene Lancini e a sua equipe. Uma salva de palmas para todos esses pastorais. Um outro trabalho muito importante está na linha da coordenação. Os membros dos conselhos paroquiais colaboram diretamente no planejamento e na administração, seja da paróquia como também da diocese. Do Conselho Comunitário de Pastoral da Paróquia Nossa Senhora de Fátima, nomeamos Silvana Montanari, que é a coordenadora, e a sua equipe. Uma salva de palmas para a coordenação. Os ministérios instituídos e extraordinários são diferenciados. Nem todos fazem a mesma coisa, mas todos servem para edificar a única Igreja de Cristo. Cada ministério ou cada serviço tem a sua responsabilidade específica em vista da unidade da comunidade. Obrigado, Senhor, pelos cristãos, leigos e leigas, que com seus esforços e seu tempo tornam a Igreja viva, acolhedora, aberta e sinodal. Louvado seja nosso Senhor Jesus Cristo.
1: Para sempre seja louvado.
0: Creio em Deus.
1: Em Deus Pai Todo-Poderoso, Criador do céu e da terra, e em Jesus Cristo, seu único Filho, nosso Senhor, que foi concebido pelo poder do Espírito Santo, nasceu da Virgem Maria, padeceu sobre o Pôncio Pilatos, foi crucificado, morto e sepultado, desceu à mansão dos mortos, ressuscitou ao terceiro dia, subiu aos céus, está sentado à direita de Deus Pai Todo-Poderoso, de onde há de vir a julgar os vivos e os mortos. Creio no Espírito Santo, na Santa Igreja Católica, na comunhão dos santos, na remissão dos pecados, na ressurreição da carne, na vida eterna. Amém.
0: Apresentemos a Deus os pedidos desta comunidade.

para que a Igreja, guiada pelo Espírito Santo, seja sinal da vitória de Cristo sobre o mal e instrumentos de bênção para todas as nações.

para que os governantes e líderes mundiais e comunitários promovam a justiça e trabalhem pelo bem de todos, contribuindo para a paz e a salvação do mundo.

para que todos os enfrentam sofrimentos e desafios, encontrem libertação e esperança no poder de Deus.

para que os diversos ministérios dos leigos, junto com Maria, desenvolvam suas funções com muito amor e fé

0: Orai, irmãos e irmãs, para que o meu e o vosso sacrifício seja aceito por Deus Pai Todo-Poderoso.
1: Receba o Senhor por tuas mãos este sacrifício para a glória do seu nome, para o nosso bem e de toda a Santa Igreja.
0: Acolhei, Senhor, nós vos pedimos o sacrifício que instituístes e pelos sagrados mistérios que celebramos em vossa honra, dignai-vos completar a santificação daqueles que salvastes, por Cristo nosso Senhor.
1: Amém.
0: Nós vamos seguir o prefácio da Bem-aventurada Virgem Maria, número 1, e depois a oração eucarística, número 2. O Senhor esteja convosco.
1: Ele está no meio de nós.
0: Corações ao alto.
1: O nosso coração está em Deus.
0: Demos graças ao Senhor nosso Deus.
1: É nosso dever e nossa salvação.
0: Na verdade, é digno e justo, é nosso dever e salvação dar-vos graças sempre e em todo lugar, Senhor, Pai Santo, Deus Eterno e Todo-Poderoso, e na festa de Maria, sempre Virgem, louvar, bendizer e proclamar a vossa glória. Por obra do Espírito Santo, ela concebeu o vosso Filho unigênito e, sem perder a glória de sua virgindade, deu ao mundo a luz eterna, Jesus Cristo, Senhor nosso. Por ele vos louvam os anjos, vos adoram as dominações, tremem as potestades, os céus e as forças celestes, com os serafins unidos vos celebram, exultantes. Concedei também a nós associar-nos aos seus louvores, cantando a uma só voz.

0: Na verdade, ó Pai, vós sois santo e fonte de toda a santidade. Santificai, pois, esses dons, derramando sobre eles o vosso Espírito, a fim de que se tornem para nós o corpo e o sangue de nosso Senhor Jesus Cristo.
1: Enviai o vosso Espírito Santo.
0: Estando para ser entregue e abraçando livremente a paixão, Jesus tomou o pão, pronunciou a bênção de ação de graças, partiu e o deu a seus discípulos, dizendo: tomai todos e comei, isto é meu corpo que será entregue por vós.

Do mesmo modo, ao fim da ceia, ele tomou o cálice em suas mãos e, dando graças novamente, o entregou a seus discípulos, dizendo: Tomai todos e bebei. Este é o cálice do meu sangue, o sangue da nova e eterna aliança, que será derramado por vós e por todos para a remissão dos pecados. Fazei isto em memória de mim.

0: Mistério da fé e do amor.
1: Anunciamos, Senhor, a vossa morte e proclamamos a vossa ressurreição. Vinde, Senhor Jesus.
0: Celebrando, pois, o memorial da morte e ressurreição do vosso Filho, nós vos oferecemos ao Pai o pão da vida e o cálice da salvação, e vos agradecemos porque nos tornasse dignos de estar aqui na vossa presença e vos servir.
2: Aceitai, Senhor, a nossa oferta.
0: Suplicantes, vos pedimos que, participando do corpo e sangue de Cristo, sejamos reunidos pelo Espírito Santo num só corpo.
3: Lembrai-vos, ó Pai, da vossa Igreja, que se faz presente pelo mundo inteiro, que ela cresça na caridade e em comunhão com o Papa Leão XIV, com o nosso Bispo Silvio, os bispos do mundo inteiro, os presbíteros, os diáconos e todos os ministros do vosso povo.
2: Lembrai-vos, ó Pai, da vossa Igreja.
3: Lembrai-vos também na vossa misericórdia dos nossos irmãos e irmãs que adormeceram na esperança da ressurreição, todos os falecidos que recordamos através das intenções desta Santa Missa, familiares, amigos, lembrando o aniversário de falecimento, meses, e o sétimo dia de Cláudio Nunes Mateus e o quinto dia de Lisete de Prodósimo Galão. E de todos os que partiram desta vida, acolhei-os junto a vós, na luz da vossa face.
2: Concedei-lhes, ó Senhor, a luz eterna.
0: Enfim, nós vos pedimos, tende piedade de todos nós, dai-nos participar da vida eterna com a Virgem Maria, Mãe de Deus, São José, seu esposo, os apóstolos e todos os santos que neste mundo viveram na vossa amizade, a fim de vos louvarmos e glorificarmos por Jesus Cristo, vosso Filho. Por Cristo, com Cristo e em Cristo, a vós, Deus Pai Todo-Poderoso, na unidade do Espírito Santo, toda honra e toda glória, por todos os séculos dos séculos.
1: Amém.
0: Abrindo nossos braços e também as nossas mãos, vamos renovar a nossa confiança e também as nossas súplicas ao Pai do Céu pela unidade da comunidade, pela unidade das famílias e para que nós tenhamos paz em todos os ambientes. Pai nosso,
4: que estais no céu, santificado seja o vosso nome. Venha a nós o vosso reino, seja feita a vossa vontade, assim na terra como no céu. O pão nosso de cada dia nos dai hoje, perdoai as nossas ofensas, assim como nós perdoamos a quem nos tem ofendido. E não nos deixeis cair em tentação, mas livrai-nos do mal. Amém.
0: Livrai-nos de todos os males, ó Pai. Dai-nos hoje a vossa paz. Ajudados pela vossa misericórdia, sejamos sempre livres do pecado, protegidos de todos os perigos, enquanto aguardamos a feliz esperança e a vinda do nosso Salvador, Jesus Cristo.
1: Vosso é o reino, o poder e a glória para sempre.
0: Vamos pedir que a paz esteja dentro de nós, em nossas cidades, no mundo, nos bairros, e vamos assim, a liturgia pede que a gente reze pela paz neste momento. Então vamos rezar com estas palavras inicialmente assim: Senhor, dai paz ao mundo.
1: Senhor, dai paz ao mundo.
0: Que cessem as guerras.
1: Que cessem as guerras.
0: Senhor, dai paz às cidades.
1: Senhor, dai paz às cidades.
0: Que cesse a violência.
1: Que cesse a violência.
0: Senhor, dai paz às famílias.
1: Senhor, dai paz às famílias.
0: Que aí reine a união.
1: Que ali reine a união.
0: Senhor, dai paz aos nossos corações.
1: Senhor, dai paz aos nossos corações.
0: Que aí reine o amor.
1: Que ali reine o amor.
0: Senhor Jesus Cristo, dissestes aos vossos apóstolos: eu vos deixo a paz, eu vos dou a minha paz. Não olheis os nossos pecados, mas a fé que anima a vossa igreja. Dá-lhe, segundo o vosso desejo, a paz e a unidade. Vós que sois Deus, com o Pai e o Espírito Santo.
1: Amém.
0: Que a paz do Senhor esteja sempre convosco.
1: O amor de Cristo nos reuniu.
0: Saudemo-nos todos, desejando a paz. Paz e bem.

0: Cordeiro de Deus,
1: que tirais o pecado do mundo,
2: tende piedade de nós.
1: Cordeiro de Deus, que tirais os pecados do mundo,
2: tende piedade de nós.
1: Cordeiro de Deus, que tirais o pecado do mundo,
2: dai-nos a paz.
0: Felizes os convidados para a ceia da paz, a ceia do Senhor. Eis o Cordeiro de Deus que tira o pecado do mundo.
2: Senhor, eu não sou digna de que entreis em minha morada, mas dizei uma palavra e serei salvo.
0: Que o corpo e o sangue de Cristo nos guardem para a vida eterna.

0: A um só pão, embora sendo muitos, formamos um só corpo, todos os que participamos do mesmo pão e do mesmo cálice. Rezemos. Concedei-nos, Deus Todo-Poderoso, que inebriados e saciados pelo sacramento que recebemos, sejamos transformados naquele que comungamos. Por Cristo nosso Senhor.
1: Amém.
0: Nós vamos agora abençoar as chaves e as famílias.
2: Brevemente, lembrar que amanhã continuamos ou concluímos a nossa novena com a presença de modo especial da catequese, com todo o processo da iniciação à vida cristã. Então, a presença do pessoal do batismo, da Eucaristia, Crisma, catequizandos, familiares. Às 18 horas, a novena. A procissão começa às 3 da tarde, com a bênção dos veículos, caminhões, aqui na Moreira Paz. E às 18h30,

0: visitar, se for possível, algum vizinho, alguma pessoa doente. Então hoje, leva para casa a imagem, a Aldrié e Diógenes, estão presentes? Muito bem. O Leonardo Borges da Silva, muito bem ali. E o Mateus Reck, também está presente. Após então a bênção, se aproxime e leva para casa a imagem.
1: Por favor, levantem as chaves para serem abençoadas. Do altar, estendemos esta bênção a todas as chaves que estão aqui nesta igreja. Que o Senhor Deus abençoe todas essas chaves que vocês trazem em vossas mãos, para que elas, cujos espaços, lugares e meios conservam e protegem por estas chaves, esses lugares, espaços e meios sejam protegidos dos perigos e se tornem lugares de vida e de esperança. Que as chaves lembrem a segurança, a proteção de Deus e a vida nova. Que o Senhor Deus abençoe todas as chaves, em nome do Pai, do Filho, do Espírito Santo. Amém. Pediria agora para abençoar as famílias que, se vocês, quem tiver pai, mãe, esposo, esposa ou filhos, se dessem as mãos e vamos estender, eu e o Frei Protásio, vamos estender essa bênção de Deus, pedindo pela vossa unidade, pela vossa perseverança, pela vossa força, para que consigais viver, caminhar com alegria e esperança. Ó Deus, Pai de bondade, fonte de vida e amor, derramai a abundância de vossa bênção sobre todas as famílias que aqui se encontram na casa da mãe. Dai o conforto necessário, o pão de cada dia, e faze que sejam livres de todos os males, perigos e doenças. Faze, Senhor, que em cada família reine sempre a paz, o amor e a alegria. Que o Senhor Deus abençoe todas as famílias, em nome do Pai, do Filho e do Espírito Santo.
2: Amém.
1: Saudemos Nossa Senhora. Viva Nossa Senhora!
3: Viva!
1: Viva a Mãe de Fátima!
3: Viva!
1: Viva a nossa comunidade!
3: Viva!
1: Viva os ministros da Eucaristia!
3: Viva!
1: Canto. Um canto, depois a bênção final.

0: O Senhor esteja convosco.
1: Ele está no meio de nós.
0: Por intercessão de Nossa Senhora de Fátima, o Senhor Deus vos abençoe, proteja e acompanhe. O Pai, o Filho e o Espírito Santo.
1: Amém.
0: Ide em paz, um bom final de semana, uma boa continuidade da novena e o Senhor vos acompanhe.
1: Graças a Deus.

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10: 8:44.
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17: 18 graus.
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0: Está no ar a Voz do Brasil. As notícias do governo federal que movimentaram o país no dia de hoje.
1: Olá, boa noite.
2: Boa noite para você que nos acompanha em todo o país.
1: Sexta-feira, 9 de outubro de 2026.
2: Vamos aos destaques do dia.
1: Preço dos combustíveis.
2: Impostos federais sobre a gasolina são zerados por 30 dias e desoneração do etanol é prorrogada.
1: Medidas incluem subvenção ao óleo diesel e fiscalização contínua. Thaís de Araújo.
3: Com a decisão, fica zerada por 30 dias a cobrança dos impostos. Impostos PIS, COFINS e CID sobre a importação e a comercialização de gasolina.
2: Santuário de Aparecida espera mais de 500 mil fiéis nas celebrações da Padroeira do Brasil.
1: Movimentação de peregrinos e visitantes deve injetar mais de 3 bilhões e meio de reais na economia.
2: E a Polícia Rodoviária Federal intensifica a fiscalização nas rodovias. Luciana Colares de Holanda.
4: Os corredores rodoviários de São Paulo e do Pará ganham atenção especial em direção ao Santuário Nacional de Aparecida e ao Círio de Nazaré.
1: Segunda-feira é Dia das Crianças. E quem vai comprar presente de última hora deve ficar atento.
2: Em Metro alerta para cuidados na escolha dos brinquedos. Márcia Fernandes.
5: Segundo o Inmetro, um dos cuidados importantes é observar o selo que indica se o presente corresponde à idade da criança. É preciso observar também se há peças pequenas ou produtos tóxicos na composição.
1: Hoje na apresentação da Voz do Brasil, Luciano Seixas e Mariana Júnior.
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1: Na próxima segunda-feira é dia de Nossa Senhora Aparecida, padroeira do Brasil.
2: E a Polícia Rodoviária Federal já está nas rodovias com operações de fiscalização e orientação aos condutores.
1: Com atenção especial para as estradas do interior de São Paulo, onde acontecem romarias em homenagem à Nossa Senhora Aparecida.
2: E também no estado do Pará, com as celebrações do Círio de Nazaré.
1: Com a movimentação, haverá reforço de policiamento para prevenir acidentes graves e aumento da criminalidade.
4: Todas as rodovias federais do país terão reforço na fiscalização entre 9 e 12 de outubro. E os corredores rodoviários de São Paulo e do Pará ganham atenção especial por causa da grande mobilização em direção ao Santuário Nacional de Aparecida e ao Círio de Nazaré. A Polícia Rodoviária Federal vai ampliar o policiamento nos dois estados com emprego de policiais de diferentes regiões, que vão atuar na fiscalização de trânsito com foco no controle de velocidade e nas condutas que possam aumentar os riscos de acidentes. E a PRF faz recomendações aos romeiros e motoristas, como detalha Natália Guimarães, da Comunicação Social da Polícia Rodoviária Federal.
6: Aos romeiros, a orientação é de usar roupas claras, materiais refletivos, deslocar no sentido contrário da via e mantendo distância dos veículos. Os ciclistas devem utilizar o capacete, se deslocar no fluxo dos veículos e manter distância deles. Aos motoristas, a atenção é redobrada, principalmente em trechos com presença de romeiros e ciclistas, evitando o excesso de velocidade, o uso do celular no volante e, claro, se beber, não dirige.
4: Em São Paulo, uma das novidades da operação será o emprego de drones no apoio ao trabalho. Os equipamentos vão ampliar a capacidade de observação das rodovias e pontos de maior concentração de pedestres e veículos. A operação também vai contar com o apoio de um helicóptero. E em caso de emergência, ligue 191. Reportagem Luciana Colares de Holanda.
2: E o Santuário Nacional de Aparecida, no interior de São Paulo, se prepara para receber uma multidão de devotos na próxima segunda-feira, dia dedicado à padroeira do Brasil.
1: De acordo com o Ministério do Turismo, mais de 500 mil fiéis são esperados para as celebrações e o feriado prolongado deve movimentar cerca de 3 bilhões e 590 milhões de reais na economia da região.
2: Neste ano, a rota de peregrinação Caminho da Fé, que termina no Santuário de Aparecida, passa a ser reconhecida por lei como rota turística nacional, com o objetivo de estimular o turismo religioso, cultural e rural.
1: Para quem vai à região, a recomendação é redobrar a atenção nas estradas, que recebem grande número de romeiros a pé e de bicicleta.
2: Sem Centenas de estudantes e pesquisadores tiveram seus trabalhos interrompidos pelo incêndio que atingiu laboratórios da Universidade Federal de Pernambuco na noite da última quarta-feira.
1: A Polícia Federal instaurou um inquérito e iniciou a perícia para apurar o caso.
2: Por conta do episódio, a CAPES, Coordenação de Aperfeiçoamento de Pessoal de Nível Superior, anunciou a prorrogação de bolsas e apoio para a retomada das pesquisas em outras instituições.
1: No local será erguida uma nova estrutura com 7 mil metros quadrados e recomposição total dos laboratórios.
7: A nova estrutura que será erguida na Universidade Federal de Pernambuco terá cerca de 7 mil metros quadrados, mais que o dobro da área do prédio atingido pelo incêndio. A previsão é que a obra comece após a conclusão da perícia e das investigações sobre o ocorrido. Também será feita a recomposição dos equipamentos dos laboratórios atingidos. O ministro da Educação, Leonardo Barchini, esteve na universidade para acompanhar de perto a situação.
8: A minha vinda aqui, primeiro, para prestar solidariedade aqui à comunidade acadêmica da universidade, em especial aos professores, aos cientistas, aos estudantes que faziam suas pesquisas aqui no prédio, e tudo aquilo que for necessário nós faremos para que os prejuízos sejam os mínimos possíveis, principalmente o prejuízo na pesquisa e principalmente no bem-estar dos estudantes.
7: No local atingido, funcionavam laboratórios de diferentes áreas, como fármacos, genética e inovação terapêutica. Nesses espaços, estavam em andamento pelo menos 200 trabalhos acadêmicos. A CAPES anunciou que, com o incêndio, as bolsas de pesquisadores serão prorrogadas pelo tempo necessário à continuidade dos trabalhos. Estudantes de doutorado e mestrado poderão dar andamento às pesquisas em instituições estrangeiras e nacionais, em parceria com a UFPE. A Polícia Federal está investigando as causas do incêndio. Foi instaurado inquérito e iniciados os trabalhos de investigação e perícia. Por enquanto, o trabalho é feito com a ajuda de robôs e drones, já que as condições do prédio ainda não permitem a entrada dos peritos. A ideia é identificar a origem do fogo e reconstruir a dinâmica do incêndio. Reportagem Graziela Mendonça.
2: Abastecer o carro deve ficar mais barato a partir desse mês.
1: O governo federal zerou os impostos sobre a gasolina por 30 dias e ampliou os subsídios ao etanol e ao diesel importado.
2: As medidas buscam conter a alta dos combustíveis gerada pela crise internacional do petróleo, em razão dos conflitos no Oriente Médio.
1: Além dos subsídios, postos e distribuidoras passam por fiscalização reforçada para garantir que a redução chegue ao consumidor sem abusos.
3: Com a decisão, fica zerada por 30 dias a cobrança dos impostos PIS, COFINS e CID sobre a importação e a comercialização de gasolina. Esse período pode ser prorrogado. No caso da gasolina, o desconto será de 89 centavos por litro. Também foi prorrogada a desoneração do etanol hidratado, de 19 centavos por litro. Além disso, foi anunciada uma subvenção extra aos importadores de óleo diesel. Agora, eles passam a receber R$ 1,40 por litro a mais, além dos R$ 2,12 que já estavam em vigor. O montante, que deixará de ser arrecadado, será compensado com receitas extraordinárias do petróleo da União. O ministro do Planejamento e Orçamento, Bruno Moretti, explica os impactos das medidas.
9: Isso vai trazer ainda mais tranquilidade para a garantia de abastecimento interno para a nossa oferta e de estabilidade de preço. O custo, repito, dessa subvenção vai no valor de R$ 1,6 bilhão por esse período de 30 dias.
3: Também foi apresentado um balanço da Operação Carga Pesada, que fiscalizou os preços praticados nos postos de combustíveis. Na primeira fase da operação, foram fiscalizados 11.140 postos e 463 distribuidoras. Já na segunda fase, foram realizadas 676 ações. O secretário nacional de Consumidor do Ministério da Justiça e Segurança Pública, Ricardo Morishita, afirmou que o trabalho de combate às práticas abusivas continuará.
10: Foram realizadas 271 medidas nessas duas semanas e meia pela Senacom, sendo compreendidas 142 notificações, que é o acompanhamento e monitoramento de preço documentado, mas também 129 processos administrativos sancionatórios, onde há uma acusação formal sobre a elevação dessa margem de preço. Essas medidas vão continuar, elas são de natureza permanente e a gente espera cada vez mais encontrar uma normalidade ou pelo menos uma adequação.
3: As ações buscam conter a alta dos preços dos combustíveis provocada pelo conflito no Oriente Médio. O preço do petróleo passou de 100 dólares por barril, mais de 40% acima do valor registrado antes da guerra. Com locução de Thaís de Araújo, reportagem Márcia Fernandes.
2: Pois é, e abastecer o veículo com etanol ou diesel no Brasil vai além da escolha na bomba. Movimenta uma ampla cadeia produtiva, gera empregos e tem impacto na renda no país.
1: Com mudanças recentes no percentual de biocombustíveis misturados à gasolina, os motoristas também exercem papel fundamental na fiscalização, podendo denunciar irregularidades.
2: Confira na reportagem de Luana Karen.
11: Os carros ainda eram raros nas ruas quando o etanol começou a ser pesquisado no Brasil. Era a década de 1920 e a ideia era reduzir a dependência do petróleo que vinha do estrangeiro. Mas foi na década de 1970, com o encarecimento dos combustíveis fósseis após sucessivas crises, que surgiu no Brasil o Programa Nacional do Álcool, o Proálcool. Como explica o professor de Química da Universidade de Brasília, Paulo Anselmo Soares.
12: Na década de 70, quando tem aquelas crises do petróleo, e aí a gente tem várias iniciativas, uma delas é o etanol, mas a gente teve outros também, como o carvão vegetal, também teve a iniciativa do óleo e o biodiesel para substituir o diesel de petróleo.
11: Atualmente, o Brasil produz etanol anidro, que é misturado à gasolina, e etanol hidratado, disponível diretamente nos postos de combustível. Desde 1º de agosto, a mistura de etanol anidro à gasolina passou de 30% para 32%. Já o biodiesel está disponível apenas na mistura com o diesel. Em cada litro de diesel, está autorizada a adição de 15% de biodiesel. O professor Paulo Soares, da UNB, explica que a maior parte da matéria-prima para a produção do biodiesel vem da soja.
12: 70%, 75% que vem da soja. Aí temos mais um pouquinho aí que vem de outras commodities agrícolas, como, por exemplo, o caroço de algodão. Mas a gente também tem o processamento aí de um monte de resíduos do frigorífico.
11: A diretora do Departamento de Biocombustíveis do Ministério de Minas e Energia, Lorena Mendes de Souza, destaca que o uso de biocombustíveis reduz impactos ambientais e movimenta toda uma indústria nacional criada em torno das produções de etanol e biodiesel.
13: Porque eles são uma das principais ferramentas que a gente tem para reduzir emissões de gás de efeito estufa. Mas, na verdade, eles acabam fazendo muito mais do que isso. Fortalecem a segurança energética, a segurança do abastecimento. Acaba gerando emprego, renda, desenvolvimento em todas as regiões do país.
11: No Brasil, a Agência Nacional do Petróleo, Gás Natural e Biocombustíveis, ANP, é o órgão responsável por definir as especificações dos combustíveis e também por fiscalizar a qualidade de toda a cadeia de abastecimento. O consumidor também pode contribuir para a identificação de possíveis irregularidades, fazendo denúncias no telefone da ANP, o 0800-970-0267. Reportagem Luana Karen.
1: Atenção, pescadores artesanais de todo o país. Foi ampliado o prazo para solicitar o seguro defeso.
2: Agora, os trabalhadores podem fazer o pedido entre 30 dias, pedido 30 dias antes e até 90 dias depois do início do período de restrição da pesca. A mudança busca facilitar o acesso e garantir o benefício a quem tem direito.
1: O período é marcado pela pausa temporária na pesca para proteger a reprodução dos animais.
2: Além do novo prazo, o INSS confirmou o pagamento do quarto lote do seguro defeso para mais de 21 mil pescadores.
1: Os depósitos acontecem entre os dias 13 e 17 de outubro. Para consultar a data exata da liberação, o trabalhador deve acessar o aplicativo da Carteira de Trabalho Digital.
2: Se preferir, a consulta também pode ser feita pelo telefone pela Central Alô Trabalho, no número 158.
1: Quem trabalha por conta própria encontra no acesso a novos clientes a oportunidade de aumentar a renda dos pequenos negócios.
2: E na Semana do Empreendedor, uma ferramenta gratuita conecta prestadores de serviço a demandas de órgãos públicos. É a plataforma Contrata Mais Brasil.
1: E ainda tem a possibilidade de crédito e renegociação de dívidas para pequenos empresários. Confira na reportagem.
14: Quem trabalha por conta própria sabe. Encontrar um novo cliente pode fazer diferença no fim do mês. Assim foi com Gutenberg, que presta serviços gerais em Pernambuco e conseguiu uma oportunidade de trabalho em um posto de saúde no Recife. A contratação aconteceu por meio do Contrata Mais Brasil, plataforma que aproxima pequenos negócios de órgãos públicos e envia ao empreendedor, pelo WhatsApp, avisos sobre oportunidades de contratação de acordo com a atividade e o município.
15: Eu identifiquei uma demanda que eu poderia realizar o serviço. Contactei o gerente, realizei a visita técnica. No outro dia já fui contratado, que foi para troca de película fumê, para colocar nas janelas do posto de saúde. Emiti a nota fiscal e o gerente já realizou o pagamento no Pix.
14: Desde o ano passado, o Contrata Mais Brasil registrou 68 milhões de reais em contratos firmados. Atualmente, há 602 oportunidades disponíveis para prestação de serviços. Nesta Semana do Empreendedor, marcada pelo Dia do Empreendedor, no último dia 5, a experiência de Gutenberg mostra como o acesso a oportunidades pode abrir caminho para quem já está pronto para trabalhar. Mas quem trabalha por conta própria também precisa de apoio para organizar o negócio. Sobre esses serviços, fala o ministro do Empreendedorismo, da Microempresa e da Empresa de Pequeno Porte, Paulo Henrique Pereira.
16: Quando um pequeno negócio consegue chegar a um novo cliente, isso pode representar mais renda, mais trabalho e uma oportunidade de crescimento. E hoje, já existem ferramentas disponíveis para ampliar essas possibilidades e também facilitar o acesso a crédito e outros serviços importantes para quem empreende.
14: Entre essas opções estão o Procred 360, linha de crédito para MEIs e microempresas, e o Desenrola MEI, voltado